0: Está no ar a Voz do Brasil. As notícias do governo federal que movimentaram o país no dia de hoje.
1: Olá, boa noite.
2: Boa noite para você que nos acompanha em todo o país.
1: Sexta-feira, 3 de julho de 2026.
2: Vamos ao destaque do dia: educação, saúde e habitação.
1: Novos hospitais, inovação e atendimento especializado terão investimentos de mais de 465 milhões de reais.
2: Inaugurados 10 campi de institutos federais pelo Brasil.
1: Minha Casa Minha Vida entrega mais de 1.600 moradias em 6 estados.
2: Presidente Lula defende investimentos em infraestrutura social e acesso a serviços públicos essenciais.
3: É o dinheiro, que gera mais emprego, que gera mais renda, que gera mais desenvolvimento e que gera conquista para todo mundo. Esse é o dinheiro bom.
1: E ainda, fortalecimento do empreendedorismo.
2: Mais oportunidades para contratação de serviços pelo governo federal.
1: Desenrola MEI. Microempreendedores individuais que estão na dívida ativa poderão limpar o nome da empresa. Gabriela Noronha.
4: A iniciativa vai atender mais de 3 milhões de MEIs que possuem pendências na dívida ativa da União.
2: Você vai ouvir também incentivo à produção aliada à preservação ambiental.
1: O Fundo Amazônia vai investir até 230 milhões de reais para fortalecer negócios na Amazônia Legal. André de Barros Lima.
5: O apoio inclui assistência técnica, formação, capacitação, assessoria para gestão e regularização documental.
2: Hoje na apresentação da Voz do Brasil, eu, Mariana Jungmann e Luciano Seixas.
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2: Ambulâncias, unidades odontológicas, inauguração de institutos federais e mais de 1.600 moradias.
1: O governo do Brasil realizou várias entregas nesta sexta-feira na saúde, educação e habitação, com investimentos de mais de 1 bilhão de reais pelo Programa de Aceleração do Crescimento.
2: A entrega foi feita ao mesmo tempo em 12 cidades diferentes.
6: Todas as entregas foram simultaneamente em cidades dos estados de São Paulo, Rio de Janeiro, Pernambuco, Amazonas, Piauí, Alagoas e Sergipe, com participação de ministros e autoridades locais por videoconferência. Na educação, foram inaugurados 10 novos campi de institutos federais, com investimento de 206 milhões e 600 mil reais, sendo 196 milhões de reais do novo PAC. As unidades ampliam a oferta de ensino técnico e profissionalizante, parte do plano de expansão da rede federal, que prevê a construção de 111 novos institutos em todo o país, com potencial para criar 155 mil novas vagas. O ministro da Educação, Leonardo Barchini, destacou que o governo investe em educação de qualidade e oportunidades para os estudantes.
7: Você entra aqui no ensino médio, você pode fazer graduação, você pode fazer licenciatura, você pode fazer curso subsequente, você pode fazer mestrado, doutorado, enfim. Isso aqui abre as portas para todas as oportunidades que os nossos jovens precisam.
6: Na saúde, o governo do Brasil anunciou investimentos de 464 milhões e 800 mil reais para fortalecer o Sistema Único de Saúde. O pacote inclui a entrega de ambulâncias, unidades odontológicas móveis, micro-ônibus para transporte de pacientes, equipamentos para hospitais e unidades básicas de saúde, além da ampliação do programa Agora Tem Especialistas. Também foram inauguradas novas estruturas hospitalares e anunciadas ações para ampliar o atendimento especializado e incentivar a inovação tecnológica no SUS. Explica o ministro da Saúde, Alexandre Padilha.
8: É o Brasil ter cada vez mais capacidade de produzir aqui no Brasil os medicamentos, as tecnologias, o conhecimento necessário para cuidar da saúde do nosso povo, para a gente ficar soberano.
6: Na habitação, 1.619 novas moradias do programa Minha Casa Minha Vida foram entregues simultaneamente em 6 estados, beneficiando cerca de 6.500 pessoas. O investimento é de aproximadamente 263 milhões de reais. O ministro das Cidades, Vladimir Lima, disse que somadas as entregas realizadas nessa semana, já são 1.753 novas moradias destinadas à família de baixa renda em diferentes regiões do país.
9: Hoje nós temos 2 milhões e 500 mil moradias contratadas no âmbito do programa Minha Casa Minha Vida. E vamos chegar até 3 milhões no final deste governo.
6: O presidente Lula defendeu investimentos em infraestrutura social e o acesso da população a serviços

0: públicos essenciais.
1: Dinheiro bom é dinheiro investido em obra, em educação, em saúde, em ferrovia, em rodovia. É o dinheiro, que gera mais emprego, que gera mais renda, que gera mais desenvolvimento e que gera conquista para todo mundo. Esse é o dinheiro bom.
0: Somadas, as ações dessa sexta-feira representam mais de 930 milhões de reais em investimentos nas áreas de educação, saúde e habitação. Reportagem Pablo Mundim.
2: E o presidente Lula sancionou lei que cria a Universidade Federal do Esporte, vinculada ao Ministério da Educação.
3: A universidade vai, em um único local, desenvolver atividades de ensino, pesquisa, extensão e inovação, voltadas ao desenvolvimento da ciência do esporte.
2: Entre as finalidades estão capacitar profissionais para atuar em organizações esportivas e no treinamento de atletas e incentivar a produção de conhecimento científico e tecnológico na área.
3: Com sede em Brasília, a universidade poderá instalar campi em outros estados.
2: Mais fôlego para quem empreende no Brasil.
3: Essa semana, o governo federal anunciou medidas para quem trabalha como MEI.
2: Hoje foram anunciadas mais duas novidades: o Desenrola MEI, voltado para quem precisa regularizar dívidas fiscais,
3: e a expansão do Contrata Mais Brasil, plataforma que conecta os empreendedores que querem prestar serviços a órgãos públicos.
4: O Desenrola MEI vai permitir que microempreendedores individuais de todo o Brasil renegociem dívidas tributárias. A iniciativa vai atender mais de 3 milhões de MEIs que possuem pendências na dívida ativa da União. Serão atendidos empreendedores com débitos de até 20 mil reais. Entre as facilidades inéditas está o parcelamento dos débitos em até 145 meses ou mais de 12 anos. Os descontos sobre juros, multas e encargos legais podem chegar a 70%. Annelise Lenze, procuradora da Fazenda Nacional, explica o objetivo.
5: É um programa de transação tributária customizado para sustentabilidade do pagamento e para a saúde financeira desses MEIs e que vem fechar o ciclo de estímulo a novos créditos, a novos negócios, ao desenvolvimento econômico e social e a proteção também, proteção social de cada um desses MEIs.
4: Outra nova medida é a expansão do Contrata Mais Brasil, que facilita a contratação de microempreendedores individuais. O profissional se cadastra na plataforma e pode prestar serviços para os governos federais, estaduais e municipais, como pintura, manutenção, entre outros. O programa agora terá 141 atividades econômicas contempladas. Antes eram 107. Foram incluídos serviços como alimentação, fotografia, produção cultural, estética e organização de eventos. Além disso, mais instituições estão aderindo à plataforma. Quase 90 novos órgãos aderiram ao sistema, incluindo o Banco do Nordeste e a Fiocruz. O ministro do Empreendedorismo, Paulo Pereira, fala quantos empreendedores podem ser alcançados com as mudanças.
6: Bancos públicos, empresas estatais, serviços federais passam a incluir os seus serviços no Contrata Mais Brasil, ao mesmo tempo que mecanismos de busca ativa desses MEIs farão um esforço para incluir algo como um potencial de 5,5 milhões de MEIs, algo como que pode chegar a 6 milhões de MEIs na plataforma pública. Então, uma plataforma de compras públicas voltada para os MEIs.
4: Os anúncios fazem parte de uma série de medidas anunciadas para os microempreendedores. Na segunda-feira, o presidente Lula já havia enviado ao Congresso Nacional a proposta de reajuste do teto de faturamento do MEI, de 81 mil para 140 mil por ano. Atualmente, o Brasil possui mais de 16 milhões de microempreendedores individuais. Reportagem Gabriela Noronha.
2: Quem tem interesse em participar do Desenrola MEI poderá acessar o sistema a partir do dia 6 de julho no site www.regularize.pgfm.gov.br.
3: O programa Gás do Povo agora chega a 100% dos inscritos no Cadastro Único de Programas Sociais do Governo do Brasil.
2: São mais de 15 milhões de recargas do botijão de gás de 13 quilos que estarão disponíveis aos beneficiários a partir do próximo dia 10 de julho.
7: Para a dona de casa Maria José de Carvalho, o botijão de gás na cozinha é motivo de alívio. Moradora do Sol Nascente no Distrito Federal, ela recebe o botijão gratuitamente por meio do Programa Federal Gás do Povo. Segundo Maria, foi graças ao programa que ela deixou para trás o fogão a lenha.
8: Quando eu morava no barraco de madeira, eu cozinhava na lenha, porque aqui é uma quadra que ninguém presta nada para ninguém.

0: Agora melhorou um pouco.
1: Lançado em setembro de 2025 para substituir o antigo Vale Gás, o programa Gás do Povo é administrado pelos Ministérios de Minas e Energia e do Desenvolvimento e Assistência Social, Família e Combate à Fome. Segundo o governo federal, já são quase 15 milhões de recargas gratuitas realizadas em todo o Brasil desde o início do programa, como explica o ministro de Minas e Energia, Alexandre Silveira.
2: É 100% de cobertura. Já são 15 milhões de recargas. Hoje o país todo está coberto. Onde não tem revenda, as distribuidoras estão chegando com a entrega em veículos móveis e todo o público-alvo, que é o público do Cade Único, já recebe o botijão de gás, essa grande medida de proteção social.
1: Em julho, os beneficiários do programa poderão retirar a recarga gratuita do botijão de gás de 13 quilos a partir do dia 10. O benefício ficará disponível até 9 de agosto. A retirada do botijão pode ser feita diretamente nas 26 mil revendas credenciadas, espalhadas por mais de 4.800 municípios brasileiros. Com locução de Nazi Brum, reportagem de Gabriela Noronha.
3: O Escritório Nacional Antifacção foi inaugurado nesta sexta-feira, no Rio de Janeiro.
4: A nova estrutura, lançada pelo Ministério da Justiça e Segurança Pública, integra o programa Brasil contra o Crime Organizado.
3: O objetivo é apoiar as ações integradas desenvolvidas pelas forças de segurança pública.
4: Além do Rio de Janeiro, o escritório já está presente em São Paulo e estará posteriormente em Foz do Iguaçu, no Paraná.
3: Segundo o ministro da Justiça e Segurança Pública, Wellington César Lima, a medida quer aproximar a União dos principais centros de atuação do crime organizado no país.
5: Visa exatamente que nós venhamos a nos aproximarmos mais das realidades específicas de determinados estados da federação, como no caso do Rio de Janeiro e São Paulo. Também teremos um ponto em Foz do Iguaçu. Fundamental que para a fluidez dessas informações locais, estabelecimento de estratégias customizadas específicas para cada realidade local, o Ministério da Justiça se faça presente.
4: Em 2016, foi sancionada uma nova lei contra o tráfico de pessoas, que virou um marco para o Brasil.
3: Ela aumentou a possibilidade de investigação, a criminalização e as penas, além de garantir maior assistência às vítimas.
4: Para celebrar os 10 anos da lei, novas parcerias foram firmadas para combater esse tipo de crime.
6: Disfarçado de oportunidade de trabalho no exterior, o tráfico de pessoas segue fazendo vítimas no Brasil. Uma nova rota identificada pelo Ministério da Justiça e Segurança Pública tem um destino líder, Camboja, na Ásia. 44 brasileiros foram aliciados no ano passado para atuarem em centros de crimes digitais naquele país, como explica o diretor do Departamento de Migrações da Secretaria Nacional de Justiça do Ministério da Justiça e Segurança Pública, Vitor Semple.
7: Brasileiros estão sendo vítimas de esquemas, os chamados scam centers, que são brasileiros sendo transportados, exportados por meio de aliciamento para o Camboja e para as outros países para dar golpes digitais em brasileiros aqui no Brasil.
6: No ano em que a Lei Brasileira de Enfrentamento ao Tráfico de Pessoas completa 10 anos, o Ministério da Justiça lançou duas parcerias para ampliar as ações de prevenção desse crime no país. A primeira é no campo dos esportes, com a criação de uma cartilha que orienta atletas, familiares, treinadores, dirigentes e demais profissionais sobre os riscos do aliciamento por falsas promessas de contratos e oportunidades esportivas. Para o coordenador-geral de inteligência esportiva do Ministério do Esporte, Diogo Silva, grandes eventos esportivos podem ajudar a dar visibilidade ao tema.
8: Colocando isso dentro do contexto atual que nós estamos vivendo, onde a Copa do Mundo Futebol Feminino vai ter a oportunidade de apresentar essa proposta para as pessoas e alertar as pessoas.
6: Outra iniciativa é a campanha da Agência Nacional de Aviação Civil para conscientização sobre tráfico de pessoas e trabalho escravo. De acordo com Diana Helena Ferreira, da Agência Nacional de Aviação Civil, profissionais que atuam em aeroportos são capacitados para reconhecer situações de risco e denunciar.
9: Por meio dos treinamentos, eles conseguem identificar sinais, né,
0: que algumas, né, possíveis vítimas podem manifestar, como de nervosismo, às vezes não saber responder determinadas perguntas dos agentes. Né, eles sabem um canal, por exemplo, para acionar a Polícia Federal ou outro órgão policial que esteja no aeroporto.
3: Os homens já foram maioria nos casos de tráfico para trabalho em condição análoga à de escravo. Mas dados recentes do Ministério da Justiça e Segurança Pública mostram que as mulheres passaram a ser as principais vítimas, principalmente quando se refere a

0: exploração sexual. Quanto à faixa etária, a maioria das pessoas identificadas está em idade economicamente ativa, entre 18 e 59 anos. Reportagem Graziele Bezerra.
1: E mais um aliado no combate ao feminicídio.
2: Está em construção uma linha do tempo que mostra o caminho percorrido pelas vítimas de violência desde o primeiro boletim de ocorrência.
1: Com esse histórico, será possível criar mecanismos de alerta para a atuação preventiva das autoridades antes que o crime aconteça.
3: Os casos de feminicídio no Brasil recuaram 11,45% nos primeiros meses após o lançamento do Pacto contra o Feminicídio em fevereiro deste ano. Isso representa 30 vítimas a menos em relação ao mesmo período do ano anterior. Ainda assim, entre abril e maio, 232 mulheres foram assassinadas em razão do gênero. E para fortalecer a luta contra o feminicídio, uma nova estratégia está sendo desenvolvida. Trata-se de uma linha do tempo que cruza dados dos boletins de ocorrência de violência doméstica registrados pelas vítimas. A ideia é agir preventivamente, como explica a idealizadora do sistema, Luana Teixeira, servidora da Secretaria Nacional de Segurança Pública.
4: O feminicídio, ele é o final de toda uma escalada da violência. A partir do momento que essa mulher entrar num ciclo de violência, no primeiro boletim de ocorrência, nós vamos emitir um alerta para todas as autoridades envolvidas, né? Para que ela não chegue no ápice do feminicídio. Como a gente observou, 15% morrem até 12 meses e 18% morrem até 24 meses. Nossa expectativa principal é essa, é salvar vidas em vez de contar as mortes.
3: A ferramenta faz parte do Centro Integrado Mulher Segura, uma estrutura dentro do Ministério da Justiça e Segurança Pública que usa inteligência e integração de dados para proteger mulheres em todo o Brasil. Para a construção da linha do tempo, foram reunidos dados das secretarias de segurança estaduais e do Banco Nacional de Boletins de Ocorrência. Com as informações, também é possível construir um histórico de atuação dos agressores, de acordo com Luana Teixeira.
4: Às vezes ele comete uma violência aqui no estado, mas aí vai para outro estado e lá não consta que ele cometeu essa violência, porque os sistemas não se conversam. E com Mulher Segura, você vai conseguir olhar tudo isso. Eu consigo ver que esse cara já fez, já praticou violência em vários outros estados.
3: Embora a plataforma ainda esteja em fase de estruturação, já conta com perfis específicos para delegacias e órgãos do judiciário, possibilitando notificações automáticas e a visualização do histórico da vítima e do agressor em diferentes estados. O próximo passo é integrar esses dados ao Sistema Único de Saúde para detectar casos de violência subnotificados. Reportagem Luciana Colares de Holanda.
2: O governo do Brasil finalizou a cessão da área da favela do Moinho para o governo de São Paulo.
1: O terreno na capital paulista era da União e abrigou cerca de 850 famílias.
2: Hoje, no ato de assinatura, a ministra da Gestão e da Inovação, Esther Dweck, destacou o atendimento habitacional às famílias como parte da negociação.
5: Eu acho que esse momento agora ele vai encerrar um capítulo e começar um novo, né? Justamente naquela área que era a favela do Moinho, que agora vai se tornar o Parque do Moinho. Para que a gente pudesse transformar aquela área num parque, a gente precisava garantir a moradia digna para as pessoas que estavam ali naquela região. O governo federal, por meio do Minha Casa Minha Vida, entraria com 180 mil e o governo do estado com 70 mil para permitir que as pessoas pudessem comprar uma casa de até 250 mil. Então, a grande maioria pôde ficar no centro da cidade, porque essa é uma área extremamente central e essa era uma dos pleitos das famílias, que elas não fossem deslocadas do centro da cidade.
1: Até agora, 84% das famílias já estão com novos imóveis contratados.
2: O governo paulista terá 48 meses para concluir as obras de construção do novo parque.
1: Apoio às comunidades da Amazônia que atuam com produtos da biodiversidade.
2: Serão financiadas ações para fortalecer os negócios com foco na conservação ambiental.
6: O Fundo Amazônia vai investir até 230 milhões de reais para fortalecer negócios comunitários da sociobioeconomia em todos os estados da Amazônia Legal. O investimento vai ocorrer

0: Capacitação, assessoria para gestão e regularização documental. Também contempla serviços de adequação sanitária e ambiental, certificação, agregação de valor, acesso a crédito e a mercados. Ao todo, o edital poderá apoiar ações em até 106 municípios da Amazônia Legal. A chefe do Departamento de Gestão do Fundo Amazônia do BNDES, Fernanda Garavini, destaca a importância dessa parceria entre o banco e o Ministério do Meio Ambiente e Mudança do Clima.
1: Com essa parceria, o Ministério de Meio Ambiente e Mudança do Clima e o BNDES, usando os recursos do Fundo Amazônia, pretendem transformar a produção sustentável dos territórios amazônicos em negócios mais estruturados, capazes de gerar renda, ganhar escala e acessar novos mercados, sem abrir mão da conservação da floresta e dos modos de vida dessas populações, que protegem a floresta.
0: Gerido pelo BNDES, sob coordenação do Ministério do Meio Ambiente e Mudança do Clima, o Fundo Amazônia já apoia mais de 150 projetos, estando presente em 73% dos municípios dos 9 estados da Amazônia Legal. Reportagem André de Barros Lima.
2: O Exame Nacional do Ensino Médio 2026 já contabiliza mais de 5 milhões de inscritos.
3: É o maior número já registrado pelo exame desde 2022.
2: Entre as principais novidades dessa edição está a inscrição automática dos estudantes concluintes do ensino médio da rede pública.
3: Outra mudança foi o aumento no número de municípios onde as provas serão realizadas.
2: Nesse ano, o exame será aplicado nos dias 8 e 15 de novembro em todos os estados e no Distrito Federal.
3: É a principal porta de entrada para a educação superior no Brasil.
2: É utilizado para ingressar em universidades públicas por meio do Sistema de Seleção Unificada, o SISU, ou em instituições privadas pelo ProUni, o Programa Universidade para Todos.
3: Também é utilizado por estudantes que buscam financiamento em instituições de ensino pelo FIES.
2: E fique de olho, as inscrições para quem quer participar do FIES abrem no dia 14 de julho.
4: O Ministério da Educação publicou o edital do processo seletivo do FIES, Fundo de Financiamento Estudantil, para o segundo semestre de 2026. As inscrições são gratuitas e estarão abertas de 14 a 17 de julho, exclusivamente pela internet no endereço acessounico.mec.gov.br/FIES. Neste ano, o MEC oferece mais de 112 mil vagas para o FIES, considerando os processos seletivos do primeiro e do segundo semestre. Para se inscrever, é necessário ter participado do Exame Nacional do Ensino Médio, o Enem, a partir da edição de 2010. No exame, o candidato deve ter obtido média aritmética de, no mínimo, 450 pontos nas 5 provas, sem ter zerado a redação. Além disso, não deve ter participado na condição de treineiro. Outra exigência é possuir renda bruta familiar mensal por pessoa de até 3 salários mínimos. O resultado da pré-seleção na chamada única vai ser divulgado no dia 30 de julho. Reportagem Júlio César de Oliveira.
3: A Advocacia Geral da União notificou hoje a Google, controladora do YouTube, para que retire do ar perfis que promovem e facilitam a criação de plataformas de apostas não autorizadas a operar no país.
2: Os perfis em questão divulgavam conteúdos com tutoriais de como criar uma plataforma de cassino, por exemplo, ou de estímulo ao jogo do bicho, que é proibido pela legislação brasileira.
3: Apostas de cota fixa, como as chamadas bets, só podem ser exploradas mediante prévia autorização do Ministério da Fazenda.
2: E essas foram as notícias do Governo do Brasil.
3: Uma realização da Secretaria de Comunicação Social da Presidência da República.
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3: Fique agora com as notícias do Poder Judiciário e do Congresso Nacional. Boa noite, bom fim de semana.
2: A gente volta na segunda-feira. Boa noite.
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6: Você vai ouvir agora notícias do Poder Judiciário. Presidente do STF defende a atuação conjunta das cortes latino-americanas para proteger a democracia.
7: STJ julga primeiro repetitivo em sessão totalmente virtual e define requisitos para a justiça gratuita a pessoas jurídicas.
6: TST recebe relatório sobre estudo inédito sobre a exclusão de pessoas LGBT.

0: VTQIAPN+, no mercado de trabalho.
1: Boa noite, eu sou Marcela Luiza.
0: E eu sou Walter Lima.
1: O presidente do Supremo Tribunal Federal e do Conselho Nacional de Justiça, ministro Edson Fachin, defendeu uma atuação articulada entre as cortes constitucionais da América Latina para fortalecer a proteção da democracia, da independência judicial e dos direitos fundamentais.
0: A declaração foi feita durante o 31º Encontro de Tribunais, Cortes e Salas Constitucionais da América Latina e do Caribe, realizado em Montevidéu, no Uruguai. Fernanda Porto.
2: No evento, Fachin disse ainda que o reconhecimento da democracia como um direito humano autônomo, como está sendo debatido pela Corte Interamericana de Direitos Humanos, poderá fortalecer juridicamente a independência do Poder Judiciário, a autonomia dos tribunais constitucionais, a integridade dos processos eleitorais, os mecanismos de freios e contrapesos, além da proteção das liberdades fundamentais.
1: O Conselho Nacional de Justiça encerrou o primeiro semestre de 2026 com 326 processos julgados pelo plenário e mais de 6 mil processos analisados e arquivados.
0: No período, o órgão também aprovou normas e definiu políticas para o judiciário em todo o país. Marcelo Della Libera.
3: O balanço divulgado pelo CNJ mostra que nos 6 primeiros meses do ano, o plenário realizou 24 sessões, entre presenciais e virtuais. O colegiado também aprovou 15 resoluções de cumprimento obrigatório pelos tribunais e 3 recomendações sobre boas práticas em áreas como gestão processual, inovação tecnológica, direitos humanos, acesso à justiça e melhoria da prestação jurisdicional. Na área disciplinar, o plenário do Conselho julgou 10 procedimentos administrativos disciplinares e aplicou sanções em 8 deles. Também determinou o afastamento cautelar de 9 magistrados durante a tramitação dos processos e analisou 9 revisões disciplinares com aplicação de pena de disponibilidade em 2 casos.
1: Pela primeira vez, o STJ julgou um recurso repetitivo em sessão totalmente virtual.
0: Na ocasião, foram estabelecidos critérios para a concessão da gratuidade de justiça a pessoas jurídicas. Fátima Uchoa.
4: A tese fixada pela Corte Especial do STJ sob o rito dos repetitivos deve ser seguida por todos os juízes e tribunais do país ao analisarem a mesma questão de direito. O colegiado definiu que a pessoa jurídica deve apresentar informações que permitam avaliar a real situação econômico-financeira, não sendo suficiente demonstrar inatividade ou redução do faturamento. Segundo o ministro relator Luiz Felipe Salomão, a concessão da gratuidade de justiça segue regras diferentes para pessoas físicas, que têm presunção relativa de veracidade na declaração de insuficiência de recursos, enquanto a pessoa jurídica deve comprovar não ter condições de arcar com as despesas processuais.
1: Um estudo inédito foi feito sobre a exclusão de pessoas LGBTQIAPN+, no mercado de trabalho.
0: O relatório foi entregue ao TST. Mila Amaral.
5: O levantamento foi realizado pelo Banco Mundial em parceria com o Ministério dos Direitos Humanos e da Cidadania e outras organizações. De acordo com o documento, a exclusão de pessoas LGBTQIAPN+ no mercado de trabalho tira da economia brasileira mais de 94 bilhões por ano. Isso acontece porque essa população é mais atingida pelo desemprego e pela informalidade e recebe salários menores. Os dados mostram que o desemprego entre pessoas LGBTQIAPN+ é de 15,2% e mesmo empregados eles ganham em média 10% a menos.
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1: Uma boa noite.
0: Bom fim de semana e até segunda-feira.
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7: Está no ar O Jornal do Senado.
8: Eu sou Paula Groba.
9: E eu sou Ricardo Nakaoka.

0: Estes são os destaques de hoje do Jornal do Senado, que começa agora.
1: Perfis falsos na internet podem virar crime.
0: Comissões debatem impactos do vício em apostas. Casos de ludopatia crescem 140% no SUS.
1: Aprovado reajuste anual para acesso ao microcrédito.
0: Boa noite.
2: Boa noite.
0: Criar um perfil falso para enganar outras pessoas pode passar a ser crime específico no Brasil.
1: A Comissão de Segurança Pública aprovou o projeto que inclui no Código Penal o crime de falsa identidade digital para punir a prática conhecida como catfishing, usada em golpes, assédio e outros tipos de fraude. Repórter Bruno Lourenço.
3: O projeto de lei cria no Código Penal o crime de estelionato ou fraude por meio de falsa identidade digital. O senador Hamilton Mourão, do Republicanos do Rio Grande do Sul, destacou que a criação de perfis falsos deixou de ser uma mera travessura online para se transformar em uma ferramenta de crimes graves, como a extorsão financeira e a chantagem íntima, gerando prejuízos severos à saúde mental e ao bolso das vítimas.
4: Catfishing é a prática de criar uma identidade falsa online com o objetivo de enganar, explorar, assediar ou fraudar outras pessoas, geralmente em redes sociais ou aplicativos de namoro. Os motivos para o catfishing variam desde a busca por atenção ao bullying, até crimes graves como golpes financeiros, românticos ou de investimento em criptomoedas, que resultam em perdas financeiras substanciais para as vítimas. Extorsão e chantagem por meio de imagens íntimas ou informações pessoais compartilhadas pelas vítimas, chamada sextorção e roubo de identidade.
3: A proposta estabelece que a punição seja agravada se a fraude for cometida com o uso de ferramentas automatizadas, perfis robôs ou se visar a exploração financeira de pessoas vulneráveis como idosos.
0: E processos de violência doméstica poderão ter análise mais rápida na justiça.
1: Avançou o projeto que garante prioridade aos juizados especializados na tramitação das ações previstas na Lei Maria da Penha. Repórter Rodrigo Rezende.
5: Os juizados de violência doméstica e familiar contra a mulher terão prioridade em relação à chamada justiça comum na análise dos processos relacionados à Lei Maria da Penha. Projeto com esse objetivo foi aprovado pela Comissão de Direitos Humanos. A relatora, senadora Ana Paula Lobato, do PSB do Maranhão, ressalta que essa medida impede conflitos entre órgãos judiciais e dá mais segurança para a mulher vítima de agressão. O relatório de Ana Paula Lobato foi lido na CDH pelo senador Rogério Carvalho, do PT de Sergipe.
6: Ao instituir órgãos judiciais especializados com competência civil e criminal para o processo, julgamento e execução das causas decorrentes dessa violência, a Lei Maria da Penha buscou evitar a fragmentação do atendimento, decisões potencialmente contraditórias e a peregrinação da vítima por múltiplos juízos, assegurando tutela mais efetiva e concentrada.
5: O projeto foi apresentado pela deputada federal Laura Carneiro, do PSD do Rio de Janeiro, e agora será analisado pela Comissão de Constituição e Justiça.
0: E a Câmara dos Deputados pode votar nos próximos dias o chamado PL da Misoginia, um projeto aprovado pelo Senado, que equipara o crime de ódio contra mulheres ao racismo.
1: A proposta torna a prática inafiançável e imprescritível e prevê penas mais duras para quem discriminar as mulheres. A reportagem é de Yasmin Rodrigues.
7: O projeto de lei aprovado pelo Senado em março inclui a misoginia entre os crimes de preconceito e discriminação já previstos na legislação brasileira. Assim como nos crimes de racismo, a conduta passa a ser considerada inafiançável e imprescritível. A autora do projeto, senadora Ana Paula Lobato, do PSB do Maranhão, afirmou que o objetivo é enfrentar um tipo de violência que muitas vezes antecede as agressões físicas e feminicídios.
8: Estatística crescente da violência doméstica que chega até o feminicídio. Então, antes de chegar no feminicídio, se sofre a violência psicológica, a violência financeira, a violência doméstica, para enfim chegar no feminicídio. Para diminuir os casos de feminicídio, a gente precisa primeiramente combater a violência.
7: A matéria recebeu parecer favorável da relatora, senadora Soraya Tronic, do PSB de Mato Grosso do Sul. Se os deputados aprovarem o texto sem alterações, a proposta segue diretamente para a sanção presidencial.
0: Uma audiência pública das Comissões de Direitos Humanos e de Assuntos Sociais discutiu os impactos das apostas esportivas online no Brasil.
1: O debate apontou que a crescente expansão das bets no país exige medidas de proteção aos consumidores. Repórter Patrícia Oliveira.
2: Para os debatedores, os efeitos das apostas esportivas online sobre o endividamento das famílias e a saúde mental dos brasileiros

0: exigem medidas de proteção ao consumidor. Além do cadastramento do CPF nos sites de aposta, também seria necessária a declaração de renda para o controle do valor apostado e a redução da publicidade das bets. O psiquiatra Hermano Tavares destacou o aumento de casos de jogo compulsivo, o vício que afeta um em cada cinco apostadores.
1: É como se fosse uma droga, gente. O SUS teve mais de 100% de aumento de demanda de tratamento para jogo nesse período.
0: O senador Eduardo Girão, do Novo do Ceará, defende o fim das apostas online.
2: Copa do Mundo acontecendo durante esse mês, explodiu a propaganda, na minha opinião, deveria acabar, proibir. Seja o governo enviando um projeto ou o próprio parlamento deliberar pelo fim.
0: Além de outras propostas em tramitação, um pacote de projetos reunidos pela senadora Damares Alves do Republicanos do Distrito Federal restringe a publicidade das bets e proíbe a ação de influenciadores digitais.
3: Os atendimentos a pessoas com dependência em jogos de apostas no SUS cresceram 140% entre 2018 e 2025. O dado foi apresentado na audiência pública pela coordenadora do Departamento de Saúde Mental, Álcool e Outras Drogas do Ministério da Saúde, Gabriela de Andrade.
4: Para a senadora Damares Alves, do Republicanos do Distrito Federal, a expansão das apostas esportivas já afeta a saúde pública e a economia, o que reforça a necessidade de medidas para enfrentar a ludopatia.
5: Quanto tudo isso está custando para o Brasil? O que está arrecadando está compensando os danos e prejuízos que os cofres públicos vão ter e já estão tendo?
3: Os limites para o acesso ao microcrédito podem deixar de ficar defasados.
4: A Comissão de Assuntos Econômicos aprovou um projeto que atualiza esses valores anualmente, com base na inflação, para preservar o acesso de microempreendedores e trabalhadores informais ao crédito. O texto segue para a Câmara dos Deputados, se não houver recurso ao plenário. Repórter Marcela Cunha.
6: O projeto prevê a correção anual dos limites de endividamento para acesso ao Programa Nacional de Microcrédito Produtivo Orientado. O PNMPO oferece crédito para financiar atividades produtivas de microempreendedores, pequenos negócios e trabalhadores informais. Hoje, o Conselho Monetário Nacional estabelece dois limites, até R$ 21 mil em operações de microcrédito na mesma instituição financeira e até R$ 80 mil no total de operações de crédito no sistema financeiro, sem contar financiamento habitacional. Mas esses valores podem ficar defasados com o tempo. O relator, senador Laércio Oliveira, do Progressistas de Sergipe, afirmou que manter os limites sem correção pela inflação reduz ano a ano o acesso dos pequenos empreendedores ao microcrédito.
7: Mais do que facilitar o acesso ao financiamento com taxas justas, a política do microcrédito atua como um motor de incentivo e profissionalização para os microempreendedores. Em vez de apenas injetar dinheiro, o programa qualifica o tomador para que ele identifique o momento exato de buscar o empréstimo e saiba aplicá-lo com foco na produtividade.
6: Pelo texto aprovado, a atualização será anual pelo IGPM, índice usado para medir a variação de preços na economia.
4: Com edição de Paula Groba e trabalhos técnicos de João Lira, o Jornal do Senado fica por aqui. Acompanhe agora as notícias do Tribunal de Contas da União e da Câmara dos Deputados. Boa noite.
3: Uma boa noite e um bom fim de semana.
8: Minuto do TCU.
9: O Tribunal de Contas da União avaliou se órgãos federais oferecem condições adequadas no ambiente de trabalho para a inclusão de pessoas com deficiência. A auditoria analisou 36 órgãos e identificou barreiras físicas, sociais e organizacionais, além de dificuldades de acessibilidade nos espaços, nos sistemas de informática e nos meios de comunicação. O tribunal também constatou que metade dos órgãos avaliados não possui diretrizes formais de acessibilidade. 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O objetivo é eliminar barreiras e melhorar as condições de inclusão e de trabalho na administração pública federal. 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

0: estados definem novas regras para fiscalizar despesas com educação.
1: O projeto cria medidas de saúde para pessoas afetadas por jogos de azar.
0: Avança a proposta que retoma incentivos para o programa Mais Médicos.
1: Boa noite. Comissão de Educação aprova incentivo ao programa Mais Médicos. O repórter José Carlos Oliveira tem as informações.
2: A Comissão de Educação da Câmara dos Deputados aprovou o projeto de lei que retoma incentivos ao programa Mais Médicos, que haviam sido revogados em 2025, diante da lei que criou o programa Agora Tem Especialistas. O texto aprovado permite que os candidatos aos programas de residência médica recebam 10% de pontuação adicional durante o processo seletivo, desde que tenham cumprido integralmente pelo menos um ano de ações em projetos e programas dos Ministérios da Saúde e da Educação, como é o caso do Mais Médicos. Para o relator da proposta, deputado Ismael, do PL de Santa Catarina, a medida tem baixo custo, é fácil de ser operacionalizada e, na prática, vai atrair mais jovens profissionais para o programa Mais Médicos.
3: A gente sabe da importância da presença do programa Mais Médico nesses pequenos municípios. E o projeto do deputado Ismael Alexandrino permite que especialistas em medicina também adentrem ao programa Mais Médico, permitindo um maior acesso da nossa população à saúde, tão fundamental, uma das prioridades, sem dúvida, desafiantes para o nosso país.
2: A proposta de retomada de incentivos ao programa Mais Médicos ainda vai passar pelas análises das comissões de saúde e de Constituição e Justiça. Da Rádio Câmara de Brasília, José Carlos Oliveira.
0: Orlando Silva, do PCdoB de São Paulo, comemora a aprovação na Comissão de Constituição e Justiça do projeto que veda o ensino à distância nos cursos da área da saúde. Segundo ele, a formação presencial é indispensável para garantir a qualificação dos futuros profissionais.
1: Orlando Silva acredita que a medida preserva a qualidade dos serviços prestados à população e evita a formação de profissionais com diferentes níveis de preparo. O deputado também defende a rápida tramitação da proposta no Senado.
4: Trabalho.
0: Professora Luciene Cavalcante, do PSOL de São Paulo, apoia a instituição do piso nacional para os profissionais não docentes da educação. Segundo ela, a proposta garante valorização aos trabalhadores da educação básica e prevê remuneração equivalente a 75% do piso do magistério.
1: Professora Luciene Cavalcante afirma que o projeto conta com fonte de financiamento por meio do Fundeb e pede prioridade para a votação no Senado. Ela argumenta que a medida corrige uma injustiça salarial e reconhece o trabalho dos profissionais que atuam diariamente nas escolas.
4: Educação.
0: Foram aprovadas novas regras para fiscalização de despesas públicas com educação. A repórter Paula Bittar acompanhou a votação.
5: A Comissão de Constituição e Justiça da Câmara aprovou uma proposta que define regras para acompanhar e avaliar gastos com educação nos estados e municípios. O texto aprovado confere um papel central ao Sistema de Informações sobre Orçamentos Públicos em Educação, SIOP, um sistema eletrônico gerido pelo Fundo Nacional de Desenvolvimento da Educação, o FNDE, que coleta, processa e disponibiliza dados sobre receitas e despesas com educação. O monitoramento da aplicação de recursos na educação será feito por esse sistema, que também será responsável por manter um portal voltado ao cidadão. Estados e municípios deverão publicar no SIOP até 30 dias após o fim de cada bimestre um demonstrativo com as receitas e despesas da educação. Se o relatório não for publicado, o governo federal poderá suspender as transferências voluntárias, com exceção das destinadas à educação, saúde e assistência social. Durante a discussão da proposta na comissão, o deputado Patrus Ananias, do PT de Minas Gerais, ressaltou a necessidade de garantir transparência nos gastos públicos.
6: Esse projeto me tocou muito o coração, porque eu penso que nós vivemos uma época em que nós aqui na Câmara dos Deputados, parlamentares, precisamos mandar um recado claro, passar uma imagem para o povo brasileiro da nossa correção, do nosso rigor, da nossa transparência na aplicação dos recursos públicos, que não podem ser destinados a projetos mirabolantes, a obras inacabadas, mas destinados prioritariamente as políticas públicas que promovem o desenvolvimento do nosso país.
5: O projeto que define regras para acompanhar e avaliar gastos com educação nos estados e municípios já pode seguir para análise do Senado, a menos que haja recurso para votar.

0: Votação pelo plenário da Câmara. Da Rádio Câmara, de Brasília, Paula Bittar.
1: Saúde.
2: Hélio Lopes, do PL do Rio de Janeiro, é autor de projeto que estabelece diretrizes para a caderneta de saúde da gestante e do bebê no SUS. Entre as medidas previstas, o texto determina o uso de terminologia baseada no sexo biológico e veda a adoção de linguagem neutra.
0: Segundo Hélio Lopes, a proposta também define que as cadernetas de pré-natal sejam voltadas exclusivamente à proteção da saúde da mãe e do bebê, sem conteúdos que estimulem a interrupção da gestação. O projeto ainda prevê orientações sobre denúncia e proteção em casos de violência sexual.
2: Projeto de Felipe Beccari, do Podemos de São Paulo, cria uma política de incentivo à produção e ao acesso a medicamentos genéricos de uso veterinário. O deputado propôs estímulos para empresas que produzem esses medicamentos e adotem políticas de preços mais acessíveis.
0: De acordo com Felipe Beccari, a medida busca reduzir os custos dos tratamentos veterinários e ampliar o acesso da população aos cuidados com os animais. Ele acredita que o fortalecimento do mercado de genéricos pode estimular a concorrência, beneficiar tutores e contribuir para o bem-estar animal.
1: Direitos Humanos.
2: O projeto cria uma pensão especial para pessoas que adquirirem deficiência permanente em decorrência de violência doméstica. Um dos autores da matéria, Dimas Gadelha, do PT do Rio de Janeiro, explica que a ideia é indenizar as vítimas sem renda suficiente para garantir o próprio sustento.
0: O texto também dispensa o tempo de carência para a concessão de benefícios às vítimas. De acordo com Dimas Gadelha, a proposta ainda prevê mecanismos para que o Estado busque o ressarcimento dos gastos junto aos agressores.
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1: Ciência e tecnologia.
2: Está pronta para ser votada no plenário da Câmara a proposta que cria uma política para auxiliar na saúde de pessoas afetadas por jogos de azar. A repórter Mônica Tati tem mais informações.
4: A Comissão de Constituição e Justiça da Câmara dos Deputados aprovou o projeto de lei que institui política para atender pessoas e famílias que foram afetadas pelos jogos de apostas. O texto cria a Estratégia Nacional de Atenção Integral às pessoas com necessidades decorrentes das práticas de jogos e apostas. Entre outros pontos, aborda a prevenção, a redução de danos, a proteção e a reinserção social de pessoas que tenham problemas com vícios em jogos. A relatora na comissão, a deputada Laura Carneiro, do PSD do Rio de Janeiro, afirmou que a proposta tem relevância social e sanitária, devido aos efeitos das apostas sobre a saúde mental, a vida familiar e a proteção de grupos vulneráveis. Já o autor do projeto, o deputado Rui Carneiro, do Podemos da Paraíba, informou que o número de pessoas atendidas pelo SUS, o Sistema Único de Saúde, com problemas associados ao jogo patológico, passou de 108 para 1.200 entre 2018 e 2023.
5: Os jogos de azar no Brasil se transformaram numa questão gravíssima de saúde pública. Esse é a moral principal do nosso projeto, dar uma resposta às pessoas que, junto com os seus familiares, estão vivendo essa nova realidade do Brasil, inclusive uma das maiores causas do endividamento do brasileiro. Então, o objetivo é preparar a estrutura, sobretudo de saúde, as unidades básicas de saúde, nos CAPs, para atender esse novo tipo de paciente, vamos dizer assim, que precisa de socorro.
4: O projeto que cria uma política de atenção às pessoas com problemas com jogos de apostas já foi aprovado por todas as comissões e aguarda a votação do plenário da Câmara. Da Rádio Câmara de Brasília, Mônica Tati.
1: Justiça.
0: Adriana Ventura, do Novo de São Paulo, pede a instalação de uma CPMI para investigar o Banco Master e acusa o governo de priorizar gastos com publicidade em vez de áreas como saúde. Ela defende o combate à impunidade e a responsabilização dos envolvidos em crimes.
2: Adriana Ventura.

0: também faz críticas ao governo federal e cita investigações da Polícia Federal envolvendo o Banco Master e integrantes da base governista. Segundo ela, as denúncias reforçam a necessidade de aprofundar as apurações sobre possíveis casos de corrupção.
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2: Comissões.
3: A Comissão de Administração da Câmara debate experiência de ouvidorias externas em defensorias públicas. O repórter Luiz Cláudio Canuto tem os detalhes.
4: 20 unidades da federação têm ouvidorias externas em suas defensorias públicas, que funcionam como órgãos auxiliares e autônomos para garantir o controle social, a transparência e a participação da sociedade civil. As ouvidorias externas não pertencem à carreira da defensoria e seus integrantes são eleitos a partir de listas tríplices com representantes da sociedade. Criadas pela Constituição de 88, as defensorias públicas são instituições estatais que garantem assistência jurídica integral e gratuita à população que não possui recursos financeiros para contratar um advogado. Elas atuam na defesa dos direitos individuais e coletivos e na promoção dos direitos humanos. A Comissão de Administração e Serviço Público da Câmara dos Deputados debateu a experiência das ouvidorias externas das defensorias públicas com representantes do setor. A audiência pública foi presidida pela deputada Fernanda Melchiona, do PSOL do Rio Grande do Sul, autora também do pedido para a realização do debate.
5: 20 estados já têm a defensoria, a ouvidoria da defensoria pública, que é um órgão do controle social, que não é da carreira da instituição e que é eleita pelos movimentos sociais populares. E por que eu estou fazendo esse preâmbulo? Porque é o único órgão do sistema judicial que tem esse controle externo, externo mesmo, que não é da carreira, que não tem aquele elemento corporativo. Isso é muito importante.
4: Os estados que não têm ouvidorias externas nas defensorias públicas são Espírito Santo, Sergipe, Alagoas, Tocantins, Mato Grosso do Sul, Amazonas, Roraima e Rio Grande do Norte. A Defensoria Pública da União conta com uma ouvidoria geral composta por representantes da sociedade civil. O projeto apresentado no Senado Federal muda a lei de responsabilidade fiscal e destina limite de até 2% da receita das unidades federativas para o orçamento das defensorias públicas, a fim de garantir autonomia financeira. A proposta também impede contingenciamentos severos no sistema de assistência jurídica gratuita. Da Rádio Câmara de Brasília, Luiz Cláudio Canuto.
2: Economia.
0: Florentino Neto, do PT do Piauí, defende o projeto que autoriza a União a criar uma empresa estatal para atuar na distribuição de combustíveis e gás de cozinha. A proposta também permite ampliar a participação pública em refinarias e outras estruturas estratégicas para o abastecimento nacional.
3: No entendimento de Florentino Neto, a medida fortalece a soberania energética e protege o país em situações de desabastecimento. Ele considera ainda que a iniciativa contribui para a estabilidade da oferta de combustíveis, além de proteger os consumidores contra aumentos abusivos.
0: Glauber Braga, do PSOL do Rio de Janeiro, apresentou o projeto que revoga a lei do Programa Nacional de Desestatização. O deputado afirma que a proposta busca fortalecer a presença do Estado em áreas estratégicas, como energia, mineração, telecomunicações e infraestrutura.
3: Glauber Braga avalia que as privatizações reduzem a capacidade do poder público de planejar o desenvolvimento do país. Ele defende que empresas estatais atuem em setores essenciais para atender ao interesse da população, especialmente onde a iniciativa privada não vê lucro imediato.
2: Relações Exteriores.
0: Wilson Barroso, do PL de São Paulo, integra a Frente Parlamentar Mista em apoio à integração União Europeia-Mercosul, criada para acompanhar o acordo comercial entre os dois blocos.

0: Ele detalha a importância da fiscalização legislativa para dar mais segurança às empresas brasileiras.
1: Adilson Barroso afirma que o acordo vai reduzir aos poucos impostos cobrados sobre milhares de produtos e serviços. O deputado aponta que a mudança pode facilitar as vendas do Brasil para outros países e atrair novos investimentos.
2: Agricultura.
0: Representantes da cadeia de produção do tabaco defenderam na Câmara uma proteção para o setor. A repórter Maria Neves nos conta quais as propostas.
3: Representantes da cadeia produtiva do tabaco reclamaram em audiência pública na Câmara dos Deputados que o sistema integrado de produção do setor está ameaçado no Brasil. De acordo com o deputado Heitor Schur, do PSD Gaúcho, que pediu a realização do debate, o aumento do número de produtores independentes e a carga tributária representam as principais ameaças à produção integrada de fumo no Brasil. Heitor Schur afirma que o sistema integrado foi construído há mais de 100 anos e engloba desde os produtores de fumo até a fabricação dos produtos derivados, como cigarro. O deputado argumenta que essa organização é importante para garantir aspectos como equilíbrio entre produção e demanda, assistência técnica e controle da qualidade dos insumos. Com o crescimento dos produtores independentes, ele acredita que essa estrutura esteja ameaçada.
4: Nós temos diversas safras dentro de um ano. Uma vez era a safra do fumo, agora é a safra de verão, a safra de inverno, a safra de primavera. Está plantando e colhendo o ano inteiro. Talvez isso para a indústria seja muito bom, mas para o segmento que está lá no campo eu não vejo ganhar com isso. E, ao mesmo tempo, a gente percebe que cada vez tem mais produtores independentes plantando por conta, não sei se os insumos que eles usam são os corretos. E essas coisas acabam influenciando também o nosso setor.
3: Com o aumento da produção, Heitor Schur afirma que houve queda no preço do tabaco. O deputado sustentou que, enquanto em janeiro a arroba do produto custava R$ 340,00, hoje está sendo vendida por R$ 260,00. Da Rádio Câmara de Brasília, Maria Neves.
1: Marcelo Moraes, do PL do Rio Grande do Sul, defende a securitização das dívidas dos produtores rurais do Estado. Na visão do deputado, a medida é essencial para permitir a renegociação dos débitos acumulados após anos de estiagem e das enchentes de 2024.
0: Marcelo Moraes afirma que os agricultores não pedem perdão das dívidas, mas condições para quitá-las. Ele também cobra a apreciação da proposta pela Câmara, alegando que a demora na votação agrava a crise no campo e compromete a economia gaúcha.
2: Meio ambiente.
1: Cabo Gilberto Silva, do PL da Paraíba, critica a atuação de órgãos federais durante operações de fiscalização ambiental em Novo Progresso, no Pará. Segundo o deputado, as ações truculentas provocam conflitos com produtores rurais e moradores da região.
0: Cabo Gilberto Silva pede ao governo federal que reveja a atuação dos órgãos responsáveis pela fiscalização ambiental na região. No entendimento do parlamentar, é necessário garantir o cumprimento da legislação sem comprometer os direitos dos produtores.
1: Joaquim Passarinho, do PL do Pará, também denuncia a truculência de órgãos federais durante a operação de fiscalização ambiental em Novo Progresso. O deputado defende que a fiscalização seja conduzida com respeito à população e prioridade para medidas de orientação.
0: Joaquim Passarinho cobra do governo ações para acelerar a regularização fundiária e ambiental na região. Segundo o parlamentar, é preciso garantir segurança jurídica aos produtores e conciliar a proteção do meio ambiente com o desenvolvimento das atividades econômicas locais.
1: Termina agora o jornal Câmara dos Deputados, produzido pela Rádio Câmara, com trabalhos técnicos de Wellington Teles e apresentação de Ana Raquel Macedo e Márcio Aquile Sardi. Boa noite.
0: A Voz do Brasil volta na segunda-feira. Boa noite e bom final de semana.
2: 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Boa noite.

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4: Cidade in Love começa neste momento projetado para conectar e tocar os corações. Eu sou Gil Garcia e te convido a vivenciar cada palavra, cada intervalo silencioso e cada som como parte do seu próprio enredo. Em cada detalhe se revela um propósito, com o romantismo sendo o fio condutor da nossa experiência. Neste espaço, cada momento intenso vira uma memória e cada emoção torna-se uma presença. Inicialmente, deixemos que a melodia preencha o espaço e fale mais alto que as palavras. Eleve o volume e curta a primeira faixa musical de hoje.
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0: som que se dissipou continua reverberando com uma sensação emocional que persiste. Continuando nessa harmonia, a próxima faixa chega para seguir contando nossa história.
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0: 22:28.
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0: Cada nota musical que se despede dá lugar a novas sensações. Chegou o momento de permitir que a nova melodia envolva seu coração.
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0: Com a música, o cenário se torna perfeito e abre espaço para aquele descanso tão necessário. O programa Cidade em Love entra em um curto intervalo. Retornaremos em breve com mais canções que espelham o romantismo intenso que é a nossa marca.
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4: 22:47.
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0: 23:06.
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2: Cidade in Love retorna, enchendo novamente nossos corações de sentimentos que os unem. Continuemos deixando que a próxima música nos transporte.
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0: O tema musical pode terminar, mas o clima de romance permanece no ar. O próximo tema musical está preparado para manter a continuidade deste momento.
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0: 23 horas e 24 minutos.
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2: Cidade in Love está de volta e com cada retorno abrimos as portas para viver plenamente as emoções que nos acompanham. É através da música que as emoções transcendem o tempo. Retornamos com essa especial.
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0: O eco do som deixou um rastro, convertendo o silêncio em recordação. E agora, uma nova música se aproxima para abrir outro capítulo dessa saga emocional.
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1: Cidade em Love faz uma pequena interrupção, porém o romantismo não para, está presente sempre. Eu, Ju Garcia, não posso deixar de salientar que você é uma parte indispensável deste encontro. Regressamos em breve com mais músicas e experiências emocionantes feitas para o coração.
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0: 23h42.
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0: Ao final de cada composição musical, desponta um frescor emocional inédito. 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

0: encerramos mais uma edição do Cidade em Love. E cada momento vivenciado fica marcado nas memórias de quem esteve conosco. Cada palavra, cada harmonia e cada silêncio moldaram instantes que ainda vivem na lembrança de quem participou. Os sentimentos genuínos continuam conosco, liderados pelo romantismo, mesmo depois do final da canção. Eu sou Ju Garcia e estou grata pela sua presença e pelo compartilhar de emoções neste encontro tão especial. Até o próximo encontro no Cidade em Love, onde novamente compartilharemos fortes emoções juntos.
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0: Opa! Bom dia, dia! Bom dia, meu Jesus! Bom dia, Espírito Santo! E aí? Tudo bem? Tudo certo? Um sábado lindo, maravilhoso, 5 horas mais um minutinho. Aqui já iniciados os trabalhos para o dia de hoje, sabadão de muita alegria, irmão da paz. Nesse ritmo da Copa, vamos juntos e misturados, muita música e entretenimento no sabadão, ou sabadão e um final de semana recheado para você, né não? Com certeza, juntos e misturados por aqui em mais uma linda e gostosa, maravilhosa, extraordinária programação, meu amigo. A amizade do rádio, Isaac de Kaltman, conduzindo por aqui na programação. Músicas maravilhosas para você curtir. Tá acordando agora, já acordou, já tá no leite, já tá na linha, já tá com tudo, tá comigo, tá tomando café ou não? Sim ou não? Então vamos às 5:02 com eles, Rio Negro e Solimões.
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2: Alô!
3: Dia bom, com alegria, 5h17. Eita, olha aí, Daniel chegando, meu povo, vou nessa. Alô, feirante, será que tem um rádio ligado aí na Feira Livre? Oh, vambora.

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2: 5h22.
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0: cheiro da morena, ó. Cê tá doido.
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Com a Marluce da Fazenda Bom Sucesso, não só ela, mas todos que aí residem nessa região da Fazenda Bom Sucesso, acordando com a gente cedinho. Eita, vamos lá. Olha aí, ajeitando as roupas pra lavar. Pensando já em arrumar a casa mais cedo, porque hoje começa a festa em louvor a Deus por Nossa Senhora do Carmo. Vai ser festão, tem missa. Tem barraquinhas, tem shows, a partir de hoje à noite, viu? Lá em frente à Matriz, no bairro Novo Horizonte. Tá todo mundo convidado, da roça. Você que é da roça, você que não é da roça,

Essa é a gravação inteira. 5 horas e 36 minutos aqui, ó. Sem medo de ser feliz, meu amigo. É de manhã, sábado, dia 4 de julho, meu amigo.

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2: Olha aí, meu amigo Luiz Paulo, Teguinho, Carioca, curtindo a gente, tirando ali as vagas do Teguinho. Vai lá, Mimosa, vai, Mimosa. Olha, elas cantam o alfabeto todinho, meu filho, ó. Pra eles lá, tirando leitinho, pra fazer um queijinho. Pense num cabra bom, viu? São 5 horas e 43 minutos, meu povo, ó. Essa música, rapaz, no meio da... na metade do caminho. Cara com litro de cana e uma linguiça, bem fresquinha, fritada, ó.

5h46. A Rocha, Chico Rei, Paraná, Kristen Ralph, logo depois, meu filho. Aqui não, Pica-Pau.

0: Aí, ó, 5 horas e 53 minutos em vazante. Já já não vamos rezar a oração da manhã. Alô, meu amigo Elias, Dona Maria José, aí a família. Muito bem, a Carla. Tudo de bom, toda a família. Já fez o queijo hoje? Eita! Alô, Zé Paulo, alô, alô, Zé Amigo, Francisco.
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5 minutos para as 6. Alô, Ronan, o homem da jardinagem, todo dia, toda hora, tá aí pronto para arrumar sua, seu jardim, viu? Alô, Sebastião, Vitor Popular, Tião Galinha, o maior limpador, ele não cisca não, meu amigo, ele limpa, viu? Ele pega uma enxada, agora as ferramentas modernas, ele não quer saber de enxada não, é, ele tem uma máquina lá que ele comprou, cara, pra medonha. Seu Nino e Dona Sebastiana já estão no pé da mesa, no pé da mesa assim, estão escorados na mesa, já

Já esquentaram o pão de queijo, já estão comendo pão de queijo, né? Será que dá tempo eu cantar uma moda, hein, rapaz? Aquelas modas pra esparramar tudo que tem de ouvinte aqui. E as vacas vêm tudo pra... como é que chama? Pro brete. É pro brete, é? Pro brete pra tirar o leite. Pro ralo. Pro galpão. Meu amigo, aguarde novidades aí da Copatos, viu? A Copatos tem novidades. Ontem eu fui pra uma reunião da Copatos aqui em Vazante. O presidente Célio Humberto estava lá, relatou as novidades. Segunda-feira eu vou estar levando ao ar a entrevista que fizemos com o presidente da Copatos. E tem novidades. A partir de segunda-feira vai ter aí a Feira de Negócios Copatos. Já está o anúncio aí. A partir de segunda-feira, viu? Tá certo? A partir de segunda-feira, a Feira de Negócios Copatos começando aí para todo mundo. Então, quem é cliente Copatos, meu amigo, vai ganhar, rapaz do céu. Pense no negócio que vai arrumar a vida de quem é cliente, quem é cooperado, bem na verdade, quem é cooperado da Copatos. O aumento no leite foi, rapaz, ó. Vou contar aqui, não. Deixar a entrevista acontecer, vai ao ar segunda-feira, e aí segunda-feira no nosso jornal Montanhês Notícias, a gente vai estar levando aí pela primeira vez a palavra do presidente da Copatos, o Célio Humberto. Estive com ele ontem, conheci pessoalmente, um abraço, apesar de ele já ser próximo da família. Maiara já conhece o Célio já conhece a Maiara, já trabalharam juntos, né? Só não conhecia eu, mas tá tudo certo, tudo bem, tudo tem seu dia e sua hora, né? Então, milionário e José Rico...

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2: Bom dia, meus irmãos. É sábado. Deus abençoe esse sábado. Obrigado, Senhor, pela semana que passou. E vamos pedir, Senhor, dai-nos a graça desse livramento. Livramento do quê, Padre? Alcoolismo, tabagismo, das drogas. Em nome do Pai, do Filho e do Espírito Santo. Amém. Senhor Jesus, que dissestes ter vindo para trazer vida em plenitude. Obrigado, Senhor, pelo dom da vida. E no início deste dia te louvo e agradeço, Senhor. Mas nossa vida, Senhor, é marcada com muitos sinais de morte. Por isso, no início desta manhã queremos pedir: livra-nos, Senhor, de toda e qualquer dependência que possamos ter. Livra-nos, Senhor, da dependência do alcoolismo. Livra-nos, Senhor, da dependência do tabagismo. Livra-nos, Senhor, da dependência das drogas. E neste momento, coloque a sua vida, mas o nome de alguém que você sabe que precisa deste livramento, que precisa desta libertação. Senhor, nós colocamos este pedido no início do dia: afastai para longe de nós e desta pessoa cujo nome rezamos todo perigo de recaída. Reveste, Senhor, com tua armadura. Impede, Senhor, que o mal se instale. Tire a dependência, tire a compulsão no beber, no fumar, no se drogar. Liberta, Senhor, destas amarras. Senhor Jesus, que tudo pode, cujo poder é infinito, por intercessão de Nossa Senhora, dai-nos a graça desta libertação. E então, Senhor, te glorificaremos como fruto deste Pai Nosso. Dai-nos um dia de paz, de serenidade e de liberdade interior. Pai Nosso, que estais no céu, santificado seja o vosso nome, venha a nós o vosso reino, seja feita a vossa vontade, assim na terra como no céu. O pão nosso de cada dia nos dai hoje, perdoai as nossas ofensas, assim como nós perdoamos a quem nos tem ofendido. E não nos deixeis cair em tentação, mas livrai-nos do mal. Amém. Um dia abençoado para todos.
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0: Eita, pila, o Marcelão ali pedindo moda. Aê, Marcelo, fala aí, vê se você tá com a voz boa.
1: Bom dia, meu amigo. Isaac, passa aí pra nós o drama da dieta com o Zé Mulato e Cassiano. Manda pro Zé Maria Furtado, o Anísio Invasante, pro Fabinho Louve no Retiro da Roça, o Sendino Invasante, o Marujão lá na Gueroba e pro Baltazar no Capinzão. E pro Tião Galinha, se ele tiver acordado, né? Tá na Montanhesa, tá beleza.
0: Tião Galinha velho, duro na queda, acorda de madrugada.
2: De Rádio Montanhesa, bom dia, povo de Vazante. Aqui é o Rony da Ginaiva Luiz. Ó, manda música pra nós aqui no Sacramento Araras, fazendo impressão no jardim.
0: Você só trabalha aí, aquela, é? Hein, mano?
2: Aquela música Pica-Pau na Madeira. E oferecer para nosso presidente do sindicato.
0: Já tirou o leite de hoje.
2: Medo, oferecer para todo mundo lá na fazenda do Sábio. Oferecer para todo mundo na Tecnopresa, no Laticínio. Tá na Montanhesa, tá uma beleza. Ronanda Jair Muniz. Desejo um bom final de semana para todo mundo de Vazante. Um abraço.
0: Ei, você só trabalha no Rancho Arara, hein? Não tirou o leite do Gilson hoje, não, rapaz? Ah, tirar o leite do Gilson, rapaz. Gilson tá precisando de você, seu sogro. Ei, Tião, tá certo. Eu quero mandar um abraço aqui pra um dos primeiros médicos, é doutor Geraldo, né? Se eu não me engano, um dos primeiros médicos do hospital aqui de Vazante, veio de Uberaba. Aí, ainda ontem a gente tava com uma roda de conversa, foi citado o nome do doutor Geraldo. Esse é gente boa, até dizer chega. Doutor Geraldo, quando eu completei 40, tava pra completar 45 anos, eu fui me consultar para fazer um check-up e tudo, todo Geraldo ainda atendendo ali no Hospital Cristo Rei. Aí, já faz muito tempo atrás, né? Porque eu vou fazer 60, faz mais de 15 anos isso, olha para você ver. Não, vai completar, né? Vai completar 15 anos. Aí eu não tinha 45 ainda, não. Tava na faixa dos 40, 45. Aí o doutor Geraldo me disse, pois Isaac, vou lhe contar um negócio aqui, pra você levar pro resto da vida. Depois dos 40. Não me esqueço nunca disso aqui. Depois dos 40, meu amigo, o trem é só piorando, viu? É só piorando. É porque ele disse que a gente vai ficar com a vista cansada. É mesmo que você vai no oculista depois dos 40. Quantos anos você tem? 41. É, sua vista agora, a tendência é você vindo todo ano pra renovar o óculos. E é verdade, todo ano o camarada tem que ir lá para, a não ser que coma muita vitamina, muita coisa que é benéfico para os olhos, essa coisa toda, né? Mas o doutor Marciano está aqui lembrando com muito carinho e mandando um abraço. Ele, muito bem lembrado, doutor Geraldo, um dos médicos pioneiríssimos aqui da nossa cidade, do hospital, primeiro hospital. Aí ele está aniversariando hoje, leve a ele os meus cumprimentos e de toda a família, desejando a ele muitas felicidades e muitos anos de vida. Sei que agora ele está só curtindo a Montanhesa em casa, nem na roça não está indo mais, está tudo certo. Faz é disso que eu não vejo ele. Eu vi ele um dia num sacolão. Ô, doutor Geraldo, ele ficou assim, me olhou, eu disse, é você, Isaac, sou eu, doutor Geraldo, aí. Pronto, tá tudo certo. Eu gosto muito do doutor Geraldo, grande amigo, grande médico aqui da cidade de Vazante, viu? Muito bem, então vamos cantar parabéns para ele, todas as modas hoje da nossa programação, especialmente para doutor Geraldo.

0: você.
1: É engraçado que tem gente que ainda consulta assim, vai se ver ele, doutor Geraldo, eu tô sentindo assim, assado. A pessoa dá uma credibilidade, principalmente quem é das comunidades rurais, da roça, né? Mudou, mas queria mesmo era conversar era com o doutor Geraldo, eu me lembro muito bem. Uma boa conversa, às vezes até cura, já dizia doutor José Benedito, viu? É, ué, doutor José Benedito já contava uma história muito bacana. Doutor José disse que às vezes a pessoa chegava, era problema na cabeça da pessoa, ó. Aí o doutor Geraldo dizia, ô doutor Geraldo, doutor José, que trabalharam junto, né? Doutor José, doutor Geraldo, aí veio doutor Elza, aí veio os demais, e foi chegando a medicina, melhorando a cidade de Vazante. Porque antigamente ia todo mundo para a banda de Coromandel, né? Ia todo mundo lá, tratar lá pelos lados de Coromandel, Patos, Paracatu, essas coisas. E aí quando a medicina chegou aqui em Vazante, os médicos chegaram, aí foi aquela felicidade, o povo já foi... né, agregando valores. Eu não sei o ano, doutor Marciano, depois já conta essa história aí nos seus legados, que ele escreve muito bem, escreve aquelas histórias bonitas, um pouco do conhecimento da cidade, do povo que aqui já está. Quem sabe um dia ele escreve sobre eu, né? 35 anos de rádio, aí vai, olha. Vamos moendo aqui, moendo devagarzinho. Mas eu contar a história do doutor José. E aí o pessoal chegava lá para consultar com o doutor José. Doutor José, eu tô aqui, assim assado. Aí doutor José dava uns conselhos, rapaz. Dava uns conselhos, meu filho, é você. Cuidado, olha, doando, assim, assado. Aí dizia um negócio lá pra pessoa lá. E a pessoa saía feliz e curada daquela enfermidade. Isso é que é médico, viu, rapaz? Também, viu? Aí não passava nem um remedinho ele não passava, viu? Ele dizia, olha, vai pra casa, daqui um dia volta de novo, viu, filho? Não, doutor José, uma figuraça, que Deus o tenha. Fez aniversário esse dia também. Fez aniversário esses dias aí pra trás, né? 6:13, parabéns, doutor Geraldo!

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8: E por aqui tem Zé Mulato, tá aí, Marcelo.
9: Hã? Uai, o senhor tá assim com um tipo melhor, mais corado, né, compadre? Andou emagrecendo, parece. Alguma dieta, compadre?
10: Compadre, esse trem é um drama.
9: É um drama.
10: Tem pelejado, tem lutado. Isso não tem história,
9: vamos ver.

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1: Oh, amizade, tá em festa a comunidade do Vazamó, em louvor a Deus por Nossa Senhora de Fátima e Santo Antônio. Acaba dia 5 de julho, amanhã. Ontem foi o dia de Adriano Forró Bom, hoje é o dia de Mano e Raí. É, tem Santa Missa às 19 horas e hoje é o dia do encerramento, viu? Vai ter procissão. Alô, Diro! Um abraço, eu tive mais o Diro ontem lá na reunião. Aí o Didi disse, eu tenho que ir embora porque eu tenho que ir a dançar o forró bom. E foi-se embora para dançar o forró bom. E hoje é a vez de Mano e Raí. É? Hoje é Raí, Mano, Raí. Vão tocar aquele forrozão bom também. Amanhã é dia da cavalgada. Amanhã é dia da cavalgada. Sai lá do bar do Zé Adão. Passa, aí tem um almoço lá na comunidade de Santa Cruz. E chega na igreja do Vazamó. Aí logo na sequência, a festa que começou no dia 25 de junho, meu amigo, e tá acabando, acaba hoje com a procissão, né? A missa, a procissão e a barraquinha com o show. E amanhã é dia da cavalgada, tá todo mundo aí convidado lá no Vazamó!

0: pra Bahia, tocando a música dos Fibre no violão. Esse Claudio é um figuraça, um homem gente boa. Tá desentravando aí a galera. A partir já tá na hora, hein? Alô, os enferrujados, acordando todo mundo, que o Claudio Baiano já tá lá com a pipa na boca esperando, viu? Já tá esperando você. Olha aí, o Matheus. Cadê Matheus? Fala aí, amizade.
1: Bom dia, que é Matheus Jesus.
0: Eita.
1: Só da, por gentileza, sublime renúncia do Leandro Leonardo. Só foi Elias pro compadre em Carioca, mas pro Matheus Boiadeiro, pro Fernandão lá na Mata do Garrote, pro Valicão, pro Marujão. Pode oferecer também pro meu amigo Chorão, na Água Quente.
0: É.
1: Pro Casimiro, pro Barzé, pro Antônio Beira Rio, Eduardo Beira Rio. Oferece pro Kazan.
0: Rapaz, gente demais, né? Que eles
1: vão. Mas a Luana lá no Moreira. Pro Vaguinho também. E pra todo mundo que tá na audiência. Tá na Montanhesa, tá. Ei, beleza.
0: Eu só queria saber se esse povo que ele fala os nomes tudinho tá ouvindo a Rádio Montanhesa mesmo, viu? Porque o dia desse eu tava escutando outra rádio ali da cidade vizinha. Aí tava lá os cabas pedindo música. Quase as mesmas cabas. Esses nomes ali. Tava lá, pedindo moda lá na outra rádio. Ó, rapaz, eu trairai da poça. Meu, brincando, não brincando. Ô, Matheusão, doutor Matheus, ele é advogado, é o Matheus de Jesus. Ei, menino bom, ó aqui, ó. E ele me chamou pra ir comer uma galinha lá na casa dele. Qualquer dia desse eu vou aí na roça, viu? Ô, Elisângela, já eu atendo tua música, viu, amiga? Fica ligado. Aí, depois das 10, Cláudio.

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Sufoco serenamente a dor pungente que dilacera minha alma. Com os olhos chorosos e o coração em pedaços, ainda encontro forças para suportar esta sublime renúncia.

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Oi, eu quero mandar um abraço aqui para uma das grandes ouvintes desde quando eu cheguei em Vazante, que ainda escrevia carta para cá, que é a Messa Moreira. Agora ela mora aqui na Mumbuca, compra e tem hora que pega a rádio lá, a hora que chia, né, Messa? Não tem nada não. Depois do dia, até o dia 15, eu acredito que até o dia 15 temos novidades no nosso... aqui na nossa rádio, a partir de 10 até o dia 15, né? Até o dia 15. E vai ser muito bom, vai ser muito bom, novas tecnologias, você tá doido. Ô Isaac, mas eu quero lembrar que a Dona Maria, o pai dela, o seu João, eu me lembro, rapaz, as meninas vinham pra escola, quando vinha na escola estudar lá, e mandavam as cartinhas. É Márcia e Messia, né? Tem outro irmão. Como é que é o outro irmão seu que chama? Esqueci o nome do irmão dela. Mas um abraço, viu? Pra você que é um ouvinte assíduo. Aí ela, eu fiz uma coisa aqui, ela... é, não sei o que lá. Cadê o maridão? Tá tirando leite? Os meninos também? Estão ajudando?

dia sábado, não tem aula, tá tudo certo. Muito bom, muito bom. Eu quero mandar um abraço pra Adriana e a Dona Maria do Pastel. Dona Maria, excelente, Dona Maria. O pastel dela é o pastel. Ela não faz mais pastel, já tá aposentada. A Adriana é uma figura. Conheço a Adriana quando eu cheguei aqui. A Adriana tinha lá o quê? Uns 10 anos, sei lá, uns 9 anos. E já pedia música na rádio, viu? Morava aqui perto do Bar do Djalma, aqui embaixo. E sempre eu passava por lá. Hoje é dia dos enferrujados. Vai estar jogando aonde? É lá na ABB. Costuma ser na ABB. Quando é na ABB é no centro esportivo. Tá certo. Agora eu quero prestar aqui uma homenagem aqui, ó. Prepara aí, Isaac. Prepara uma moda assim pra fazer a mensagem. Né? Costuma a gente fazer, não, mas eu vou fazer essa mensagem aqui bem bacana pra essa ouvinte que tá aqui pedindo aqui a Isaac, faz uma mensagem aí pra minha mãe. Tá certo. Tô procurando uma moda aqui pra ficar bem bacaninha pra gente botar aqui pra fazer a mensagem. Bota essa aqui, Isa, bota essa aqui. Não, essa não. Põe essa aqui, vamos lá. Essa aqui dá, vá. Ixi, essa não, homem. Essa aí tá... Olha. Essa aqui é pra clamor, ó. Eita. Muito bom. Quem é tua mãe, Danda Cândida? Ô mãe Cândida, receba essa homenagem da sua filha Elisângela. Que nunca falte saúde, paz e motivos para sorrir, mamãe. Sou eternamente grata por tudo que faz por mim. Que seu dia seja repleto de alegrias e que a felicidade te acompanhe sempre. Desejo que essa data repita-se por muitos e muitos anos. Que Nossa Senhora proteja e ilumine sempre. Feliz aniversário, os votos de sua filha que te ama eternamente. Olha a música que ela pediu pra ela, ó. Escuta aí, Dona Cândida, ó. Já eu vou parabenizar os demais aniversariantes lá do meu Facebook.

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5: Por aqui, menos de um minuto para 7 horas, meu povo. Olha o resgate, o regaspar.

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Olha aqui, ó, são 7h05 na cidade. Quero agradecer, mandar um abraço, sabe pra quem? Pra Aldair do Cerrado. Valeu, valeu, valeu, valeu. Alô, Marco Antônio. Isso aí, meu garoto. Aí, ó, muito bem. É, ainda há tempo, depois dessa moda, eu vou fazer um comunicado aqui de falecimento, viu? Depois aqui dessa moda aqui, ó, cadê? Solta aí.

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4: 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Muito bem! 93.5. E aí? Tudo certo! E eu quero, nesse momento, comunicar o falecimento, em nome do Memorial São Pedro, informando o falecimento de Joana Alves Quintino, viúva do saudoso Adão Barbosa, mãe de Sirene, Eva, Maria Aparecida, Silene e João, avó de Maria Júlia, Yuri e outros, deixa ainda bisnetos, genros e irmãos, familiares e amigos. A cerimônia de despedida já vai estar acontecendo na Sala Lírio da Paz, lá no Memorial São Pedro. O sepultamento está programado para hoje às 17 horas. Lamentamos e pedimos a Deus que conforte todos os familiares da dona saudosa Joana Alves Quintino, viu? Ela faleceu. E aí a gente está lembrando nessa manhã do seu falecimento. Que Deus o tenha, dona Joana. 7h15 em Vazante. Damos sequência aqui. O áudio dele ficou meio que esticado, mas é uma vez e outra, né? Vai lá, daí, Cerrado.
5: Bom dia, meu amigo Isaac. E quem tá falando é o Daí Fonseca Rodrigues.
4: Arrocha o nó.
5: Deixa eu te falar, nós gostaríamos de ouvir aquela música com o Daniel.
4: Qual?
5: Bata.
4: Como? Entendi,
5: tá
4: não.
5: Tá com o Tamir, meu irmão, aqui, garrado, batente aqui, meu amigo. E ofereça essa música também pro Joãozinho, meu irmão, que tá agarrado na tirada do creme, hora dessa, lá no seu sítio, Boa Sombra. Ofereça também pro Rodrigo, vizinho nosso aqui nas Traíras. A Meire, esposa dele. E o coleguinha dele ali, o companheiro de serviço, que é o famoso Juninho de Naldinho, cabeleireiro da comunidade Sombrais. E pro Ronildo, meu cunhado, que tá no Matão, lá na fazenda Matão, garrado no creme também, laço. Ora, dessa o bitel deve tá suado igual... Tampa de panela.
4: O bitelo, olha.
5: Passa essa música pra mim, fazer o favor, meu amigão. Tá na montanheza, tá beleza. Tchau, obrigado.
4: Ô, velho macho. Tá certo, meu velho. Tá certo. Deixa eu parabenizar os aniversariantes aqui do dia de hoje. A Mauri Moringa. Eita, ele nem mandou aqui, não tá aniversariando. A Ana Carolina Ferreira está lá em Brasília. Mora em Brasília, né, parece. A Lucélia Gomes, lá em Uberlândia, esposa do Renato, está aniversariando hoje também. A dona Cândida Silva, Regina

0: Cândida Amaral está aniversariando hoje também. Parabéns. São só esses, né? É, são esses aqui alguns dos aniversariantes de hoje. Agora, amanhã é domingo, né? Amanhã é domingo. Deixa eu ver, tem outra turminha aqui. Tem outra turminha aqui que está aniversariando hoje também. E aí, parabéns para aqueles que não foram citados, mas os que estão sendo citados, a gente vai estar lembrando e desejando aí o abraço, o carinho, né? A Dinair Moreira também está aniversariando hoje, viu? Parabéns. Ó, são poucas pessoas, né? Estão aniversariando hoje. Agora amanhã, ó. Amanhã tem Eunira. Vá se preparando aí para você ir para a festa desse povo aqui, ó. Eunira Borges, Severino Ramos. É lá do Currasdão, Severino Ramos. É o Raminho. Alice Lima, Éder Júnior, Loiane Monielli, Meire Adriana. Aí, ó. Meire Adriana Reis. Será que é a Adriana aqui? Deixa eu ver. Não. Ah, o Hélio Júnior, Beatriz Aparecida, Noeli Feliciano, Jennifer Lohane, Graziela Moura, Lara Cristina, Cláudia Botelho, Raíssa Canhestro, ó. Parabéns para Bianca Oliveira, desde já, viu? É amanhã, mas eu tô falando hoje. Cláudia Aparecida. Não, já falou pro dia 6, ó. E quem faz aniversário hoje?
1: Parabéns, parabéns, parabéns pra você.
0: Eu não entendi bem o nome da música que o Bitelão pediu, não, mas tá aqui, ó. Uma boa também de Daniel. João Paulo e Daniel, aí, ó.

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povo bom, um abraço pra Soraya. Lavou muito o carro já, Soraya? Isso aí, Valdemon, já pegou muito cachorrinho, muito dog? Manda um alô aí para o flamenguista. Ontem o Flamengo empatou com o River Plate num amistoso, ó. Fazendo os testes lá com a rapaziada. Aí tá certo. E a dona da saudade, chega por aqui. A bem da verdade é Dona Saudade. Mil e Léo, 7h25, meu povo.

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7: Já pensou se eu trouxesse um cavalinho, um fã pra cá? Ficava bom demais, né? Aí, ó, fã. Aí, rolão. Aí, valeu. Pra falar em Adélio. Ele tá na batalha aí com a galera, pediu a moda aqui. Eu quero mandar um abraço para Evaldo, também na Rua Macaúba, pediu a boa música aqui. Eu vou tocar com o Trio Parada Dura, viu? Trio Parada Dura. Mas eu vi aqui uma matéria aqui, rapaz, muito interessante. Tomar banho antes de dormir pode te fazer viver mais, segundo a ciência. Olha aí! Mas tem gente que faz é vender o banho, né? Não toma banho, faz é vender. vender? Não, rapaz, não toma banho, né? Tal. Então, parece simples, mas o hábito de tomar um banho antes de deitar tem efeitos aí surpreendentes aí no corpo e também, sabe aonde? Na mente, meu amigo. Ó, isso... Um segundo estudo publicado na revista científica Sleep Medicine Review. Pessoas que tomam banho de água morna antes de dormir, entre 1 e 2 horas antes de deitar, né, antes de dormir, têm uma melhor qualidade de sono e até reduzem o risco de doenças crônicas a longo prazo. Eita! Meu amigo, além disso, uma noite bem dormida, pessoa melhora, tem melhora na memória, menor risco de doenças cardiovasculares, melhor funcionamento do sistema imunológico e maior expectativa de vida, viu? Pois então, tá dada a recomendação. Toma banho, aí um banho de pelo menos 10 minutos, já faz a diferença, viu? Já faz a diferença. Eu tenho esse hábito, graças a Deus. Em vez de quanta gente, né? Porque eu tomo banho cedo para vir para trabalhar.

para o trabalho e à noite antes de dormir. Mas tem vez que acaba vendo no frio medonho, acaba tá limpinho dentro de casa, é? Não foi no banheiro, aquela coisa toda, tá tudo certo, tudo bacana. Não, Adalho, aí o cara faz o quê? Vende o banho. Tá aí, ó. A Rocha! A Asa Branca contra o Parada Dura do nosso Rei do Baião, Luiz Gonzaga.

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2: Bom dia!
3: Oba! Daqui um pouquinho vou atender a Adélio aí. Tá lá. Como é que é essa música aí? É quem que canta mesmo, Adélio? É que você tá falando aí? É Samuel Rosa e coisa, hein? Depois você fala aí, viu? Que eu vou tocar uma moda aqui das mais melhor aqui. Ó, ó, ó. Alô, Zé Candangos! Acaba já aparecer aí, Zé? Já são 7h43. O Chorão já tá por aí, o Chorão do Gesso. O Chorão tá lá na água quente. A Rocha, Zé. A Rocha, Zezinho, a Rocha. Zezinho de Camargo tá por aí, não? Não.

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Muito bem, meu amigo. Ah, é Deilara, participação do Bruno e Denner, Minas com Goiás. Eu vou providenciar aqui pra você, meu jovem, viu? Já, já, a gente toca pra você aí, tá bom? Tá bom? É só aguardar aí que a gente vai estar tocando aí, agorinha, agorinha, agorinha, agorinha. Eu quero mandar um abraço aqui. Aqui eu quero dizer, cadê? O Chorão já chegou aqui.

0: E o Cheirão chegou aqui. Bom dia, Isaac. Hoje é aniversário do Dr. Geraldo. Leve a ele os meus cumprimentos e da minha família, desejando a ele muitas felicidades e muitos anos de vida. Muito bem, tá aí os votos de felicidades hoje sendo comemorado do Dr. Geraldo, aniversariante, um dos aniversariantes do dia de hoje, e lembrado aqui pelo colega de muitos anos, amigo, Dr. Marciano Borges de Melo, que é um dos nossos diretores aqui da rádio. Muito bem. Ô Chorão, fala aí, meu brother.
1: Ô Isaac, manda uma moda boa pra nós aqui na Água Quente. Aqui pra mim aqui, Chorão, a minha esposa, Kelino. O Dário lá que tá agarrado no caminhão. O Cheirinho, tá trabalhando com o Dário. O Manelinho é da chácara. O Cheirinho flamenguês, o caminhão do lixo. Zé Candanga. Queninho. Mateuzinho Tamboril. Delino, mais Eliane. Minha mãe Telvina. O Rui. Daniela, minha irmã. Fernando, Gacielo. Pancito de Bichinho. Pancito de Zé. Todo mundo aí gosta da moça. Manda aí. Medo da chuva, tem o Nexon Limões.
0: Olha.
1: Tá na montanha, tá beleza.
0: Depois dessa, ó.

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4: Bom dia, Isaac. Tudo bom? Beleza aí? É o Adalho. Gostaria de ouvir a música Minas com Goiás e oferecer pra galera que tá fazendo a coleta de lixo aqui na rua. Não vou falar o nome de todos não, porque para não esquecer de ninguém. Tá bom? Um abraço aí. Obrigado.
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2: Bom dia!
3: Bacana, meu jovem! Olha aí, 8h34 por aqui. E hoje a gente tem início, né? Aqui na Cidade Vazante, teremos início do festejo da padroeira do bairro Novo Horizonte, adjacentes. É, ué. Padroeira Nossa Senhora do Carmo. Vai ter shows, barraquinhas, animação e muita diversão, viu? Aproveite essa festa. Vou logo lhe avisar. Aproveite, viu? Aproveite a festa. Vai ser bom demais. Essa festa começa hoje, vai até o dia 16, que é o dia da padroeira. A partir das 18h30, viu? 18h30. Agora amanhã já foi lembrado aqui na programação que não teremos missas a parte da noite na paróquia Nossa Senhora da Lapa, beleza? As missas tradicionais, que é do início da noite para a noite, da paróquia Nossa Senhora da Lapa, amanhã não haverão essas missas, viu? Tá dando só luxo, uai. E aí, as missas amanhã da paróquia Nossa Senhora da Lapa, só pela manhã, só pela manhã. São Vicente, São João, São Cristóvão, Nossa Senhora Aparecida e São Francisco. 5 missas, e o camarada ainda não vai na missa. Amanhã, muito cedo, eu estarei na missa amanhã. Porque a nossa paróquia, lá na paróquia Nossa Senhora do Carmo, acontecerão apenas 2 missas. Uma de 10 horas da manhã para as crianças e a outra às 19 horas e 30 minutos. Até porque, por conta do jogo, né? Agora tá num jeito, estavam falando aí que pode que o jogo passe de 5 para 6 da tarde. Negócio do uma chuva que está aparecendo por lá, uma previsão de chuva, muitas chuvas, tempestade, mas aí não tem nada certo ainda. Ontem no Jornal Nacional eles estavam fazendo esses comentários aí, tá certo? Tem nada certo, a gente deixa você informado aqui para ficar tudo legal. E hoje também tem festa lá no Vazamó, continua a festa no Vazamó, hoje e amanhã tem cavalgada também, beleza? Eu quero mandar um abraço lá para o meu amigo Cosmo. Alô, Cosmo, baiano, lá no Retiro da Roça. Ah, rapaz, nunca mais. Será que ele tá para Pernambuco, hein? Seu Alfredo, será que o Cosmo tá para Pernambuco, seu Alfredo? 8h37.

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1: Olha aí, a festa continua já no seu dia final, que é hoje, quando eu falo da festa social e também social vai até amanhã, mas a religiosa acaba hoje em homenagem, né? Tá aí, ó. Festa em louvor a Deus por Nossa Senhora de Fátima e Santo Antônio lá no Vazamó. Hoje, dia 4, tem o encerramento com Santa Missa às 19 horas. Aí tem a procissão, depois tem um show com Mano e Raí. E amanhã, dia da cavalgada, saída às 10 horas lá do bar do Zé Adão. Passando lá uma paradinha para o almoço na comunidade de Santa Cruz, chegada na igreja de Vazamó. A festa em louvor a Deus por Nossa Senhora do Vazamó, Nossa Senhora de Fátima e Santo Antônio do Vazamó. Tá aí a programação hoje e amanhã. Participe, viu?
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1: Ai, Tião Macaúba, tá por aqui. Aí, grande Tião Macaúba, fala aí.
4: Bom dia. Como é que tá aí? Tranquilo?
1: Tá.
4: Manda
1: frio
4: pra nós aí o Amado Batista, a música, o ônibus aí, o bar da esquina. Mandou umas modas aí pra nós, chonada aí. Nós tá aqui já preparando uma leitura, né? Pro carro de boi, pro jogo do Brasil amanhã. Falou, nego?
1: Olha, aí. Vai ter carro de boi, é? Ó, bacana. Fala aí, Cos.
5: Faz, aqui eu não fui em Pernambuco ainda não, viu?
1: Pois não?
5: Mas... Em agosto, depois do dia 3, dia 4, por aí, eu tô indo pra Brasília, pra ir pro Pernambuco.
1: Eita, o homem pronto. Eu falei, eu perguntei, o homem deu o recado, tá tudo certo, e aí tá tudo combinado. Fechou! Ó o Nando Moreno, Mato Batista.

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3: 9 horas e 6 minutos, atenção cooperados, Copevap, a partir do dia 20 de cada mês, a partir de agosto deste ano, o pagamento do leite será realizado todo dia 20 de cada mês, a partir de agosto, viu? A mudança foi planejada para trazer mais organização, previsibilidade e praticidade ao dia a dia dos cooperados, meu amigo. Então tá aí a nota data, a partir de agosto, o acerto do leite será realizado dia 20, aí sucessivamente nos demais meses.
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3: 9 horas e 7 minutos lá para o Cosmo, lá em Retiro da Roça, para quem gosta de uma boa moda sertaneja. Essa moda aqui eu vou mandar para o Tião Macaúba. Eu não sei se ele vai conhecer essa moda aqui. Essa moda aqui eu acabei de... A gente nem tinha ela aqui na rádio, só para você ter uma ideia como essa moda, eu descobri ela ali. Ó,

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3: Ó, que modão por aqui que tá chegando fresquinha. Ó, as irmãs Freitas. 9:19. Aqui a

0: Cleiton e o Romário.
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4: Tô indo embora, meu povo! Vem aí o Padre Reginaldo, um abraço muito grande para todo mundo. Nos veremos na Jornada Esportiva, logo mais a partir das 14h, aqui da programação. 14h30, precisamente. O jogo começa às 3, às 14h30, já estaremos lá falando direto do Gigante da Colina, com muito prazer, com muito carinho, nessa final, né? Nessa grande história do futebol da comunidade rural com a comunidade local. E aí vai ser muito bom. É o de lá contra o de cá. Entendeu, né? Chamada tá acontecendo aí na Rádio Montanhense, você já percebeu. Eu vou agora descansar um bocadinho, dormir um soninho, pra ficar com a voz beleza, porque eu, logo mais à noite eu tenho um show. Já preparei as modas que eu vou cantar hoje, só forró. Cê tá doido.

cantar só forró, Isaac. Só forró, meu amigo. Eu não sei como é que vai ser, mas é só forró. Mas eu separei aqui três músicas legais para fechar o programa de hoje. César e Paulinho, Peão Carreira e Praense, com a música A Maltratada. É música demais. Meu Endereço e Meu Amor Fugiu de Mim, tá bom? Um abraço. Fica todo mundo com Deus, meu povo.

Louvado seja nosso Senhor Jesus Cristo, para sempre seja louvado. Queridos filhos e filhas, você que me acompanha durante toda a semana, você que só me acompanha no sábado, nós estamos no mês de julho, mês de Nossa Senhora do Carmo. Nós proclamamos o mês inteiro, mês de Nossa Madrinha, Nossa Dinda, Nossa Senhora do Carmo, Mãe do Santo Escapulário, e também o mês do Santíssimo Sangue de Jesus. Quero saudar a todos. Estamos no sexto dia da novena de São Bento, dizendo: São Bento, livrai-nos do mal. Saúdo a todos que acompanham pela Rádio Evangelizar, de onde tudo começa, as rádios irmãs, cujos nomes cito neste momento. Saúdo a você pela TV Evangelizar, sinal digital em todo o país, em várias cidades, canal aberto. Pelo YouTube, Padre Manzotti Oficial. Pelo aplicativo da Associação Evangelizar é Preciso e todas as plataformas digitais. Eu repito, mês de Nossa Senhora do Carmo, oportunamente faremos a novena. Mês do Santíssimo Sangue de Jesus, e nós estamos no sexto dia da novena de São Bento, temos leitura orante. Vamos juntos? Em nome do Pai, do Filho e do Espírito Santo. Amém. Naquele tempo, os discípulos de João aproximaram-se de Jesus e perguntaram: por que razão nós e os fariseus praticamos jejuns, mas os teus discípulos não? Disse-lhes Jesus: por acaso os amigos do noivo podem estar de luto enquanto o noivo está com eles? Dias virão em que o noivo será tirado do meio deles. Então sim, eles jejuarão. Ninguém, atenção, toca o sino, sacristão.

Ninguém põe remendo de novo pano em roupa velha. Ninguém põe remendo de pano novo em roupa velha. Porque o remendo repuxa a roupa e o rasgão fica ainda maior. Também não se põe vinho novo em odres velhos, senão os odres se arrebentam. O vinho se derrama e os odres se perdem. Vinho novo se põe em odres novos, assim os dois se conservam. Senhor, nos fala através de exemplos práticos, mas nos fala profundamente. Ninguém coloca remendo novo, pano novo em roupa velha. É preciso parar de ficar remendando a vida, remendando a nossa história, sempre com rasgos de discórdia, desavenças, frustrações, desencontros, pecado. É preciso ter uma roupa nova, essa roupa que vem do batismo, essa roupa que vem de uma vida nova transformada em Deus. É preciso vinho novo e odres novos, que quer dizer essa presença do Messias em nós. Vinho novo, novo ser. Gostaria de, neste sábado, rezar um pouco sobre a família. Você acompanhou essa semana e percebeu quantas partilhas difíceis relacionadas ao relacionamento familiar. Remendos. Remendos aqui, remendos ali, confiança que foi perdida, inimizade que foi mantida. E assim, é preciso começar de novo. Homens novos. Por isso, onde quer que você esteja, diga assim: eu faço um pacto com Deus. Eu e minha casa serviremos ao Senhor. Não importa o que foi, não importa o que passou, não importa o quanto temos que perdoar, nós vamos lutar pela família. Eu e minha casa serviremos ao Senhor. Diga isso no fundo do seu coração. Eu quero ir para o céu, mas quero levar minha família para o céu. Quero ir para o céu e levar minha família para o céu. Então, Senhor, mostre-me o que preciso fazer dentro do meu lar, onde recuar, onde renovar, onde nascer de novo. Eu peço pela minha família, Senhor. Se estivermos tomando decisões erradas, ilumina-nos, Senhor. Fala, faça um pacto com Deus de levar minha família para o céu, levar todos para o céu. Se é preciso fazer renúncias, farei. Se é preciso perdoar, perdoarei. Vou lutar, vou rezar e clamar aos céus. Eu quero e peço a graça. Eu e minha casa serviremos ao Senhor sempre. Peço essa graça, Senhor. Afaste para longe do ambiente familiar brigas, discórdias, desavenças. Às vezes por mesquinhez, por questões econômicas, até por ignorância. Tira, Senhor, isso de dentro da minha casa. Entre irmãos, entre pais e filhos, entre marido e mulher. Tire, Senhor, esta incompreensão, esta falta de paciência. Eterno Pai, eu vos ofereço as santas chagas de nosso Senhor Jesus Cristo para curar.

0: aras de nossas almas. Eu e minha casa serviremos ao Senhor, eterno Pai. Eu vos ofereço as santas chagas de nosso Senhor Jesus Cristo para curar as de nossas almas. Pela família, meu Jesus, perdão e misericórdia, pelos méritos das santas chagas, misericórdia. Pela família, pelos méritos das santas chagas. Lá no céu quero morar, mas quero, Senhor, com a vossa graça, tudo fazer para levar minha família para o céu. Nós só começamos rezando esta semana, que foi bastante tocante, as partilhas sobre família. Por isso, começamos rezando por elas. Nós vamos para o intervalo, nós voltamos já. Volte comigo, partilha de vida, leitura orante. Voltamos já, chame mais um.
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2: 10 e 10.
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0: E eu vou direto, filha de Deus, que a paz de Jesus esteja com você, filha de Deus. Bom dia.
1: Bom dia, padre, só Deus.
0: Deus abençoe. Você fala de onde, filha de Deus?
1: Eu sou do Paraná.

0: então uma filha de Deus de algum lugar do Paraná. Você pediu anonimato, o que que está acontecendo?
1: Ô padre, eu tenho vício e jogo online.
0: Vício?
1: E eu não sei, eu queria um conselho. Eu faço tratamento com psicólogo. Eu sou casada, tenho uma filha, mas eu não sei mais o que eu faço. Eu já tentei, já pensei em suicídio várias vezes. É, eu parei um tempo com um vício.
0: Sim.
1: Tive ajuda, ergui e veio de novo.
0: Tá.
1: Veio esse vício de novo comigo e eu não aguento mais.
0: Eu entendo.
1: Parece que agora veio pra me destruir, padre. Só que eu sei que isso que, tá, que eu tô passando tá me afundando mais e mais. Afundando minha família, afundando meu casamento. E eu queria um conselho do senhor.
0: Claro.
1: Pro senhor me ajudar.
0: Primeiro, sinta-se acolhida e desde já saiba que vamos rezar por você. Eu peço que quem estiver me escutando coloque essa filha de Deus, mas nós vamos rezar ainda no programa juntos.
1: Uhum.
0: Você é casada?
1: Eu sou casada.
0: Como que seu marido lida com isso?
1: É, no começo, ele falou pra mim parar, que isso não é vida, só que todas as pessoas que sabem, eles só falam pra mim assim, para com isso não é vida. O duro, padre, que eu sei, só que não é fácil.
0: Eu
1: não
0: entendo.
1: É fácil pra mim.
0: Filha, você falou que está sendo acompanhada ou foi acompanhada com psicólogo?
1: Eu estou acompanhada por uma psicóloga, porque além de eu ter esse vício, eu tenho ansiedade com medo de depressão.
0: Entendo. Você está medicada?
1: Estou sendo medicada.
0: Filha, você vai ter que, primeiro, pedir ajuda para o teu marido e pedir ajuda para os próximos. De que forma? Você precisa... Espera só um pouquinho. Claro que a ajuda de Deus é fundamental. Nós vamos rezar. Você precisa colocar, e isso é possível você colocar no seu celular. Você joga no celular, não é? Existe, eu não sei te dizer o que é, a nossa equipe poderá te ajudar, porque eu não domino essa área, mas existe formas de você bloquear e colocar no seu celular bloqueios definitivos a jogos, você entende?
1: Sim.
0: Para quando vir o impulso, você não ter como ter acesso. Repito, você pedir ajuda, a nossa equipe pode ligar para você, eles vão pesquisar, acredito eu. Eu só estou falando de uma informação que eu recebi de uma pessoa que fez isso. Existe um aplicativo que você baixa e você não fica com a senha, você passa para o teu marido a senha, que você não tem acesso ao jogo. E quando vem o impulso, você não tem acesso. Então, por quê? Porque aquela história, se você tem vontade de comer doce, você tem que não pôr doce dentro de casa. Se você tem o vício do jogo, você tem que bloquear teu celular para o jogo. E isso é uma atitude. Você escutou o que eu falei?
1: Sim.
0: Se uma pessoa ela tem compulsão de comprar, ela não pode ter cartão de crédito. Na pior das hipóteses, então você tem esse recurso. Você não ter acesso ao celular, filha. Exatamente porque você quer mudar, você quer sair disso?
1: Eu quero, pai.
0: Responde para mim, você quer sair disso?
1: Eu quero.
0: Então você tem que tomar atitudes radicais na tua vida. Não ter computador, não ter celular, se ter celular, usar esse mecanismo que eu te falei. Depois, filha, você precisa falar com o teu terapeuta que a tua ansiedade, que você está meio no surto, que eu não sei se os remédios estão sendo suficientes para o tamanho surto que você está vivendo. E você tomar consciência, eu não preciso disso, repita isso para mim.
1: Eu não preciso disso.
0: Eu amo meu marido.
1: Eu amo meu marido.
0: Eu amo minha filha.
1: Eu amo a minha filha.
0: E amo a mim mesmo.

0: e amo a mim mesmo.
1: Senhor Jesus, eu peço a tua misericórdia.
0: Eu peço a tua misericórdia.
1: Eu peço pelas tuas santas chagas.
0: Eu peço pelas tuas santas chagas.
1: Arranque de mim.
0: Arranque de mim.
1: Este vício.
0: Este vício.
1: Liberta-me, Jesus.
0: Liberta-me, Jesus.
1: O teu nome tem poder.
0: O teu nome tem poder.
1: Derrama uma gota do seu preciosíssimo sangue.
0: Derrama uma gota do seu preciosíssimo sangue.
1: Sobre mim.
0: Sobre mim.
1: Fique na linha, por favor, Senhor Jesus, eu te peço por essa tua filha agora, em prantos. Mas como ela, tantas pessoas têm o vício dos jogos. Senhor, não é o vício em si, onde entrou essa dependência na vida desta filha de Deus do Paraná, mas de tantas outras pessoas, seja por traumas, baixa autoestima, desgosto, compensação, depressão. Tira, Senhor, curai profundamente esta tua filha, na raiz do problema, liberte-a, Senhor, por tua infinita misericórdia e bondade. Amém. Filha, ainda tenho uma pergunta a você. Como está a tua vida espiritual?
0: Olha, padre, eu estou afastada da igreja, sou católica, sim, mas eu estou afastada
1: por
0: da
1: isso,
0: igreja.
1: Por isso está tão fraca, por isso está tão fraca.
0: Uhum.
1: Então, mais além, você entendeu o conselho que eu te dei sobre o telefone?
0: Uhum.
1: O segundo conselho, você vai voltar para a igreja. Não põe tudo a perder. Você promete que você vai procurar um padre para confessar?
0: Prometo.
1: Você promete que vai na missa domingo?
0: Prometo.
1: Filha, você tem, Deus te dará forças para você vencer esse vício. Não põe tudo a perder. Eu volto a lhe dizer, você tem que se vigiar. Lembra da história do doce que eu contei? Lembra da história do cartão de crédito que eu contei? Não facilite.
0: Uhum.
1: A nossa equipe pode te ligar para te ajudar?
0: Pode, claro.
1: Filha de Deus, fique com Deus. Nós rezaremos por você, suplicando, clamando. Mas toma essas atitudes. Se preciso for, fique sem celular por um tempo. Mas aí eu vou me desconectar com o mundo, filha, antes assim do que perder tua vida num jogo. Escute esse testemunho, por favor.
2: Oi, Padre Reginaldo Manzotti, aqui é Iracema, de Aparecida de Goiânia.
1: Pois
2: eu
1: estou
2: dando testemunho dos nozinhos de São José.
1: Opa.
2: Que eu consegui. No sexto dia apareceu um emprego do meu neto, que ele não queria trabalhar fichado, mas aí apareceu o emprego, ele aceitou, graças ao São José, graça alcançada, graça testemunhada. Toco o sino, sacristão. Eu rezo todos os dias com o senhor.
1: Amém.
2: Obrigado, muito obrigado. Sou uma associada.
1: Ô, filha, obrigado por ser associada. Graça recebida, graça testemunhada. Toca o sino, sacristão. É como eu digo, a São José rogou, São José providenciou. Lembra que eu falei que nós teríamos muitos testemunhos dos nozinhos do cordão de São José que fizemos durante todo o mês de março. Meu abraço, Iracema, de Aparecida de Goiânia, Goiás, da Arquidiocese de Goiânia, Dom João Justino Medeiros. Filhos queridos, povo amado, eu vou para o intervalo, eu volto com a leitura orante. Mais uma vez, a todos que têm algum tipo de vício, temos que nos vigiar mais ainda e não ter receio. Saiu uma vez, caiu, tente de novo. Não desanimar. Caiu, levanta e vai mais uma vez. Eu vou para o intervalo, eu volto já.
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Zoom 60, 60. Aos outros digo eu mesmo, e não o Senhor. Conselhos de Paulo, né? Nós estamos vendo sobre a vida conjugal. Quem perdeu a semana, tivemos temas polêmicos, polêmicos. Paulo continua falando sobre conselhos no casamento. Padre, eu perdi, mas eu queria acompanhar. Sabe o que você faz? Você vai no YouTube, Padre Manzotti, e tem lá a leitura orante. Eu faço a leitura 10 da manhã, claro, tenho reprise 10 da noite, fica no YouTube. Mas a equipe faz um recorte e coloca na leitura orante, às 20 horas, todos os dias. Então você pode ir lá e escutar, nesta semana, os conselhos de São Paulo sobre o casamento. Foram fortes, viu? Vamos continuar. Se um homem cristão é casado com uma mulher que não é cristã e ela concorda em continuar vivendo com ele, que ele não se divorcie dela. Se uma mulher cristã é casada com um homem que não é cristão e ele concorda em continuar vivendo com ela, que ela não se divorcie dele. Não precisa explicar, né? Tá claro. Versículo 14. Pois Deus aceita o homem que não é cristão por ele estar unido com uma esposa cristã, pela parte cristã, pela parte católica, vamos assim dizer. Aceita a mulher que não é cristã por estar unido com o marido cristão. Se não fosse assim, os filhos deles não pertenceriam a Deus. Mas, sendo assim, eles pertencem. Porém, se o marido não é cristão ou a esposa não cristã quiser o divórcio, então que se divorcie. Nesses casos, o marido cristão ou a esposa cristã está livre para fazer como quiser, pois Deus chamou vocês para viverem em paz. Esposa cristã, como é que você pode ter a certeza de que não vai salvar o seu marido? E você, marido cristão, como é que você pode ter certeza de que não vai salvar sua esposa? Você compreendeu? Ele diz, não é preciso se separar. Mas você entende que com este questionamento último, ele está dizendo, na vida dois, não poderá uma esposa cristã levar o marido à conversão? Ou o marido cristão não poderá na convivência, no testemunho da fé, principalmente, no testemunho da vida, levar à conversão? Não foi assim, todo mundo enaltece Santa Rita de Cássia. Não foi assim que aconteceu com o marido Patrício, que acabou se convertendo? Então, aqui existe um pedido sério, perseverar no casamento. E acima de tudo, nós começamos com a música, eu e minha casa serviremos ao Senhor. Acredito que valha a pena repeti-la. Eu e minha casa serviremos ao Senhor. E aí, mulher, mesmo que teu marido não vá à igreja, ou o marido, a esposa, lute pelo marido. Não é brigar para ir para a igreja, mas é sempre convidar para ir para a igreja.
aquele processo

0: texto lindo. O começo, não são casados, estão vivendo juntos. Comece a semear o gosto pelo casamento matrimonial. Convide uma vez, vamos casar na igreja. Mas eu não tenho primeira Eucaristia, eu não fui batizado, eu não tenho crisma. Hoje existe catequese de adulto. Nós chamamos de catecumenato. É um caminho lindo, que não tem nada a ver com a catequese de criança. É para adulto mesmo, tanto no conteúdo quanto nas pessoas. Que tal você pensar isso com carinho? Santificar mulheres, santifiquem os maridos. Maridos, santifiquem as mulheres. Do outro lado, fala sobre os filhos pertencerem a Deus. Então, não deixem de batizar, porque o batismo é o primeiro passo da pertença a Deus. A filiação divina. São três aspectos do batismo. Tira o pecado original, torna-se filho de Deus e membro da igreja, incorpora a igreja de Jesus Cristo. Então veja, em tão poucos versículos, quanto conselho. Então se você está meio desacursoada, desacursoado, pensando, eu não vou conseguir, tente, eu e minha casa serviremos ao Senhor. Mulheres, santifiquem seus maridos. Maridos, santifique suas esposas. Não estou dizendo que é fácil, mas com a graça de Deus, tudo é possível. Esta foi a leitura orante de hoje. Vou para o intervalo, eu volto já, volte comigo.
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0: E eu vou direto, Eurides, que a paz de Jesus esteja com você.
1: Bom dia, padre, a sua bênção.
0: Deus abençoe, de onde você fala?
1: De Salvador.
0: Opa, meu abraço, Salvador, Bahia, final do ano estarei aí, com a graça de Deus. Como é que você me acompanha em Salvador?
1: Eu falo que eu acompanho pelo aplicativo e também pela Rádio Excélsio.
0: Meu abraço ao aplicativo, a Rádio Excélsio. Pois não, Eurides?
1: Padre, eu gostaria de pedir oração, porque eu estou com uma aflição muito grande por causa da minha avó. Ela me criou dentro de 8 meses nascida, há um tempo. Eu morei com ela por muito tempo, com meus 25 anos, eu saí da casa dela, só que hoje ela está doente.
0: Tá.
1: E ela requer muita atenção, muito cuidado.
0: Certo.
1: Eu me sinto obrigada em cuidar dela, por contribuição, por gratidão dela ter me criado.
0: Claro.
1: Mas eu fico preocupada com a minha vida financeira. Porque a minha vida financeira, eu trabalho para arcar com minhas dívidas, minha despesa mensal. E para eu cuidar dela, eu preciso que eles me proponham um valor X baseado no que eu ganho no trabalho para poder me estabelecer cuidando dela e tendo uma renda. E isso não está sendo assim, sabe, dialogado entre os filhos dela comigo. E eu fico muito aflita de não tomar decisão por mim, sem que eles me proponham algo. E lá na frente eu me prejudicar em relação ao financeiro, entendeu?
0: Filha, eu entendi. Veja, primeira coisa que você precisa clarear. Primeira coisa, eu tenho uma gratidão muito grande pela minha avó. É isso. Ela, na verdade, foi sua mãe, não é isso? Depois, ela tem filhos, não tem?
1: Tem.
0: Quantos?
1: Seis filhos.
0: Sim. Eles não querem cuidar dela?
1: Não, tem três que estão bem mais envolvidos em relação ao cuidado dela. Esses três estão bem envolvidos. Só que há quanto tempo ela me cobra, porque eu não vou ficar com ela. Ela me cobra, ela fala, por que você não vem ficar comigo? Eu contava com você um dia que eu precisasse. E aí eu fico me doendo quando eu escuto isso, entendeu?
0: Certo, só que você precisa dialogar com os filhos. Eu não sei de quanto você está falando, mas você tem que conversar com eles. Mesmo que seja por um valor menor, você está pedindo a sua subsistência, você não está pedindo a mais, né?
1: Não, eu ganho
0: um
1: salário mínimo,
0: sou básico de
1: eu pagar uma dívida que eu fiz,
0: eu fiz
1: o financiamento.
0: Eu entendi.
1: E tenho medo de que eu, lá na frente, não consiga
0: arcar
1: com esse financiamento, entendeu?
0: Está justo. Eu acho que você tem que pensar isso mesmo. Se você tem um financiamento, você não pagar, isso vai se acumulando. Então, isso é o mínimo que se espera. Veja, você não está rifando a sua avó. Você não está negociando cuidar dela. Você está dizendo, você tem que ter muito claro isso e tem que explicar isso para eles. Eu não estou cobrando, por mim eu iria de graça, mas eu tenho uma prestação. Você está me falando isso, não é?
1: Estou, eu fiz um financiamento.
0: Então, eu preciso pagar esse financiamento, senão eu vou perder. O diálogo é o melhor caminho, filha.
1: E o meu medo é esse, porque, tipo assim, eu sei, ela nunca teve nada para me dar, eu nunca tive nada em relação a, tipo, a herança, nada não. É só questão de eu me garantir, porque um dia que eu não ter ela, eu ter que voltar para minha cidade que eu tô hoje, que é Salvador, ter que sair do interior e voltar para Salvador, eu ter algo, para um lugar para eu ficar, mas também
0: certo.
1: Garantido.
0: Vamos colocar diante de Deus e pedir que os filhos percebam isso, que você consiga dialogar com eles. Tá bom, filha?
1: Tá bom.
0: E o caminho é esse, não dê um passo incerto. Você precisa honrar suas parcelas de um financiamento. Isso hoje é uma necessidade, por mais que você tenha gratidão.

0: e amor. Que bom se eles entenderem isso. Que Deus abençoe Eurídice. Salvador não é fácil, gente. Cuidar, a pessoa fica idosa e depois fica essa situação. Tem que chegar num acordo. Alguém tem que se sacrificar, mas os outros, se não podem cuidar dos idosos, ajude quem está cuidando. Gente, isso é uma questão de bom senso. Ajude a pessoa que se dispõe a zelar. É o mínimo. Eurídice de Salvador, ela citou a Rádio Excelsior FM. Saúdo o padre Danilo, arcebispo cardeal Dom Sérgio da Rocha de Salvador. Final do ano, pessoal, estarei em Salvador com grande alegria. 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Escute esse testemunho, por favor.
1: Meu nome é Francisco de Assis de Sá, moro aqui no Sítio Coqueiro, município de Verdejante, no estado de Pernambuco. No final de janeiro, era uma seca grande aqui, meu gado já tinha morrido muito gado. Cheguei a olhar aqui uma caída, quando eu olhava tinha mais duas. Chegou a ter três caídas e com fome. Aí eu me lembrei de ligar para o padre Reginaldo. Oxe. E eu liguei para o padre Reginaldo. Liguei, a menina me atendeu. Eu disse, minha filha, eu estou ligando para contar a minha situação. Eu já perdi muito gado aqui. A situação está difícil. Eu espero que você peça ao padre Reginaldo Manzotti rezar por mim, fazendo uma oração para chover nesse lugar.
0: Sim.
1: E aí, quando foi no final de janeiro, começou a chover.
0: Amém.
1: Começou a chover, o gado foi melhorando e, graças a Deus, eu lucrei mais 70% do gado, graças a Deus. E o gado está aqui. Arrumou o que comer, que eu faço em roça. E está tudo bem, graças a Deus, sobre o gado.
0: Deus abençoe Francisco de Assis. Eu acredito sim que a gente pode pedir, rezar a Deus pedindo chuva. Tanto que muita gente fala, mas que coisa estranha. Gente, no missal romano, missal do padre, tem inclusive missa para pedir chuva. Sim, senhor. Ou acredita que Deus é criador ou não. Então está aí, ó, um homem de fé que veio dar um testemunho. Francisco de Assis, da cidade de Verdejante, Pernambuco. O bispo é lá de Salgueiro, Dom José Vicente Pinto de Alencar Silva. Amado povo de Deus, nós vamos para a novena. O sexto dia, São Bento, livrai-nos do mal. Chame teu amigo, chame tua amiga. Nós voltamos já. Volte comigo.
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1: 10h49. 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

Grande do Sul. Amanhã, aniversário da cidade de Sobral, Ceará, completando 253 anos, onde temos a TV Canal Aberto 45.1. Amanhã, aniversário da rádio Açu FM, Açu Rio Grande do Norte, Liderança FM, Itaúna, Minas Gerais, Luz FM de Mariluz, Paraná, Portal Sul FM, Pedro Osório, Rio Grande do Sul, Ribeirão FM, Caiguapó, Goiás, São João FM, Cambuci, Rio de Janeiro e Show FM Oliveira, Minas Gerais. E amanhã, aniversário de minha querida sobrinha, Giane Tormena Sordi, de Paraíso do Norte, que Deus a abençoe com muitas graças e bênçãos do céu, Giane. Deus abençoe você e tuas lindas filhas. Escute esse testemunho. Eu falei

que nós estamos no mês de Nossa Senhora do Carmo, não foi? Então escute, Nossa Senhora do Carmo e São José. Inicialmente, gratidão, Padre Reginaldo Manzotti e colaboradores que conduzem esta obra evangelizar com tanto esmero. Sou muito feliz por ser associada. Muito obrigado. Agora digo eu. Muito obrigado, filha. Esse grande projeto de evangelização. Inúmeras são as graças recebidas nestes 15 anos que acompanho a experiência de Deus, o Terço das Santas Chagas, as Quintas Eucarísticas. Hoje, estou aqui para testemunhar uma graça que recebi por intercessão de Nossa Senhora e São José. Algum tempo atrás, na novena de São José, o Senhor disse assim: filha, você que está aí pedindo um companheiro, um amor verdadeiro, peça a São José para a sua vida. Eu, com 50 anos de idade, não tinha me casado. Tomei aquilo para mim e acreditei que Deus e Nossa Senhora me enviaria um José da vida. No mês de julho, no mês da Dinda, Nossa Senhora do Carmo, é meu aniversário também, Deus e a Mãe Santíssima mandaram José, Renato, na minha vida, no qual hoje é meu companheiro no amor, compartilho minhas angústias e alegrias. De novena em novena, orei e consegui curas e bênçãos sem fim. Obrigado, Nossa Senhora do Carmo. Obrigado, São José. Graça recebida. Deus seja louvado. Quem assinou? Cleide Teles, da cidade de Espinosa, Minas Gerais. Deus seja louvado. Vamos juntos à novena de São Bento. A cruz sagrada seja minha luz, não seja o dragão meu guia. Retira-te, Satanás. É mal o que tu me ofereces, bebe tu mesmo o teu veneno. A cruz sagrada seja minha luz, não seja o dragão meu guia. Retira-te, Satanás. Nunca me aconselhes coisas vãs. É mal que tu me ofereces, bebe tu mesmo o teu veneno. Ó glorioso São Bento, que sempre se mostrou compassivo com os necessitados, fazei que também nós, recorrendo à vossa poderosa intercessão, obtenhamos auxílio em todas as nossas aflições. Que em nossas famílias reine a paz, a tranquilidade, que se afastem todas as desgraças, corporais, temporais, espirituais, especialmente o pecado. São Bento, alcançai de Deus Onipotente esta graça que tanto necessito. Diga qual é a graça. Diga qual é a graça que você precisa. São Bento, dai-nos a graça de, ao terminarmos nossa vida neste vale de lágrimas, possamos ir louvar a Deus convosco no paraíso. Rogai por nós, ó glorioso patriarca São Bento, para que sejamos dignos das promessas de Cristo. Levante tua mão direita. São Bento, libertai-nos do mal. São Bento, libertai-nos da inveja. São Bento, libertai-nos do medo. São Bento, libertai-nos do pecado. O Senhor esteja convosco. Ele está no meio de nós. Abençoai, Senhor, a água, a roupa dos enfermos, as fotos de família e o final de semana, que seja de paz, de harmonia. Que a bênção de Deus faça com que a sua casa seja santificada. Mulheres, santificai vossos maridos. Maridos, santificai vossas mulheres. Por intercessão de Nossa Senhora do Carmo, São Pio de Pietrelcina, em nome do Pai, do Filho, do Espírito Santo.

0: homem. 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
6: Agora são 11 horas para você na cidade nascida da fé. Bom dia, um excelente final de semana, um sabadão muito especial. É o que eu desejo para você que está aí do outro lado do rádio, né? São os nossos ouvintes, as pessoas que nós mandamos aquele abraço, que fazemos de uma programação voltada, dedicada, com comprometimento para você que é a razão principal do rádio. Está no ar o Baú da 93, eu sou Maurício Araújo, quero te fazer companhia até às 14 e aqui a gente vai recordando e matando saudades.
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0: Tô sempre ligada.
1: 11 horas e 22 minutos, eu sou Maurício Araújo, estou aqui na 93, abrindo o baú da 93, esse baú que só toca coisa boa, né? Você vai participando e vai curtindo, recordando os grandes momentos, os grandes sucessos que marcaram época. Para ser sincero, Engenheiros...

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4: 11:37. 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
3: 19 minutos faltando para o meu dia. E você, hein, tá em casa? Tá preparando o almoço ou vai deixar para mais tarde? Amanhã tem jogo da seleção brasileira. Haja coração, né? Pensando naquela expectativa. É, milhões e milhões de brasileiros sonhando com o Hexa, né? É a Copa do Mundo que envolve, né, toda essa magia e aquece, né? Eu falo que a Copa do Mundo, ela aquece o comércio, ela aquece, né, o mercado, né? Então, quando é Copa do Mundo, a gente fala, né, o Brasil para, né, o mundo para. Essa que é a grande verdade, né? É, cada jogo é um momento de emoção, o pessoal acompanhando ali aqueles possíveis que poderão ir para a grande final, para a semifinal, as classificações. Então, isso é Copa do Mundo, né? E os brasileiros sonhando com o Hexa, né, esse ano aí, com a nossa seleção brasileira. 11h42, bom dia, é bom demais ter você aqui na 93, ouvindo o Baú. Scorpions, essa aqui tocou demais, hein? Quantos anos tem essa música, hein? Essa aqui deve ter mais aí de... Aí deve ter aproximadamente uns 45 anos por aí, mais ou menos, não é isso?

0: como é bom ouvir, como é bom recordar e matar saudades no baú da 93. Lá na chácara do Oswaldo Andrade, comemorando idade nova, a Edivaina, isso, a Edivaina estará reunida lá com os familiares e comemorando mais uma primavera. Felicidades para você, muita paz, muita saúde, energia positiva e que cada dia que passa, os projetos na sua vida possam ser concretizados, tá joia? Ô, Roberto Carlos, canta aí os parabéns pra aniversariante de hoje, aí, ó, vai.
1: Parabéns pra você, nessa data querida, muitas felicidades, muitos anos de vida.
0: Treze minutos, soltando para o meu dia, chega do Kit Abelha. Nada sei.

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3: 11:51.
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5 minutos faltando para o meu dia. Bom dia por enquanto. Daqui a pouquinho será uma excelente tarde para você. Hoje começa a programação da festa em louvor a Nossa Senhora do Carmo. É isso mesmo. Atenção, moradores aí do bairro Novo Horizonte, né? Vazante Sul, bairro dos ITs, Nova Esperança, Cidade Nova. Pessoal que está sempre aí com a gente, né? Antônio Secretário, essa parte alta da cidade. Mas é claro que todos os bairros são convidados para prestigiar, juntamente com os festeiros, com o padre Luiz Guilherme.

Guilherme com os voluntários. Aí a grande festa em louvor a Nossa Senhora do Carmo. Mandar um abraço meu amigo Everton e também Andréia, né, que estarão, né, com toda a equipe lá, organizando aí as rodadas do bingo, né, toda noite. Vai ser muito legal, né? Então vamos participar da festa em louvor a Nossa Senhora do Carmo. Um abraço para o Everton, que agora é o proprietário da empresa aí, Temperos do Chefe. 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Um abraço, Everton! Lembra dessa aqui do Rei? No baú tem de cantar o Roberto Carlos, né?

Saúda 93, obrigado Senhor por mais um dia. E um bom dia, com alegria, vai para o meu amigo Fabinho, Fabinho Ferreira e a Gislene lá na chácara, na região do Borá. Alô Gislene, bom dia. Alô Fabinho Ferreira, bom dia. Escolhi uma bonita para vocês, ó.

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2: Meu amigo Arésio Cota, também estão ouvindo aí a programação do Baú da 93. O Arésio Cota sempre gosta de ouvir essas músicas, né? Recordação. O Arésio gosta de uma boa moda sertaneja, de uma boa música da MPB, né? Um pagodinho também. O Arésio, o que é de bom, o Arésio Cota gosta de ouvir, né? Não, Arésio? Por exemplo, essa aqui, ó. Essa música aqui é linda demais, hein? Que é aquela que toca no coração daquele que é apaixonado, né?
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2: Acabou que é fera, hein? E esse é o Fábio, Fábio Júnior.
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2: alma
3: mais
2: gênia.
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2: Meu dia e sete.
3: Tem algumas coisas que acontecem que é você quem tem que resolver. Acho graça quando às vezes louca você perde a pose e diz: foi sem querer.

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Agora já é tarde, hein? Meu dia 17. Pra quem está em casa neste horário, ouvindo aí o Baú da 93, vai um abraço, vai um bom dia. Obrigado sempre pela parceria. Aqui a gente abre a tampa do baú, a gente vai lá no fundo e recorda e manda pra vocês muita saudade, muitas recordações. Esse é o Baú. Boa tarde pra você. Bem-vindos. Um excelente final de semana, sabadão. Hoje tem festa e louvor à Nossa Senhora do Carmo. Amanhã, domingo, tem Seleção Brasileira. Argentina e

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15 minutos, faltando para as 13. Um abraço de meu amigo Ledson Ramiro, lá no Minas Caipira. Ele falou: Maurição, sabe o que, que eu tenho aqui no Minas Caipira? Eu falei: fala. Falou: bolinho do Jesus. Ah, bolinho do Jesus. É aquele bolinho de arroz, né? Uma delícia, né? Então procura lá no meu grande amigo Ledson, lá do Minas Caipira, na audiência do Baú da 93. Eu desejo para você um excelente final de semana, uma super tarde. Desejo para você um Baú da 93 daquele jeito, né, para você recordar. Passa aquele filme, né, na sua cabeça quando ouve o Baú da 93.

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1: 1:04.
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3: Vamos recordar o pai do rock, Raul Santos Seixas.
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4: 1:36.
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9: 20 minutos faltando para as 14 horas. Hoje tem jornada esportiva, isso mesmo, viu? Olha, um abraço para a Eustáquia, que estão vindo aí o baú, recordando, matando saudades, dizendo, Maurício, tô voltando aqui uns 45, 50 anos atrás. Ô, saudade danada, viu? O baú é exatamente isso, é para você recordar e matar saudades, né?

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12 minutos faltando para as duas. Me despeço, mas volto amanhã às 15 horas no Domingão Especial. Para você um excelente final de semana, para você um excelente sábado, para você uma super tarde recheada somente de coisas boas. É o que eu desejo.

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0: 2:03, aqui é a nossa programação da 93. Anderson Frank, a partir de agora, comunicando com você, chegando em mais uma tarde musical e esportiva, porque daqui a pouco, às 2:30, tem a equipe objetiva direto do Gigante da Colina. Hoje tem a final dos campeões, né? Ah, claro, com a Moreira e Nova Esperança em campo, a partir das 3 horas, com a transmissão da Rádio Montanhesa e a equipe objetiva. Grande abraço a você ligando seu rádio agora, você que já estava ligado e vai continuar com a gente, viu? Muito obrigado pela sua audiência.
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0: Tarde de sábado, 4 de junho, Cleiton e Jefferson, a música eu vou fazer.

0: 12h10, 93, Banda Pancaneja, Moda dos Traiados. Você curtiu com, antes com Clinton e Jefferson, a música Eu Vou Fazer História, aqui na programação da 93, sabadão especial, né, com muita música, com informações. Também falando em informação, vou dar aquela pausazinha aqui na nossa programação musical, coisa rápida mesmo, trazer o Hélio Silva. Ele tá lá no Gigante da Colina e já traz as primeiras informações do jogão de bola de hoje. Todo mundo aguardando aí a final dos campeões, né? O último jogo aí, campeão do setor urbano com o campeão do setor rural. Hélio Silva, boa tarde para você.
1: Muito boa tarde, Anderson, amigos ligados aí na programação da Montanhesa FM. Já falando, Anderson, aqui no estádio municipal Valdivino Machado Guimarães, Gigante da Colina, onde que daqui a pouco, a partir de 3 da tarde, acontece a final campeão dos campeões aí, eventos promovidos pela Secretaria Municipal de Esportes e Lazer de Vazante. Quando que em campo estarão, né? As equipes Amoreira, campeã do Campeonato Rural, e Nova Esperança, campeã da Taça Cidade. Enquanto a bola não rola aí para essa competição, o Anderson, aqui na preliminar, está acontecendo o jogo, né? Envolvendo aí Rio do Claro, Celemaster de Vazante, Claro de Minas e Associação

0: lagamarense, claro, da cidade de Lagamar, tá? Já estamos aí na etapa número 2 da preliminar e o placar 2 para o Rio do Claro, gols marcados pelo Carlão e o Osair e 0 para a Associação Lagamarense. Já já vamos falar direto e claro, em definitivo, Anderson aqui no estádio para acompanhar a final. Copa Campeão dos Campeões. As equipes ainda não estão nos vestiários e o torcedor pode comparecer ao estádio, uma vez que aqui, portões abertos, ninguém paga nada para assistir e de quebra, Anderson vai poder aí concorrer a vários prêmios que a Secretaria de Esportes está disponibilizando para o torcedor que vier ao estádio. 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Ver o jogo aí de Brasil e Noruega pela Copa do Mundo. 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Repórter Eldi Silva para o Sabadão Especial com ele, Anderson Frank, porque Anderson tá na montanha, tá, beleza?
1: Exatamente. Agora 2:12, programação seguindo, chegando, Ana Castela. Agroplay e Agna Castela, que a música Era Só o Que Me Faltava.

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2: 2:15. 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
5: 12h18 na programação da 93, sabadão especial, Wesley Safadão, nem por um milhão. Daqui a pouco, equipe objetiva.

0: 12h37, nossa programação musical se encerrando por enquanto. Daqui a pouco tem a equipe objetiva já falando em definitivo do Gigante da Colina. E eu continuo com você aqui nessa tarde de sábado, dia 4 de junho. É de julho, né? Dirigindo.
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0: Galinha. O nosso carinho, o nosso abraço. A partir de agora estamos de volta no Gigante da Colina para mais uma transmissão esportiva. Valendo, campeão dos campeões por aqui, internamente. O meu abraço, o meu carinho para você, alegre, feliz da vida. Hoje é sábado, muito bonito, sol, lindo, maravilhoso, extraordinário. A nossa equipe agora completíssima, aqui de volta, nosso querido Chico Labor, depois de uma viagem longa que ele fez, fazendo aí uma viagem longa, que é isso, Chico? Você demorou, hein, cara? Voltar pra nós, o que tá aí, a lua, aí não, ué. A equipe prontinha, lá no plantão, informando aí a Copa do Mundo, os resultados, trazendo detalhe, Anderson Frank no piloto, ali pilotando a nave também, reportagens de Eldi Silva, tá por ali Eldi Silva, o nosso abraço, o nosso carinho, ele está de volta reportando mais esse jogo, aqui ao meu lado, Chico Lagoa comentando, a narração é minha, igual o roteiro, né? A narração é minha, Isaac de Kautman, e juntos, a direção geral de Romão Gonçalves Dias, no ar, a Jornada Esportiva, Anderson! Aí, valeu! Vamos girar a informação, vamos lá no gramado, no quadrilátero, gramadinho, tapetinho verdinho. Lá está o repórter Eldi Silva na boca do túnel, ou dos túneis, porque são duas bocas, ali para acompanhar a entrada das equipes, quase tudo pronto, são 2 horas 33 minutos no meu relógio, cronômetro já zerado. Eldi, boa tarde, bom trabalho.
1: Aquele abraço, boa tarde, obrigado, Isaac de Kautman, equipe objetiva. Anderson Frank, Chico Lagoa, muito boa tarde. Nós estamos chegando já aqui embaixo no gramado muito verdinho. Há muitos anos que o gramado não permanece tão verde assim por tanto tempo, inclusive já no mês de julho, não é? Muito bem cuidado, parabéns toda a equipe aí do Dionísio Custódio, que vem cuidando muito bem aqui do gramado, de um dos mais espetaculares gramados esportivos do Noroeste Mineiro. Isso não é eu, mas centenas de jogadores que por aqui passaram e voltaram dizendo: o melhor da região. Gigante da Colina, aqui da Audio Luiz, vai servir de palco daqui a pouquinho para fechar aí a Copa Campeões dos Campeões, envolvendo a equipe Amoreira, campeã do Campeonato Rural, novo Campeonato Rural, né? É que passou pela equipe Cabeludo, os jogos das finais 0-0 lá em Cabeludo e 2-0 em Claro de Minas, e Nova Esperança, que passou pelo Grêmio no sábado passado, aqui nesse mesmo tapete, após 0-0 no tempo normal e 9-8 nos pênaltis, levando o título de campeão da Taça Cidade. Hoje, os dois campeões, Isaac, vão se encontrar, vão se enfrentar para saber quem que é o melhor da competição, para fechar aí as competições futebolísticas do primeiro semestre. 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
0: Valeu, valeu, valeu, valeu então! 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Essa internet maravilhosa que aqui estamos juntos e misturados para levarmos a nossa transmissão até você, onde quer que você esteja, seja em Vazante, seja dirigindo, seja aí, ó, em casa, no seu lazer, da sua cervejinha, já curtindo aí a Copa do Mundo. E para falar em Copa do Mundo, Anderson, como é que tá o debulhá aí da Copa do Mundo para o dia de hoje? Boa tarde, bom trabalho!
2: Boa tarde para você, Isaac, Eldi Silva, Chico Lagoa, 20 da 93, olha só, as oitavas de final da Copa do Mundo, né? Já iniciaram hoje, jogo em andamento, iniciado aí às 14 horas, Canadá e Marrocos, placar 0-0 até o momento. Lembrando, hoje ainda tem Paraguai e França às 18 horas, também às 16 horas, teremos Portugal e Espanha, mas esse jogo será na segunda-feira, e também na segunda-feira, às 21 horas, Estados Unidos e Bélgica, fechando os jogos dessa chave. Já na outra chave, a chave do Brasil, tem amanhã às 17 horas, Brasil e Noruega, às 21 horas, México e Inglaterra. Lembrando que na terça-feira, às 13 horas, Argentina ou Cabo Verde, né, enfrentando a Austrália ou Egito, e na quarta-feira, dia 8, às 17 horas, Suíça e Colômbia. Suíça, né, vai enfrentar a Colômbia ou Gana, dependente de

0: dependendo aí do resultado. 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
1: Legal, então nós vamos para o nosso primeiro intervalo, já tem mais informação, Elton Silva.
2: É, lembrar que terminou agora a preliminar, está aqui às 2h38, a preliminar de veteranos entre o mesclado do Rio do Claro e Celemaster, novo Celemaster de Vazante, o placar de virada, aí a Associação Lagamarense vencendo por 5-2 de virada, tá certo? É lembrar que Carlão e Ozair acabaram que fizeram 2-0 para o Rio do Claro. Na etapa complementar, o Caçarola fez 3. Os outros gols marcados pelo Wilson, né? Lembra dele, Isaac? Wilson, Cafezinho, e o Marco Antônio Vieira marcou o 5º, placar final. Rio do Claro, novo Celemaster 2, Associação Lagamarense 5, futebol de veterano, se bem que tinha um garotinho, né, com a número 9 no ataque do Rio do Claro, o nosso amigo Yuri, que jogou aí, tem aí 12 anos de idade, bola cheia, informando o supermercado Reli. 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
1: Muito bem, agora aqui ao meu lado, para ele dar o seu boa tarde e as boas-vindas para aqueles que ficaram aguardando depois desse período fora do nosso futebol. Com certeza estaremos por muitos e muitos dias por aqui, assim seja a vontade do Pai, né não, Chico? Boas-vindas, boa sorte, seja bem-vindo de novo e boa tarde, bom trabalho!
3: Boa tarde, Isaac, bola cheia, obrigado por tudo. O que você falou aí para mim e todos que me esperaram por algum tempo, é o Silva, Anderson, a diretoria da rádio, obrigado a todos. E também as pessoas que ficaram aí me ligando, me procurando, perguntando o porquê, eu já falei já o motivo. Um grande jogo, tem tudo para ser a grande final, campeões do campeões. Sabe por quê? Procurei saber, tanto de um lado quanto do outro, e os times querem esse troféu de qualquer jeito. Tem aí a Moreira, que tem mais ou menos um mês que disputou a final do Rural e foi campeão. E o Nova Esperança, há 8 dias, no último sábado, conquistou o título da Taça Cidade. Eu penso o seguinte, a Moreira, por estar um pouco mais tempo sem disputar uma competição, porém 3 pontos, já tem mais ou menos um mês, pode sentir um pouco. Vamos aguardar. Às vezes não, porque os jogadores também ficam na ativa. Mesmo que não dispute competições valendo 3 pontos, mas disputa ali uma peladinha no society, no futsal, está sempre se movimentando. Mas o Nova Esperança, por estar mais na ativa há mais pouco tempo, pode levar vantagem nesse jogo de hoje. Elton Silva e Isaac de Kaltman.
1: Tranquilo, a informação mais uma vez, aonde?
0: Só para me fazer uma correção. Opa, na minha informação aqui dos jogos de terça-feira nós teremos, sim, já definido, né? Às 13 horas, Argentina e Egito, e na quarta-feira, às 8 horas, né? Aliás, de 8 às 17 horas, Suíça e Colômbia, são jogos das oitavas de final da outra chave, do chave do Brasil, pela Copa do Mundo. E em andamento, neste momento, estão jogando Canadá e Marrocos, placar 0-0.
1: Muito bem, vamos para o nosso primeiro Black Day comerciais e a gente volta na sequência, na íntegra, trazendo mais detalhe, mais informação. Ali até alguns atletas ali já começaram, goleiros já vieram para o aquecimento e aí a gente vai aguardar exatamente o que vem ali do gramado, lá dos vestiários, com o nosso ilustre Elder Silva, que está acompanhando tudinho lá pertinho, para a gente ficar aqui todo informado.
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0: estão chegando. Os jogadores que jogaram vão embora, não vão nem esperar exatamente, ao curso deve ter compromisso, mas o Eldi Silva já está por ali e vai dar detalhe da escalação enquanto a gente está por aqui. Então, é desse jeito. A gente teve aqui, estivemos aqui no próximo passado final de semana, que foi sábado passado, fazendo uma grande cobertura, uma transmissão esportiva legal. E aí, realmente foi demais o jogo. 0-0 no tempo normal e foi para as penalidades. Hoje deve ser da mesma forma, né, El? Se tiver empate, vai para as penalidades para definir aí essa turma aí, os campeões e os campeões. É verdade?
1: Exatamente, Isaac. Ou seja, hoje tem de sair o campeão, né? Hoje tem de sair o campeão, não pode deixar para amanhã. Aproximar aqui, Isaac, do Nerir Custódio, né? Faz parte aqui dos 51, joga futebol. Onde tem futebol, o Nerir tá. Tudo bem, Nerir? Prazerão, um abração para você, boa tarde.
2: Boa tarde, Edson, boa tarde, Rádio Matonhesa. Nós estamos numa equipe de veterano aqui, mas estamos aproveitando bem a vida ainda, muito sadio para nós e gostando do futebol. Parabéns para os da Rádio Matonhesa também.
1: Tá certo. O placar ficou de 5-2. Você ficou de que lado aí? Do perdedor ou do ganhador, Nery?
2: Foi do perdedor, mas nós tinha pouco, não tinha quem substituísse, todo mundo cansou, mas o treino foi bom, foi sadio.
1: Sadio, né? Tem que vir participar mais. E o campo tá muito bonito, né?
2: Tá, o campo não tem nada a desejar melhor, não. Tudo bom demais.
1: Obrigado, Nery, atleticano, microfone da 93.5, placar de 5-2, Isaac, repito, para a equipe Celemaster, tá? Isaac, então repito para você, tá? Tem de sair aí um vencedor. Então, havendo igualdade no tempo normal, igual foi sábado passado, definição nos pênaltis. Isaac, o Nova está definido, porque quando quiser, pode mandar para você, em nome de Detelecom Fibra, conexão que aproxima.
0: Ok, vamos agora então com a equipe Nova Esperança.
1: O Nova Esperança, bola cheia, escalado. Hoje nós temos inclusive o Léo Ferreira, né? Léo Ferreira que deu apoio à equipe do São João. Agora também está nos vestiários apoiando a equipe do Nova Esperança. Mas a gente sabe que quem dá as cartas mais do Nova Esperança é o presidente Juninho, Cesostre e o Reinaldinho, né? Eles que têm mais experiência acabam dando mais palpites para a escalação. Gustavo Samurai é o arqueiro com a número 1. Na lateral direita, João Nego, com a número 2, é o lateral direito, jovem, muito bom, lateral direito, inclusive. Hoje, o Tiaguinho, né, o Thiago Henrique, é desfalque, não deu muita informação em relação se via, mas Maxwell, com a número 15, vai no lugar seu, com a número 15, na zaga, né, tem essa experiência o Maxwell. Ao seu lado, Dolinha, com a número 4, embora ainda não tenha chegado aqui no estádio, mas está confirmado, Dolinha diz que já saiu, está chegando aqui com a número 4, é o outro zagueiro. E o Biel, com a meia dúzia, na lateral esquerda. Então, repito, o sistema defensivo do Nova Esperança.

0: França, Gustavo Samurai, João Nego, Maxwell, Dolinha e Biel. No meio de campo, Lequinha figura com a número 5. Lequinha, muito bom jogador. Esse menino vem, inclusive, aí gerando muitas críticas positivas em relação a ele. Reinaldinho hoje figura com a número 8, vai ficar um pouco mais recuado aí como volante na equipe do Nova Esperança. Juninho Sesostre vai com a número 10, presidente, aí portanto com a número 10, tá certo? E o Matheus Pink figura com a número 19, no lugar aí da 7. Meio de campo, Lequinha, Reinaldinho, Juninho Sesostre, Matheus Pink. Léo Torres é o centroavante com a número 9, hoje veio para a partida, e Adriano com a número 11, portanto aí a escalação do Nova Esperança, patrocinada aí pelo Ricardo Isidio, Isaac de Cáltima, informando. 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
1: Não tem ninguém estranho para você, né, Chico Lagoa? Aí nessa escalação por aqui, ou você não conhece alguém desses aqui?
2: Não, conheço todos, do goleiro ao ponta, né, Adriano. Realmente um bom time que vai lutar por o título da Copa dos Campeões. É um time que realmente tem um meio de campo muito bom, com um Lequinho, um jogador que marca bem. É um jogador, vamos dizer, aquele carrapato ali no meio de campo. O Reinaldinho dispensa comentário, vai fazer ali o segundo volante, vai sair mais para o jogo, vai encostar no Juninho. E no ataque ali com o Matheus Pink, Léo Torres e o Adriano. Uma equipe com dois jogadores extremos. Vamos ver, o Matheus Pink rápido, o Léo Torres também rápido e o Adriano rápido. Três jogadores rápidos, além da força física que o Léo Torres tem ali na frente.
1: Tá aí então a informação para você ligado aqui na nossa programação esportiva. Sábado passado a torcida compareceu em massa, veio muita gente, participou. Agora tá um pouco devagar, ainda pode vir, mas aí a galera pode estar de olho também na Copa do Mundo, tá em casa assistindo tranquilo, mas pode ouvir também pela Rádio Montanhesa, viu? A Rádio Montanhesa tá aí. O Eldi tá esperando exatamente a escalação agora da equipe da Amoreira. Tudo certo já, Eldi?
0: Olha, o Amoreira, Isaac, ainda não está escalado, tá? Até falei hoje pela manhã com o Aleph. O Aleph e a sua esposa Karina Pereira. Karina, que inclusive é técnica, né? Novidade aí, foi técnica da equipe Amoreira, comandou a equipe por todo o campeonato rural. A gente ficou muito feliz, né? Porque uma mulher assumindo essa área técnica, muito bom, né? Mas a equipe da Amoreira é boa parte do elenco ainda, ou seja, já nos vestiários, mas ainda não há uma definição na escalação da equipe Amoreira, Isaac, para esse compromisso, né? É lembrar que a Amoreira no campeonato rural, Sagrote campeão, jogou com Lucão, Cadu, aqui na zaga jogou com Guilherme e também com Eider Vinícius, né? Também o Douglas, Domingos hoje é desfalque, Ferson, né, que é o popular dólar, Thiago Tripa, Dedé, William, né, aqui do Carrapato e também o Igor Galinho. Vamos aguardar para ver se essa escalação do Amoreira, o compromisso de hoje de Isaac de Cáltima, valendo o título campeão dos campeões.
1: Tá certo, muito bem. Bom, a novidade também é para você novidade também, né, Chico? No caso, a mulher.
2: Exatamente, no futebol amador, né? O amador não costuma ter mulheres, né? No comando técnico. Parabéns para o pessoal da Moreira. A Karina aí assumiu a equipe como treinadora, conseguindo o título do Rural. Ou seja, assumiu a equipe e já conseguiu um título. E vai tentar seu segundo título hoje. Quem sabe, né? A equipe consiga mais um troféu, dando alegria para a treinadora. E espero que ela seja feliz como treinadora e abra as portas para outras mulheres que venham também ser treinadoras, possa apitar jogo, pode auxiliar aí, né, como bandeirinhas. O caminho está aberto. As mulheres são inteligentes e eu tenho certeza que vai comparecer e vai aparecer mais mulheres como treinadoras e também para apitar e também auxiliar no futebol de vazante.
1: Olha aí, o árbitro já chamou aqui a galera para comparecer no gramado em Eldi.
0: Exatamente, Isaac. O primeiro trilho ali do apito do árbitro Adilis Aleomar de Souza vai apitar.

0: Portanto, essa final, ele terá como assistências, né, o Paulo Marconi Borges, o Paulinho Morcego e o Éder José Silva, o Éder Pocão. É, Leonardo Gomes Caldas vai para a mesa. Conversando aqui em off com o secretário de esportes, Isaú Fernando, ele preocupado porque até agora está a direção da equipe da Moreira, ainda não está presente aqui nas dependências, tá? É do nosso estádio municipal. Ele disse que aguarda que eles cheguem mais rápido, até porque para que não haja atraso, né, Isaac? E a lembrar que a secretaria fará homenagens ao Salvador Nunes da Silva. Ah, ele que é um guerreiro aí no esporte, com Nova Esperança, vazando sua antigamente, né? E há também o próprio Hélio Pereira da Silva, da comunidade da Moreira, também aí já trazendo, né, o Moreira já há um bom tempo. Hoje, né, o seu filho, a sua nora comandando, também será, eles serão homenageados com placas aqui no estádio.
1: Tudo certo, ele tá ali, tá mergulhado, tá lá no... Rapaz, eu vou te contar. Mas parece que tá chegando uma galerinha ali, se eu não me engano é o Dola, Dolinha tá chegando ali no pique. Dolinha ainda joga aqui só, viu, Chico?
2: Joga.
1: O jogo dele aqui.
2: Vai atuar na zaga, né, ao lado do Maxwell, já que o Thiaguinho não está presente. É a coisa do futebol, isso acontece, né, às vezes o jogador trabalha, e a maioria trabalha, um vício do seu trabalho, é um futebol amador... A gente compreende, né? E como a Moreira, o pessoal não chegou até agora, justamente é por esse motivo. Às vezes jogadores estão trabalhando, chega em cima da hora e a gente tem que compreender, às vezes, porque é o futebol amador.
1: Muito bem, vamos aguardar. Essa equipe do Nova Esperança já está no gramado, fazendo ali seu aquecimento. Vem os jogadores, rapaz, está chegando uma galera ali com um saco na mão. Deve ser uniforme, não pode. Oh, bora, meu amigo! Faltam 5 minutos. Se for a galera da roça, Chico, dá pra entender, porque tem a história do leite, viu?
2: É verdade.
1: O leite das três.
2: Não pode faltar o leite pros meninos, pras crianças. Tem que tirar o leite primeiro e depois vir para praticar o futebol. Por isso que é bom o futebol amador.
1: Por isso que é legal, e você tá aqui comigo, tá ligado, tá de bem com a vida, tá com tudo, nosso abraço, nosso carinho, é verdade, tá ali a galera chegando, vai chegando aos poucos, mas estão chegando, viu, vem chegando no pique, não precisa nem aquecer, então a galera vai entrando e vai com tudo, tem uma tolerânciazinha aí, meu caro Anderson, melhor dizendo, o Eldi também, viu, Eldi, né, segundo a informação, a gente tem uma tolerância, parece até 3:15.
2: É regra, né? Isso é, tá, não é regra, está no regulamento da competição. Em todas as competições tem 30 minutos, como é o futebol amador, tem dirigentes que colocam 15 minutos, e vamos esperar para ver.
1: Tá legal, olha ali, o Poeta vem fazendo segurança da taça do time da Moreira. O Poeta tá ali, figuraça. Eita, Poeta! Valeu, valeu, valeu, Anderson. Vamos para o último, então. Aí, antes do jogo iniciar, é tempo que o El também já capta a informação dos atletas da Moreira. E a gente volta, em definitivo, para o jogo entre Moreira e Nova Esperança.
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0: Alô, alô, você galera, obrigado pela sua audiência. Obrigado, a Moreira chegou aí, meio de repente, meu caro. É o Silva, tá tudo certo aí com a equipe da Moreira ou vai esperar eles entrarem? Pelo menos já entrar já vestido ali, é o de azul, né? É o de azul. Vamos aguardar aqui, meu caro Anderson. Tá ali chegando o Elde com a escalação da Moreira. Eu estou aqui de lado do Chico Lagoa acompanhando também. A galera chegou num pique total, meu caro Elde, para realmente compromisso. Ainda tem 2 minutos, hein?
1: Exatamente, Isaac, vão conseguir cumprir com o compromisso. A equipe Amoreira está com o uniforme azul, né? Uniforme do Cruzeirinho, na verdade, ali. Amoreira, já Isaac escalada, tá bom? Lucão é o arqueiro com a número 1. Lucão é o goleiro. Cadu na lateral direita, é o lateral direito com a número 2. Com a número 3, Guilherme, né? Aí na zaga da equipe Amoreira. Jean vai figurar com a número 4, ao lado do Guilherme na zaga. E Douglas, o baixinho Douglas, com a meia dúzia na lateral esquerda. Então, o sistema defensivo da equipe Amoreira: Lucão, Cadu, Guilherme, Jean e Douglas. No meio de campo, Fabrício figura com a número 5, portanto, Fabrício com a 5. O Ferson vai com a 18 no lugar da 8, né? O Ferson Dólar, que por sinal irmão, né, do Dolinha, aí zagueiro da equipe Nova Esperança. Thiago Tripa será o armador, aí vem com a número 10, né, o Tripa, inclusive, foi entrevistado ontem no programa Show de Bola. E o Felipe com a número 7. Então, Fabrício, Ferson, Thiago Tripa e Felipe. Aí na frente, né, o centroavante, o William, né, o William, lá da Guariroba. E o Dedé com a número 11, William com a 9, Dedé com a número 11, técnico Isaac Alifer. O Alifer hoje aí mais no comando técnico da equipe Amoreira, campeã aí do novo campeonato rural para enfrentar o Nova Esperança. Bola cheia, informando Secretaria de Esportes e Lazer de Vazante.
0: 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Tá aí a informação. Tá lá o pessoal na entrada do campo ali, se aquecendo. A arbitragem já chegou muito tempo. Vamos lá, Chico, você conhece todo mundo aqui?
1: Isaac.
0: Lucão, Cadu, Guilherme, Jean, Douglas, Fabrício, Fesson, Thiago, Tripa, Felipe, William e Dedé.
2: Conheço, é bom o comentarista conhecer todos os elencos, né? Tanto um lado quanto do outro. Com certeza teremos a grande final da Copa dos Campeões. Um time aguerrido, um time do setor rural, vamos dizer assim, apesar que jogou no setor urbano, no rural, mas são jogadores que são bastante conhecidos, jogadores também que moram aqui na cidade de Vazante e tem tudo para fazer um bom jogo. Espero que tenhamos uma boa final para o público que está comparecendo aqui no Estádio Gigante da Colina.
0: A informação é o de Silva.
1: Eu saí perguntar aqui para o Maxwell, o pessoal já vai entrar, mas dá tempo de perguntar para ele. Maxwell, hoje uma posição diferente, né? É zagueiro, mas já fez isso também, né?
3: Isso, hoje a gente vai ajudar a equipe em outra opção, mas a gente está acostumado a jogar também ali na zaga também.
1: Se precisar de avançar, de ir para o ataque, está liberado?
3: Isso, está liberado. Segundo tempo, nós vamos mexer aí.
1: Tá certo. Maxwell, Isaac, microfone da Montanhas FM, o secretário de esportes. Agora já inicia a entrada das equipes ao estádio, ou seja, ao gramado. Aqui no meu relógio, Isaac, 3 e 2. Eu não sei se no seu também está essa marca, mas as equipes adentrando. A equipe Nova Esperança, com uniforme, com a cor que predomina mais, o preto, os números brancos.

0: alguns detalhes vermelhos e também em verdes aí no patrocinador, a equipe do Nova Esperança, do Salvador Nunes, viu, que vai receber aí homenagem aí da Secretaria de Esportes. Do outro lado, à direita de lá, está a equipe do Amoreira, bastante jovem, vem do setor rural, né, para jogar hoje pela primeira vez aqui no estádio municipal. Uniforme aí azul e branco do Cruzeirinho, mesmo a equipe do uniforme, detalhes aí nas mangas e números numerais brancos. Arbitragem ficando ali no centro, tá certo? As equipes agora ficando aqui, uma ao lado da outra, para depois serem apresentadas, ouvir o hino nacional, as homenagens serem feitas na sequência e a bola depois rolar, bola cheia, Isaac de Gáltima.
1: Muito bem, tá aí, todo timaço por aqui. As duas equipes chegaram a tempo, hein, Chico? Chegaram a tempo e com certeza estão aqui já para realmente apresentarem para a nossa torcida, o nosso povo e os poucos que estão aqui no Gigante da Colina, hein, Chico?
2: É verdade. A Moreira chegou pouco depois, mas todos vieram. O elenco está completo, os dois times.
1: Tem a mestre de cerimônia aí, meu caro Elge.
0: Vamos lá, Isaac.
3: Em uma partida que celebra o talento, a dedicação e a paixão pelo esporte. Agradecemos a presença dos atletas, familiares, dirigentes da Liga Desportiva de Vazante, dos representantes da nossa parceira Nexa, das autoridades presentes e de todos os torcedores que fazem parte deste grande espetáculo. A participação de cada um torna este momento ainda mais especial. Que seja uma grande partida marcada pelo respeito, pelo espírito esportivo e por grandes emoções. Convidamos todos os presentes para que, em posição de respeito, acompanhem a execução do hino nacional brasileiro.

0: Portanto, a execução da primeira parte do hino nacional. Brenda Custódio, cerimonialista, portanto, aqui, Isaac de Cáltima. Agora, vamos dar início às homenagens.
1: Municipal, por meio do prefeito Gabriel Rosa e do vice-prefeito Jean Carlos, em valorizar não apenas as conquistas dentro das quatro linhas, mas principalmente as pessoas que fizeram e continuam fazendo a diferença na história do esporte em nosso município. Neste momento, convidamos os senhores Salvador Nunes da Silva e Hélio Antônio da Silva para receberem uma homenagem em reconhecimento à relevante contribuição prestada ao esporte e à comunidade vazantina.
0: Tá certo. Homenagem, secretário de Esportes. E Zaú Fernando vai comandar, portanto, as homenagens, né? Aqui a Karina Pereira, representando o seu sogro, né?
1: Júlio César
0: Liu.
1: Ostre e Aleph, para
0: E
1: encerrarem o.
0: também.

0: E aqui o seu Salvador Nunes. Os dois capitães, Juninho Cesostre do Nova Esperança e Ferson da equipe do Cruzeirinho. Secretário.
1: Salvador, viu? Homenagem mais que justa. Salvador que sempre está na caminhada aí. Parabéns, viu, Salvador? Pela trajetória, pela dedicação ao esporte, viu? E Juninho, pode fazer a entrega.
2: Entregando para o seu Salvador, né, que é a cara do Nova Esperança, né? Seu Salvador é uma pessoa muito aguerrida, um cara que nunca mediu esforço algum, né? Tempo e dedicação, ele sempre envolvendo, buscando atrás de recursos, correndo atrás, uma pessoa digna desse reconhecimento. A gente fica muito feliz e quer ele por vários e vários anos aqui com a gente, ainda participando, firme e forte, seu Salvador.
3: Obrigado, Juninho, obrigado, Isaú, pela essa homenagem. É, muitos anos que a gente acompanha o Nova Esperança aí. E até dar mais hoje, esse mês é mês do meu aniversário, eu ganho essa homenagem. Muito obrigado a todos.
0: Quantos anos, Salvador?
3: 68.
0: 68, 68 anos. Parabéns, Salvador, merecido da homenagem, tá certo? Vai lá, portanto, para as fotos oficiais. A gente afasta aqui, né, para as fotos oficiais da Secretaria de Esportes. E agora, na entrega, na sequência, a entrega também do troféu, tá? Que o secretário de Esportes vai repassar ao filho Aleph e a nora, Karina.
1: Isso, nós vamos fazer aqui, quebrar o protocolo. Karina, né? O seu Hélio vai chegar daqui a pouco, né? Pelos afazeres lá na fazenda. Então, vou te entregar nas suas mãos, para você entregar para o filho, para depois ele estar abraçado pela administração municipal e uma homenagem mais que justa para ele.
4: Obrigada, eu queria agradecer aqui e dizer assim, que é uma honra estar recebendo e estar passando essa placa para o meu sogro, que é um grande exemplo aí do esporte. Está sempre aí firme, nos amistosos e está sempre aí participando.
0: Tá certo. Aí a Aleph, dá uma palavrinha aqui na Rádio Montanha, essa Aleph aí, vai entregar para o papai.
5: É, entregar para ele, que ele não teve como ele vir, ele está por motivo de trabalho, né? E levar para ele, que ele é garrado, eleja direto e ele merece.
0: Merecedor.
5: Merecedor.
0: Com certeza, vai para a foto, tira a foto lá, portanto, gente. Isaac, então aqui embaixo está tudo ok, né? Agora as equipes, ali uma cumprimenta a outra. E na sequência a bola vai rolar, Isaac. Já são aqui 3:10 no meu relógio bem conservadinho, que vai entrar de férias a partir da próxima segunda-feira. E o Chico Lagoa está aí todo turbinado para dar sequência, né? As coberturas esportivas aí da 93, com apoio aí do Victor Gabriel. E, é claro, os ouvintes da mão, tá aí as FM, bola cheia, Isaac de Cáltima. Ô, Ferson, tá tranquilo, né? Bola vai rolar, Ferson, bola vai rolar. E aí, leva o título, né?
6: Vamos lutar até morrer para esse título agora. Vamos brigar para ganhar esse título agora.
0: Ferson Dola, o microfone da Montanhas FM. Isaac de Cáltima. Pessoal, agora vai ficar para foto aqui, tá? E viu, Isaac, a gente vai fazer registrar aqui. Por favor, segura aí você e o Chico Lagoa. A gente vai fazer aquela foto para depois da galera da internet na segunda-feira. Bomba, Isaac!
7: Quando o jogador fala que vai lutar até morrer para conseguir o título no futebol amador, eu fico pensando, né, rapaz? Tem jogadores que estão no profissionais só para ganhar dinheiro. Aí o cara sai do seu trabalho, vem aqui para disputar um futebol amador e fala uma palavra dessa, né? Para motivar mais os seus companheiros para buscar o título. Parabéns também para a administração, parabéns para o secretário de Esporte, Saú, o prefeito da cidade de Vazante, né? O Gabriel, o vice-prefeito Jean, pela essa iniciativa. No sábado passado foi o homenageado, foi o João Batista Barbosa. Quem que se lembra do João, né? Sempre apitou jogos aqui na cidade de Vazante, também auxiliou, né? Foi auxiliar, né? O mesário também. E parabéns. E hoje, o seu Hélio e o Salvador Nunes. Salvador Nunes, quando, rapaz, eu vi ele várias vezes e vejo ele na bicicleta. Quando não tem carro, vai de bicicleta onde for. Vai reuniões da Liga Esportiva do Vazante, vai atrás de assinar jogador. O Hélio, a mesma coisa. São duas pessoas que gostam do futebol. Estão no meio do futebol porque amam o futebol. Não é por causa de dinheiro. É porque realmente está no sangue o futebol, o esporte, nas veias desses dois homens que foram homenageados agora há pouco, Isaac de Cáltima.
8: Oh, e o torcedor vem chegando há um pouco, hein? Vem chegando a galera, vem para participar, para acompanhar, até porque hoje o futebol na Copa do Mundo, interessante foi ontem, né, Anderson? E hoje, o que é que está rolando por lá na Copa do Mundo, meu caro Anderson?
9: O Isaac de Countman.

0: Está rolando, né, jogo nesse momento. Já no segundo tempo, o Canadá vai empatando com o Marrocos. O placar é de 0 a 0. Lembrando, teremos jogos ainda hoje, né, a partir das 18 horas, com Paraguai e França jogando. Lembrando, amanhã, domingo, às 17 horas, Brasil e Noruega. E às 21 horas, México e Inglaterra. Teremos na segunda-feira o Portugal enfrentando a Espanha às 16 horas. Às 21 horas, Estados Unidos enfrentando a Bélgica. Na terça-feira, às 13, tem Argentina e Egito. E na quarta-feira, Suíça e Colômbia, às 17 horas, informando de Telecom Fibra.
1: Muito bem, Eldir Silva lá no gramado para realmente... Aqui eu digo que tá tudo certo. E aí, Eldi?
2: Aproximar aqui do William, pegar a falinha dele. Tá concentrado, William. No rural você foi bem, né, cara? Marcou. E hoje é um jogo só, né?
3: Agora é um jogo só. Agora é mata ou morre, né? Jogar bem hoje aí. Fazer por onde o time chegar lá na cara do gol, não errar. E quem sabe aí chegar a vitória e mais um título aí no ano.
2: Jogou o tempo todo no Calistão. Muda alguma coisa aqui pro Gil da Colina?
3: O campo é maior, mas também é melhor. É um campo muito bom. Agora os dois times vão jogar de igual para igual. É o que conseguir fazer o gol aí, vai sair com a vitória.
2: Obrigado, William. Resumiu bem no microfone da 93, Isaac de Cáltima. Pessoal que vai ficar aí na suplência, ainda para reserva. Agora vem a equipe, ali os capitães, né? Ali para saber quem é que fica de cá, de lá. Goleiro Samurai, tá concentrado, Samurai. Aqueceu muito aí, tá tranquilo, né?
4: Tá tranquilão. Vou falar com o corpo em dia ali, dar uma esquentada. Agora vamos pra cima, agora vai ser jogão.
2: Obrigado, Samurai, goleiro da equipe Nova Esperança, Isaac Chico Lagoa. Boa narração pra vocês, porque, claro, tá na montanhesa, tá beleza.
1: Tá beleza, tá na montanhesa também, você ligado por aqui. 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A torcida vem chegando devagar, mas tá chegando, tá de boa. A minha esquerda, Moreira. A direita, no setor de entrada do Gigante da Colina, a equipe do Nova Esperança. Ali vai tirar. Quem vai sair? O carocinho é o número 9. Tá lá um jogador que é o William. É o número 9. Tá na expectativa. O árbitro é Adilis Leomar. Popular revela, é o apelido carinhoso que a comunidade o trata, mas com toda certeza, a torcida de milhões também para amanhã, Brasil, Zil, uma rapaz argentina, quase deixa a Copa do Mundo, senta, povo bom aquele povo, como é o nome? Quando trilha o apito, hein?
5: Cabo Verde.
1: Cabo Verde, Chico, muito bem. Passe de bola por aqui. É bola rolada, então, aqui da boa. Vai trabalhando a setor defensivo, a equipe da Moreira. Vai se conhecendo ainda nessa tarde de sábado. A galera que já foi campeão da zona, comunidade rural, já vem por aqui pela meia, tocou de lado. Vem com tudo agora. O meia cancha ficou no gramado. Vai correndo por aqui na jogada pela direita. Correu, bateu, tentou, dominou. Será o jogador Guilherme, ele vai por lá. Retoma a equipe do Nova Esperança lá no setor de defesa. Buscou jogada lá pelo setor direito. Tá lá buscando o jogador que é o João Nego. O João Nego dividiu com o número 8, que é o jogador, é o Reinaldinho. Reinaldinho em um posicionamento diferente por ali para ajudar. Olha lá no setor defensivo. Defensivo é o Dola. Dola tá lá, o Maxwell no setor de defesa. Tocou de lado para o Dolinha. É o Dolinha, bem na verdade. Vem buscar o jogador Reinaldinho. É o número 8 na jaqueta. Tá passando pela direita. Correu por lá de qualquer maneira. Arregaçou as mangas. Botou para frente. Baixou o Carocinho, tá lá com ela, é lateral, arremesso manual, que favorece para a equipe da Moreira cobrar.
2: Exatamente, Isaac, a bola chutada pelo João Negro, é boa saindo, a Moreira vai fazer o primeiro arremesso manual, é final, campeão dos campeões, na Montanhesa FM, informando Supermercado Reli, tudo que você precisa, encontra aqui.
1: É eu, você e eu. Faz só depois. Aí eu digo que valeu. Tá aqui por aqui na nossa programação.

0: Informação Esportiva, você ligado, vem com tudo. Agora o Maxwell já abriu jogada por aqui, ele tá buscando, é o meia cancha na jogada, é o Bielzão. Bielzão tá na posse da bola, tá aqui no setor de defesa, ele abre jogada, retoma em tampo da Moreira com Guilherme. Guilherme rolou pela penha, meia cancha, tá lá o jogador que é o Fabrício, fez o giro perfeito no setor de defesa, corre por aqui, mais um pouquinho, fez o cruzamento em profundidade, buscou jogada pela meia, Guilherme retomou, vem fecho, olha lá o número 10, vai com tudo o Felipão, tá lá o jogador Thiago Tripa, bateu, a bola foi à esquerda do goleiro Samurai.
1: Ele deu um chute bastante longo, viu, o Samurai um pouquinho adiantado, mas a bola passou à sua esquerda, foi para fora, segue na primeira etapa 0-0, informando o Telecomfibra, conexão que aproxima.
0: 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Olha a bola agora com o jogador que seria meia dúzia. O jogador Biel tocou agora pela meia. Buscou jogada com o número 19. Vai com tudo lá. Quem é o jogador? Matheus Pink. É o Beia. Ele abre a jogada, retomou a Moreira. Levantou na grande área. Vai sair da meta. Tava lá o Samurai. Uai,
1: Isso, chegou bocando, chegou tomando a bola ali, o Willian chegava tentando de cabeça, um lançamento feito aqui pelo Douglas Isaac, mas o Samurai, bem posicionado, adiantou e evitou o gol contra, informando Prefeitura de Vazante.
0: No cruzamento para o jogador, Léo entrou da grande, Juninho entrou, bateu! Pra fora o bandeirinha, já tava dando irregularidade de banheira, Elde.
1: É, muito esperto, muito veloz o Juninho Sesostre, mas ele chutou por cobertura. Mesmo assim, a bola ia pra fora, como foi, segue 0-0, informando Secretaria de Esportes e Lazer de Vazante.
0: Muito bem, olha a bola com Guilherme, sai pelo setor de defesa direito para a equipe do Adriano, tá lá melhor dizendo, é o Fabrício, pegou o número 5 da equipe da Moreira, rola pela ponta canhota, agora esticou a caneta, o jogador Juninho retomou então, Nova Esperança com o Reinaldinho, enfiou para o Léo, é o Léo, chega Maverick, era por lá, tava a zaga defensiva, atenta da Moreira, enfiou agora lá para frente para o jogador que seria, quem, o William? A bola foi direto pra ele. O número 1, Samurai, que já sai com fé com o jogador Dolinha. Dolinha já pediu o companheiro. Ali o companheiro que é ele. Quem? É o Reinaldinho. Toca pela meia com Lequinha. Lequinha tem Dolinha. Vem Juninho buscar uma boa. Tenta pela meia mais um pouquinho. Ali na grande laranja. Retomou o Thiago. Tá na posse da bola. Enfiou pra jogada dele o William. Amorteceu. Chega Dolinha. Cortou. Ali está Maxwell. Busca jogar agora no setor canhoto. Com o João, olha, tá, é ele, o Biel, Biel por aqui, da prensa completamente por ali, prensou a equipe da Moreira, é arremesso manual que já foi cortado, já foi cobrado, melhor dizendo, cobrou, recebeu o jogador que é o número 5, Lequinha, ele abre lá no setor defensivo, tá lá na jogada, ele quem? É o monstro da defensiva, é o Dolinha, abre na frente pela direita, buscou o jogador que é o Léo, número 9, o árbitro disse que lá pegou na bola na vantagem, vai correndo, pode pintar o primeiro, vem com tudo, safa-se Fabrício, cortou, ficou com ele, vem com tudo, jogador Douglas, na sobra lá pelo setor de defesa da equipe da Moreira, buscou jogada com o Dedé, amorteceu na perna direita, chegou, pediu um pouquinho mais curtinha para a jogada do Fabrício, quando eu chamo o tempo e o placar do jogo. 0 para a equipe da Moreira, 0 Nova Esperança, já se foram mais de 5 minutos da primeira etapa.
2: Segundo tempo de jogo, Canadá 0, Marrocos 1, informando Supermercado Reli.
0: 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E a torcida melhorou um pouquinho, hein, Elde? Daí, desse local aí, dá pra você ver bem, né?
1: Dá pra ver sim, Isaac, deu uma melhorada. É claro que o sol um pouquinho quente, mas aqui não, aqui é todo na sombra, uma vez que a arquibancada está contra aqui o sol, na verdade, e ainda coberta de boa, super favorável para o torcedor. E o Isaac é bom que não paga nada e ainda concorre a brindes da Secretaria de Esportes.
0: Olha aí, rapaz, vai ter brindes, hein? Tem presente para o torcedor. Bola cruzada pelo Bielsa na zaga defensiva, o jogador da Moreira, Guilhermão, tava o Jean também, preferiu jogar com o número 7, vem buscar Felipe por aqui no setor direito, tá pedindo aqui o Fabrício, ele preferiu jogar curtinha, lá pela meia com o Fechon, Fechon devolvo eu, aqui olha o Triago Tripa, ele realmente o número 10, bateu pra frente, chega com tudo, lá na meia, olha lá o Felipe, Felipe detonou, chegou, dominou, vem e retoma Nova Esperança com o Reinaldinho, lá pela direita.

0: campeão João, carregou João, atravessou ali, grevira o gramado, buscou pela meia lá na jogada, que é o Léo, devolveu com seu mano, que é o Léo, é o Reinaldinho, enfiou para o Juninho, tem condição, girou, vai bater de perna, canhota, defendeu, Lucão! Coloca pra esquinado na esquerda.
1: Primeira bola de canto do jogo. Chutaço ali, né? De longe, Lucão, que tem o sol, inclusive batendo no seu rosto de frente, atrapalha bastante. Bola de canto, tá no ataque o Nova Esperança, Isaac.
0: Olha aí! É tiro de canto que realmente... Olha lá, o Reinaldinho vai muito de leve, hoje sem muito desgaste, sem muita correria. 7 minutos da primeira etapa, é a taça campeão dos campeões, aí, campeão dos campeões, aqui no Gigante da Colina, 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quem sabe pode ser agora, bateu de volta, a bola vai sobrar então para a jogada do número 11, que é o Adriano, ele deixou um pouco atrás para o jogador, que é o Matheus Pink, carregou pela direita, vai entrar na grande área, pode fazer o cruzamento, aí saiu com bola e tudo, Matheus Pink. É tiro de meta que favorece para o Lucão cobrar. Ei, Lucão! Tá lá, tá pesadinho, hein, Chico?
2: É, Lucão. Mas praticou uma belíssima defesa agora, hein?
0: Foi.
2: 6 minutos de jogo, quase, Nova Esperança fazia 1-0. Esquema diferente dos dois times, né? A equipe Nova Esperança atuando com 3 atacantes, com 4, na linha de 4, 3 no meio do campo e 3 atacantes. E a equipe da Moreira com 4-4-2, dois linhas de 4 e 2 atacantes. Apesar que o Felipe, camisa 7, é outro atacante, quando o time está sem a posse da bola, ele volta para marcar, deixando o William sozinho ali na frente. E as bolas longas da equipe do Moreira para o William, né, quando a equipe toma a bola.
0: Beleza, bola corrigida lá atrás, buscou jogada agora com tudo, tá lá de boa, conserta lá atrás, o Maxwell devolve para o Dolinha, deixou para passar, para aqui, que aqui o árbitro viu, parece que está sangrando aí o Dolinha, meu caro Elton Silva, cadê você? Ah, tá fazendo um ajuste ali, enquanto realmente é isso que observamos, hein, Chico, o Dolinha sangrando, aí não tem que ficar no gramado, tem que ser atendido, né?
2: É, tem que tirar, tem que sair do campo para ser atendido, não pode. É regulamento, regra do futebol. E como eu dizia, o Silva, Isaac, Anderson, a equipe da Moreira no 4-4-2, a equipe Nova Esperança no 4-3-3, mas o que me impressiona é a equipe da Moreira, a marcação muito forte, principalmente no meio de campo.
0: Olha lá o jogador...

0: lá atrás, se preferir, joga atrás com o jogador que é o Jean, ele abre aqui na direita, olha lá com tudo, vai o jogador que é o Cadu, bateu, vai lá com tudo, devolveu o Felipe para o Cadu, vai lá com ele, sai com bola e tudo, então é tiro de meta, e eu chamo o tempo e o placar para vocês. 10 minutos já se foram da primeira etapa. 10 minutos e o placar 0-0-0-0-0-0 a Moreira. Aqui e Nova Esperança.
1: Amanhã tem amistoso em São Brás de Minas. Às 9 horas, o Águia recebe o Dourado Quara Master, informando Secretaria de Esportes.
0: Bateu então a Moreira, colocou no canto esquerdo do muro. Ah, ali, Samurai, Samurai, feitinha! E aí a bola não entrou, hein, Eldi?
2: Exatamente, Isaac, o Dedé, o chute ali pela esquerda, tá? Do Samurai. É lembrar, Isaac, que o Thiago Henrique, ele que era guardado para compor a zaga da equipe do Nova Esperança, chegou, né, chegou um pouco atrasado, uniformizou, mas aí depois a escala já estava pronta, inclusive sendo anunciada pela gente. O Thiago Henrique foi para a reserva, mas como ele tinha um compromisso às 16h, ele ia jogar apenas um tempo, o Thiago Henrique então tirou o uniforme, conversou com a diretoria e saiu aqui do campo. Isaac, ok.
0: Será que ele não apelou, hein, Chico? Será que não apelou?
3: Acho que não.
0: Tenha sido esse compromisso, né?
3: Eu acho que não. Se ele conversou com a direção da equipe, com os

0: próprios companheiros. Isso, o futebol amador é assim, né? O cara tem os compromissos, ele queria jogar o primeiro tempo, mas chegou atrasado, já tinha passado a camisa pro seu companheiro. E parabéns para o treinador da equipe Nova Esperança, porque tem que manter, escalou.
1: Olha a bola do Adriano para o Nova Esperança, chega por baixo, Jean cortou, abre aqui na direita, retoma o jogador, lá na linha de fundo, vem buscar o jogador que é o Léo enfiou do outro lado, lá estava na defesa da equipe, o jogador que era o Douglas, ele já mandou à frente, carrega agora o jogador, mas pelo que seria para o Felipe, opa, Tiagão, aí ficou daquela o Felipão, vai pela meia agora o jogador Reinaldinho, devolveu para o Léo, número 9 da equipe do Nova Esperança, carrega por ali, tocou de lado o jogador Juninho, número 10, lá da direita tem o Matheus Pink, pode experimentar, pode bater de longe, bate, por último, bate no defensor, então, tiro de canto que favorece para a equipe do Nova Esperança.
2: É mais um, e agora vai lá o Reinaldinho, né, com o trotinho para fazer a cobrança, não tem muita pressa, etapa inicial, decisão, Copa Campeão dos Campeões, na Montanhas da FM, Isaac, informando Prefeitura de Vazante.
1: Com certeza, olha lá o esquinado da direita para a esquerda, Reinaldinho vai fazer então a cobrança de perna esquerda aos 12, já chegando aos 13 minutos da primeira etapa, 0-0. O Maxwell foi para a área para tentar o primeiro gol. Olha a bola agora autorizado, o árbitro autorizou, correu o jogador Reinaldinho, chuveirou na área do Dogão. Olha lá, bate por cima de cabeça. Aí é só tiro de meta, meu caro Eldi.
2: É, a cabeça ali do Léo Torres, a bola passou à direita do goleiro Lucão, só observando a saída da bola. É lembrar, Isaac, que a equipe da Moreira, o último jogo oficial foi em maio ainda, na decisão do Campeonato Rural. Mas a equipe vem sempre fazendo joguinhos amistosos no Claro de Minas, ou seja, mantendo aí, né, o entrosamento, a parte física em dia.
1: Subiu o Maxwell, cortou aqui na linha de defesa, bateu então para frente pelo setor esquerdo, é lateral que favorece para a galera cobrar, já vai cobrar o jogador, meia dúzia, é o Biel, já cobrou, recebeu o Matheus, tentou o drible, retomou o jogador Fabrício, tá lá o número 5, redonda mais um pouco, corre por lá, chegou, dominou, Fabrício retomou, aí vem o Biel, cortou, sobrou para o jogador Catu, número 12, número 2, melhor dizendo, da equipe do Amoreira, ele de perna canhota, direita, esticou, entregou o rado, agora lá para a equipe do Nova Esperança, vai até de longe, tira um baixão de longa distância, o Léo número 11, Léo Maverick, aos 14 minutos tentou, mas foi muito alta.
2: É alta, e até achei que o Léo foi um pouco fominha, ele tinha a direita dele, a opção de passar a bola para o Juninho Cesostre, preferiu arriscar, chutou de longe, a bola subiu muito, o Isaac segue 0-0.
1: 0-0! Falta que foi cometida lá pelo jogador Douglas diante do jogador número 2, João Nego. O árbitro estava em cima do lance e parou, né, Elti?
2: Exato, marcou ali a falta do Douglas. Acabou derrubando ali o João Nego, está marcada a falta. Reinaldinho vai para cobrar, bola cheia.
1: Joga o teste para o Digi. E aí, é tempo e placar. Confira. Já se passaram 15 minutos do meu cronômetro. O placar está lá mostrando 0 para a Moreira, 0 para a equipe do Nova Esperança.
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1: Ô Chico Lagoa, olha aí, já passamos de 15. O que é que tá faltando então para pintar o gol, o primeirinho da tarde?
0: É, os dois times marcam bem, né? E é um jogo bastante aplicado pelas duas equipes, marcação fortes, poucas chances de gols, apenas uma pelo lado da equipe Nova Esperança, que Lucão praticou a defesa. E as duas equipes, apesar que tá um tempo, tá muito quente, né? E os jogadores estão esperando, com certeza, para pegar fogo no segundo tempo. Mas a equipe Nova Esperança, ao gol.
1: Ó o gol, chegou, dominou, vai lá de qualquer maneira, o William bateu no canto direito, estava ele, o Gustavo Samurai.
2: É, o William teve, recebeu ali uma bola, tinha à sua direita o próprio Felipe e também a esquerda o Dedé para fazer o lançamento. O William preferiu chutar, ficou fácil para o Samurai, Isaac.
1: Legal, bola rolada, retoma o Léo Amoreira. Eu acho que está com volume melhor de jogo, hein, Chico Lagoa? Olha lá o Amoreira, abre por aqui, buscou Cadu, jogador que era ele.

0: Maxwell. É lá arremesso que vai ser cobrado então para a equipe na direita de defesa. Aqui para o setor de ataque, já cobrou o jogador Cadu. Recebeu, vai lá com tudo. Pela meia lequinha, dá combate Fesson. Olha o Fesson aí, hein? Tá duro ainda, rapaz. Saiu, o árbitro disse que deu ainda condição. Tá lá Fesson, tocou curtinha. Cadu tá lá, de boa. Mais uma vez, buscou jogada com o Dedé. Ainda no setor de defesa, a equipe do Amoreira vai se organizando com o Thiago. Chegou por lá, tentou de pé na canhota, enfiou seria para o William. A bola foi fechada demais, então pegou legal o jogador, que é o Gustavo Samurai. Ele abre lá pela direita, buscou o jogador, que é o João Nego. Nego tenta por ali, tocou de lado para o Reinaldinho, que devolve ele para sua frente e vai com tudo dar o combate. O jogador, que é o Dedé, não conseguiu. A bola agora arredondada pelo Matheus Pique para o jogador, seria o João. Vai lá na linha de fundo direita, chegou, dominou, vem com tudo lá na setor defensivo também. O Douglas estava atento, cortou, recebeu, vai lá Dedé, fica com ela, mas aí cometeu a falta. O árbitro disse que não foi. Ficou chateado o Adriano. Foi enfiada a bola, agora vem Dolinha, cortou e tá ali com o esparadrapo no nariz, então? É isso? No momento que ele sangrou e ficou ali com o esparadrapo. Tudo certo, já tá em campo. A bola arredondada é o... Olha, Fesson e o Dolinha. Dola e o Dolinha são os filhos da Dona Maria. Não sei como é que ela não veio aqui no Gigante da Colina hoje. Deve estar por aí. Olha a bola cruzada, levantou agora para o Juninho de peito, consertou. Aí fica fácil para o Lucão, Elti.
1: É, ficou fácil para o Lucão, né? Pegar ali, só jogando. Não tem muita pressa o Lucão, um dos mais experientes aí da equipe Amoreira. Isaac, está um pouco estranho a Amoreira em campo, por quê? Porque o uniforme primeiro deles, a cor amarelo, né? O amarelo e branco, preto, né? E aí hoje de azul, aí às vezes alguém chega aqui no campo, ah, mas aí, cadê o Amoreira? Né? Que é o uniforme amarelo tradicionalmente. Mas é o azul que está jogando com o Nova Esperança, que está de preto e vermelho. Isaac.
0: Tá legal! Bola arredondou, então o William para o jogador Cadu, foi projetado lá, chegou, deixou sair o jogador, que é ele, quem? O Maxwell. Fica fácil. E nós nos aproximamos então agora dos 20 minutos. 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Tempo de jogo e placar. 20 minutos já se foram da primeira etapa e o placar tá lá. Tá rolando, tá rolando, tá rolando. Olha o Léo pela direita. Eu lembro, 0 Moreira, 0 Nova Esperança. É tiro de canto.
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3: Isaac. Pois não, Chico. Eu acho muito legal quando dois times do futebol amador marcam bem. Os dois times marcam muito bem, por isso que não tem chance de gols, nem um lado nem o outro. Parabéns, porque times não tem como treinar, né? O futebol amador não tem como treinar. Tem times profissionais que não dá conta de marcar como esses dois times estão marcando hoje.
0: Olha, Matheus Pique chegou, ele preferiu o Reinaldinho levantar na grande área de cabeça, bate no defensor, seria Dedé. É mais um esquinado da direita para a esquerda, de pé na canhota, vai fazer a cobrança o jogador Reinaldinho. Tá amadurecendo, 21 minutos da primeira etapa, metade do jogo, acredito que teremos aquele intervalo, sim, para a galera tomar aguinha já, hein?
3: É normal no mundo inteiro agora, viu, Isaac?
0: É normal em todo lugar, mesmo que esteja frio, Chico. Olha a bola, sim, lá para o jogador, levantou, diz o Chico que se bateu, o Lucão passa por todo mundo, sobra aqui na direita para a equipe do jogador, que era Dedé. Aí vem buscar a jogada agora com o Felipe, número 7, ele fez agora a jogada primeira, mas quem retomou foi o jogador Biel ali levou nas canelas, melhor de dentro, cometeu a falta o jogador Felipe, número 7 da Moreira, no setor de defesa e de esquerda, ou melhor, direita aqui, né? Direita.
1: Pois é, o jogo está parado, Isaac, e entrando num assunto aí, parada técnica para hidratação, é claro que é regra, FIFA, mundo inteiro, né, mas na Copa do Mundo o torcedor vaia, né, mas está explicado por que das vaias, porque ninguém quer ver bola parada, né, só bola

0: mundo.
1: É verdade, é verdade. Para lá 2 minutos, e esses 2 minutos são acrescidos no final do jogo.
2: Eu, Silva. Quem acha bom são os treinadores, quando o time está bem dentro de campo.
1: Olha, Matheus Pique levantou na grande área, bateu só. Bra lá pra ele, o jogador Jean. Ele mandou a frente para o jogador Felipe, número 7 da equipe do Amoreira. Protegeu também, foi por lá, o jogador por baixo. O jogador seria o número 19. Quem? Era o Matheus Pink. Já cobrou Cadu de cabeça, acertou o jogador Felipe lá pra jogada, lá do ele, que era o Thiagão. Thiagão reduziu a velocidade, devolveu atrás ali pra ele, que era o professor. Entregou aqui, um pouco à frente, veio buscar o jogador Cadu por baixo, consertou pra Felipe, ele organiza, sai da primeira marcação, entregou mais um pouco à frente. Dois menininhos bons, hein? Edvazantes, são o 7 e o 11 aí, Dedé e o Felipe.
3: São de vazantes, sim. São sim. Revelações bons aí da equipe Amoreira.
2: É verdade.
1: Olha
2: um atua no meio de campo, o Dedé com a 11 e o Felipe pelas extremas, pelo lado do campo com a 7 aqui.
1: Olha aí, rapaz. Legal. Bola tá parada. Bora, Thiago. Atrasa o jogo não. 23 minutos, etapa primeira de jogo, 0-0. Tá difícil de pintar o primeiro gol, mas vai sair já já pra galera vibrar na arquibancada. Olha aí, a minha direita aqui, comentar arquibancada, daqui um pouquinho, à esquerda. Olha lá a jogada dele, Thiago levantou, Dolinha sobe de cabeça. O rebote seria da Moreira, mas quem acertou lá pela meia foi a jogada do jogador João Negro, entregou o ouro ao bandido. Aí conserta lá na ponta canhota, vai o William por lá, vai levantar, bateu, sobre o gol! Quase surpreendia o Gustavo Samurai.
3: Um chute muito bonito, Isaac, aqui por ele, né? O William chutou, Gustavo muito alto. Claro, foi ele chegou a tocar a trave, se a bola fosse dentro do gol, poderia defender. Mas muito bonito o chute último aqui do William no contra-ataque da equipe Amoreira. Quase abre o placar, informando de Telecomfibra, conexão que aproxima.
1: A galera foi hidratar, né? Foi hidratar agora, Chico. Então, faz uma resenha aí. Chico.
2: É verdade. A galera tá aqui, essa galera do Boteco são pessoas boas. Estão todos aqui. O Isaac, como eu dizia, né? Dois times aplicados na marcação, por isso não teve chances muitas de gols. Teve uma chance a equipe do Amoreira agora, né? Com o William, um chute fora da área, e o Gustavo fez a defesa. E aos 6 minutos, né, bem antes, o Léo Torres chutou para a equipe do Nova Esperança e o Lucão fez uma belíssima defesa. São dois times que não querem errar, tem medo de atacar de qualquer jeito, por isso que não atacam de qualquer jeito para dar espaço para o adversário. Os dois times realmente bem aplicados também no sistema defensivo, por isso que não tem chance de gols, nenhum nem outro. E se encaminhar do jeito que está, vai para os pênaltis, apesar que eu acho que vai sair gols, porque vem o cansaço dos dois times, são dois times amadores, dois times que jogadores trabalham durante o dia. A Moreira chegou aí, todo mundo correndo para lá e para cá, para colocar o time em campo, e no segundo tempo, quem tiver mais perna, vai ter mais chances de vencer o jogo, e quem sabe também pode sair o primeiro gol ainda no primeiro tempo, mas pelo que eu estou vendo, será difícil sair um gol aqui, bola rolando. Pode sair um gol na bola parada, num escanteio, numa falta, porque realmente as duas equipes estão de parabéns, principalmente no sistema defensivo.
1: Galera voltando então, a galera está voltando. Vamos lá, cadê a bola? Fica com o juiz, lá no meio do gramado, tá lá a galera ali se concentrando, falando. Juninho tá fazendo a resenha ali, bem no meio do gramado da bola, do grande círculo, exatamente para dizer, olha, Matheus, vá para a esquerda. Acho que Matheus agora vai sair aqui para a esquerda, Matheus Pink, hein? E o Juninho vem um pouquinho mais atrás.
2: Foi bom para os treinadores esse negócio de hidratação, porque quando o time não está bem, o técnico pode corrigir nesse momento.
1: Olha aí, pode corrigir neste momento. Olha o jogador que é o Biel, aqui no setor escanhoto de defesa. Juninho vem buscar a jogada com o jogador Celia, o Reinaldinho. Reinaldinho tá passando, tocou curtinha, a bola foi muito curta, vem buscar a jogada do Biel.

0: como joga do Fessun, sai da primeira marcação, foi, cometeu a falta o jogador Biel, o árbitro viu, parou. Olha o tempo, 27 minutos, quando parou aos 25, com os 25, tá aí, ó. 27 agora, 27, eu lembro a você, 27, quando eu lembro a você, bola rolando, 0-0 ainda, Moreira, é aqui a final, Copa, campeão dos campeões, no setor canhoto, cuidado aí, galerinha, Matheus pegou, agora veio para a esquerda, o Reinaldinho e o jogador Juninho ficaram por aqui, um pouco mais atrás, enfiou mais o Léo à frente, e também, deixa eu ver qual o outro que foi, o número 11, botou o Adriano lá pela meia. Tem mais velocidade. É isso aí, Chico? É isso aí que dá para resolver para a equipe Nova Esperança?
1: O Adriano, na verdade, ele não está jogando pelos lados do campo. Ele está jogando como um meio ofensivo, né? Mas eu gosto dele jogando bem, mais pelos lados.
0: Enfiou o Adriano, então a bola foi forte para o Matheus Pique. Saiu com tudo. Tiro de meta que favorece para a equipe do Ducão cobrar. Isaac, olha aí a informação, Eldi.
2: É, lembrar que essa mudança feita na equipe Nova Esperança em relação ao jogo passado foi devido ao atraso do Thiaguinho, né? Porque o Thiaguinho, que era o zagueiro, o Maxwell fazia o meio de campo e o Reinaldinho era um meia mais ofensivo. Ele formava um tripé de ataque ali com o Matheus Pink e o Adriano. Então, com a chegada, com a vida do Léo Torres o atraso do Thiaguinho, eles conversaram com o Reinaldinho. Aí, se ele aceitava recuar, ficar mais como segundo volante, para o seu irmão, o Léo Torres, ficar na frente e aí o Maxwell na zaga.
1: Isaac. Mas perde muito com o Reinaldinho jogando como segundo volante, na minha visão.
0: Olha aí, a bola recuperada então para a equipe do jogador da Moreira, vai buscar a jogada agora aquele que é o Fabrício, número 5, o Fessun vai lá com tudo, é o número 18, Fessun, é o Dola, a bola recuperada com o jogador Adriano, entrou agora para o Juninho, pode bater de primeira, bateu, sai por baixo, cometeu a falta, o árbitro disse que não foi, não, caiu, pulou. O árbitro estava atento, hein, meu caro? Hein,
2: pela análise ali do Adílis, tá, o Juninho valorizou, né? Ou seja, simulou a falta que, segundo ele, não existiu do Jean número 4. Então, dando a pena, esquinado no ataque, a equipe Nova Esperança, Isaac.
1: E vendo aqui pela televisão, realmente não foi nada.
0: É tiro de canto para o Matheus. Olha lá! Matheus Pique cobrou da esquerda para a direita, subiu de cabeça, acertou! Léo! Gol!

0: minutos da primeira etapa, abre o placar para a alegria da torcida, para a alegria também do torcedor e da galera, dos companheiros que vibraram nessa tarde maravilhosa por aqui, Eldi.
1: Apenas a falta marcada para a bola no canto e de canto a cobrança do esquinado. Léo Torres fez o papel de centroavante, de cabeça, acabou cabeceando no canto direito do goleiro Lucão. A bola passou até perto a ele, mas ele ficou assim esbabacado, não foi nela. A bola entrando, a rede balançando e a galera do Nova gritando, porque ele, Léo Torres, em nome do supermercado Reli, abre o placar. Agora faz a Moreira 0, Nova Esperança 1.
2: Eu dizia, bola rolando, seria difícil sair um gol. Poderia sair em bola parada, num escanteio, numa falta. Eu não sou mandiná, não sou vidente. Tá aí, 1-0, Léo Torres, cabeçou pro chão, realmente um belo gol. E um belo cruzamento de escanteio do Matheus Pink.
0: Bola cruzada na área pela Moreira. Chega tranquila para o jogador Gustavo Samurai, que abre aqui para o jogador Matheus Pink. Ele carrega pela sombra do gramado. Vai mais uma vez à frente para o Juninho. É o Juninho Cesoste. Ele parou de boa com a perna direita. Está pedindo o Reinaldinho. Eles preferiu jogar a cotinha pela Bia para o jogador que é o Matheus. Sai da primeira marcação. Saiu por lá do jogador que era o Jean da Moreira. Enfiou para o Léo. Ele pode entrar. Puxou por dentro. Pode aplicar o segundo. Bateu para o Matheus. Entrou. Defendeu. Passa. E dentro do gol, cortou! Demorou Matheus Pink, ainda na posse da bola pelo setor esquerdo, vai com ele, olha o Juninho por ali, pela meia, bateu curtinha lá, devolvendo, vem com tudo, Guilherme! Manda a bola, sai por aqui o jogador Maxwell, foi por

0: árbitro disse que não foi nada, então arremesso manual, já cobrou, não tem ninguém, hein? Já buscou o jogador que é o Thiago, olha, o Thiago tripa por ali, bate agora voltando de pé na canhota, ele protegeu a bola, devolveu atrás para o jogador que é o Felipe do Brunsete, buscou jogada agora de pé na canhota, vai muito, muito fraquinha, fica de boa lá para o Maxwell, conduzir por aqui pelo jogador Biel, que devolve atrás para o Maxwell, ele manda à frente, na boa, tentou o jogador Dola cortar por lá, vai perdendo por 1-0 a equipe da Moreira, deu pressão o jogador, o Biel, o árbitro disse que foi falta ali sobre o jogador Felipe.
1: Está marcada a falta a favor da equipe azul e branco, a equipe a Moreira que agora perde a decisão por 1-0, informando o Supermercado Reli, tudo que você precisa encontra aqui.
0: Olha a bola, vai alçar na área do goleiro Gustavo Samurai, tem 1, 2, 3, apenas 4 da Moreira lá dentro da grande área, contra 5 defensores da equipe do Nova Esperança, bola autorizada, o árbitro disse, apitou, lá Felipe levantou, pode pintar o gol de empate, subiu de cabeça Reinaldinho, mandando para esquinado da esquerda para a direita.
1: O Dedé preparava para fazer aqui o cabeceamento, né? Mas o Reinaldinho chegou tirando, tirou o pão da boca dele, Isaac, bola de canto, Dedé vai fazer a cobrança, esquinado no ataque da Moreira.
0: Olha aqui, bola rolada, como é que é o nome do goleiro mesmo da Moreira?
1: Lucas Daniel, popular Lucão.
0: Lucão? É porque tem dois Lucão, é?
1: Não, apenas ele. É, aqui no jogo apenas ele.
0: Eu sei, mas existe um outro goleiro chamado Lucão, né? Ele passou aqui. Ele passou aqui. Pô, se não é meu afilhado. Olha a bola do Matheus, sai da marcação da primeira, da segunda também, invadiu na ponta canhota, vai lá contra o Nova Esperança, chega, bateu, tira lá o jogador Jean, saiu costurando o Matheus Pink, saindo de duas marcações, mas o Jean estava lá.
1: É a jogada que ele gosta de fazer, né, o Matheus, pelas pontas e ali pegar a fuga. Olha o ataque.
0: Levantou na trás, chegou, dominou, cortou o jogador, meia cancha era o Douglas, bateu agora o jogador.

0: Um chute espetacular. Lá da esquerda para a direita, a bola rebatida pela cabeça da área da equipe Amoreira. Na volta, Léo Torres pegou pela direita, deu a fuga, chutou. Ele viu a possibilidade de mais um, bateu forte, forte, não deu ali para o Lucão. A bola entrando, a rede balançando e a galera do Nova Esperança gritando, porque ele, Léo Torres, amplia em nome da Detelec com Fibra. Faz agora a Amoreira 0, Nova Esperança 2.
1: Sentiu o gol. O primeiro gol aqui para Moreira se desarrumou dentro de campo. A marcação vinha bem até tomar o primeiro gol. O time se desarrumou. Time Nova Esperança, um time ofensivo com vários atacantes. Faz o segundo gol. Léo Torres num dia e uma tarde muito boa.
2: Olha lá, o jogador vai pela direita da equipe do Nova Esperança, sai da primeira marcação, da segunda também comete a falta. Era o Adriano, foi ao gramado. O árbitro viu, parou.
0: É, parou porque o Dedé não conseguiu ali, portanto, né, ele com a número 7, o Felipe não conseguiu segurar o Adriano, mas depois chegou o Douglas, aí sim, fez a falta, bola no chão, ali um mini esquinado a favor do Nova Esperança, que vence por 2-0.
2: Pode ampliar, então, Reinaldinho vai com muito carinho se preparar para a cobrança. Aos 36 minutos, tá lá para a cobrança o jogador Reinaldinho, mini esquinado, mais um pouco aberto então, da direita para a esquerda, Reinaldinho na cobrança, 36,5, 2-0 para o Nova Esperança, quer ampliar, tem ali 4 ou 5 homens do Nova Esperança, 2 da barreira, o árbitro vai organizando ali para a cobrança do Reinaldinho, pode pintar, quem sabe o terceiro bateu colocado de cabeça. Essa contra gol!

0: Rebelde.
1: Pois é, Douglas, infelizmente, marca contra o patrimônio Isaac de Galtima. O placar já estava de 2 a 0 para o Nova Esperança, aqui no mini esquinado, cobrado pelo Reinaldinho. Infelicidade dele, a bola entrando, a rede balançando e a galera da equipe Nova Esperança gritando, porque com esse aí aumenta, amplia para a Moreira 0, Nova Esperança 3, informando Prefeitura de Vazante.
2: É, mais um gol de bola parada, bate muito bem na bola o Reinaldinho, né? A infelicidade do Douglas, e o terceiro gol do Nova Esperança. O time que vinha bem, da Moreira, se desarrumou dentro de campo, sentiu o primeiro gol e realmente agora fica complicado com 3-0. Tem que correr muito para buscar esse empate.
0: Tem que correr muito então. Bola lá com o jogador que é o Dola, lá pela meia. Ele fez o cruzamento, dá mais um pouco em voracidade. Vai com tudo. Vai lá o jogador que seria ele, o Adriano, que joga pela ponta canhota, pela ponta direita, deixou lá um pouquinho para José. É o José, é o João, rapaz. É o João. O João Nego. João Nego por aqui. Busca atrás da jogada. Agora o Maxwell tá na posse da bola. Ele escorou atrás, vai jogando, trabalhando. Eles estão todos tranquilos agora. Vence por 3-0 a equipe do Nova Esperança, o Amoreira. E também não mexeram ali no placar, não. Acho que não tem os nomes.
2: Tem as placas,
0: né? Não estão muito preocupados hoje com o placar por ali, não. Mas tudo certo. Olha aqui a bola rolada com o jogador que é ele, Juninho. Juninho Cesoste, ele é o número 10 e dono da equipe. Ele bota a bola debaixo do braço. Se não der, não joga, não deixa jogar.
2: É o Silva.
0: É o Edson Silva.
2: Entrou aí um jogador no Amoreira, o 22.
3: Deixa eu ver aqui, Isaac, quem é que saiu da entrada dele, né?
0: É pela meia aí. Olha a bola, bola cruzada, agora vai jogador Biel, vai levantar curtinho, curtinho lá para o Juninho. Juninho tocou mais uma bola, rolou, entrou na grande área, pode bater, sai da primeira marcação, conduziu, bateu para ele, Adriano. Bola pro cima do gol do Lucão. É tiro de meta que favorece, vence por 3, está sentindo outro jogador da Moreira ali, da esquerda. Algo ali no pescoço, tal. E aí?
1: Isaac, saiu o Felipe, tá com a número 7, entrou o Dieguinho com a 22 na equipe da Moreira.
0: Dieguinho,
1: isso, 22.
0: 22, Dieguinho, muito novo também pelo jeito ali, dá para perceber que é um rapazinho muito novo, Dieguinho por ali. Tiro de meta que vai ser cobrado, ou melhor dizendo, é lateral, né, Eldi?
1: Lateral e o Douglas vai para o arremesso, Isaac.
0: Já cobrou o arremesso do jogador que é o Douglas. Ele carrega por lá, vai buscar jogada então. Lá pela ponta canhota, tocou curtinha, a bola veio forte demais, vai pela meia. O árbitro parou o quê? Impedimento?
1: É, vamos ouvir ali. Eu acho que o Adilis deu ali falta, né? Falta no Dedé.
0: Lá atrás.
1: Atrás, né? É, no Dedé. E aí deu uma vantagem, mas não aproveitada. Ele marcou... Retroativo, Isaac, para o Dedé cobrar.
4: Até agora, então, arbitragem, muito bem, Isaac. Muito bem a arbitragem. Adriano Leomar, o próprio Renatinho, não, aliás, o Éter José.
2: E também o Paulinho, que está do outro lado de cá, né? Marcondes.
0: Saiu da meta o jogador Samurai, bateu por fora, chegou, dominou, é tiro de meta que favorece para o Nova Esperança cobrar. Olha o tempo e o placar de jogo agora. Passamos dos 41 da primeira etapa. O placar está mostrando 3, Nova Esperança 0. A Moreira com esse título vai realmente levando a taça de campeão dos campeões. Olha aqui o jogador que é o Pink. Olha lá o Matheus Pink pela meia. Ele conduz a bola agora. Entregou, devolveu aqui para o Juninho. Olha o Juninho na posse da bola. Devolveu a frente lá para a jogada do Matheus. Enfiou lá para o Adriano. Carregou pela esquerda. Vai por baixo. Falta perigosa. Na chegada de linha de fundo. Contra o Amoreira.
1: É, o Jean dessa vez não deixou o Adriano passar. Fez assim a falta pertinha ali da grande área. Isaac, a falta na diagonal para o goleiro Lucão, talvez pedir a formação da barreira, informando o Supermercado Reli.
0: Bola parada, então, eu lembro, o de Telecom Fibra, aí com a gente, fechando 600 mega, você leva um giga de internet, é mais velocidade e estabilidade em todo o conteúdo de sua casa. 42!

0: Quarto gol agora, olha lá, Matheus Pink na cobrança, 3 na barreira, tá lá dentro da área, 3-4 da equipe do Nova Esperança, o árbitro autorizou, correu, curtinha, lá pra jogada do João, abriu para o Reinaldinho, levantou de cabeça, aí bate por último no jogador Cadu, tiro de canto, desfavorável então para a equipe do Amoreira.
1: Alô, tocou nela com a cabeça, Cadu também, a bola acabou saindo, Isaac esquinado, mais uma bola de canto para a equipe Nova Esperança, alçar na área da Moreira.
0: Matou.

0: forte jogador Maxwell.
1: É, o Maxwell mergulhou debaixo da bola, por isso ela subiu tanto. Ali desperdiçando a chance de fazer, de ampliar para 4-0 Nova Esperança. Com esse resultado, vai levando o título de campeão dos campeões em nome da Prefeitura de Vazante.
2: O Matheus Pink bate o escanteio pelo lado esquerdo e o Reinaldinho pelo lado direito. Perna trocada, né? Que legal.
0: Tá bom, e deu certo nos dois. Deu certo, um gol de cá e um gol de lá. Tá aí, olha a bola rolada pelo Amoreira. Tá difícil, hein, Chico? Tá difícil, 43 pra Amoreira, hein, Chico?
2: É, tá difícil. Agora complicou realmente, 3-0. Correr atrás de um placar de 3-0. Se sair para o jogo, vai dar os contra-ataques para a equipe do Esperança ampliar o placar.
0: Bola forte, saiu. A que correu não alcançou, é arremesso manual que favorece no setor de defesa para a cobrança do jogador Cadu. 44 agora, 44 se aproxima por ali. O jogador Fabrício, ele preferiu com Jean, mas também está lá. Recebe o jogador de defesa, ele manda um balãozinho à frente, buscou jogada aqui pela meia, vem lá. O Lequinha protegeu de boa, ficou com ele, agora com o jogador que é o Biel. Biel tem o Matheus Pink, caiu por lá, fez o corte, o jogador que era Fabrício, número 5 do Amoreira, subiu, organizou, vai lá o jogador que é o Thiago, protege com a perna canhota, vai lá o Matheus também, tá aí, são vizinhos a bem da verdade, e a bola saiu, é arremesso então, ou o árbitro deu falta?
1: É, ali bem do lado do torcedor, já deu o arremesso cobrado pela equipe da Moreira, Isaac.
0: Quando o Lequinha também já pegou, redondou, vem Reinaldinho, tá lá com ele, Thiago também, faz a proteção, devolve, 45! Tempo regulamentar esgotado! Agora vamos para os 2 minutos de acréscimo da parada técnica para a galera, né? Se dá até detrás, tá aquela coisa toda. Mas eu acredito que o Léo Aquiles não vai. O Adilis não vai ter muito acréscimo, não. Não tem nem porquê, né, Chico Lagoa?
2: Não, teve a hidratação, mas 2 minutinhos ele pode dar por esse motivo.
0: Pelo motivo dos 2 minutinhos, olha a bola agora reparada pelo Biel. Carrega Matheus lá pela ponta canhota, vai fazer o cruzamento de perna direita, levantou na grande área, pode pintar o terceiro. O quarto chega lá. Cometeu a falta, o árbitro viu, de longe, mas viu. E aí, é o quê? Falta que favorece no setor de defesa direito para a equipe do Amoreira cobrar. Já cobrou, recebeu o jogador que é o Fesson. Está lá na posse da bola no setor defensivo. Abriu jogada, Fesson protege ela mais um pouquinho. Deu um chuveirinho por aqui para o Fabrício. Recebe pela direita. Ele toca a frente, 46 além de um além do tempo. Vamos a 47, quem sabe o 48. O árbitro está por lá, está ali, está mandando. E aí? Não mostrou a plaquinha não, mas está... Tá tudo certo também. A bola regularizada pela equipe do Nova Esperança caiu por baixo. Chega o jogador Guilherme. Corta para a equipe do Amoreira. A bola vai sobrar no setor. E fez um bom jogo, hein? O Reinaldinho por aqui, ele foi médio volante aqui, ó. Ou seja, o segundo volante, né? O segundo volante. Tá aí. Fez um bom papel ali, viu, Reinaldinho? Fez um bom papel. Tá aí. Quando o árbitro para aos 46:57, 3 para o Nova Esperança, Moreira 0, a bola é tua, Eldi.
1: Pois é, o juiz deu apenas a parada técnica mesmo, tá certo? Final, portanto, da primeira etapa.

0: Ô Dolinha, o que aconteceu ali? Que acabou sangrando aí? Alguma jogada pegou aí?
1: Eu fui subir meu William ali, ele deixou o cotovelo, bateu no nariz, deu uma cortadinha. Tá beleza.
0: Mas tá tudo ok para voltar pro segundo tempo?
1: Tudo tranquilo, voltar pro segundo.
0: Tá certo. Jogadores aí vão pegar ali, portanto, na sombra do outro lado, né? Fala aqui, ô Jean, zagueiro da equipe da Moreira. Tá tranquilo, Jean? O juiz ali, inclusive, né, não foi na do Juninho lá, né? Não deu pênalti, mas depois no esquinado saiu o gol, né?
2: Boa tarde, Jorge. Não é pelejou ali, mas infelizmente saiu e tomamos 3 gols, né, no primeiro tempo. Mas erguei a cabeça e voltar e fazer bonito no segundo tempo.
0: Pois é, agora voltar com menos 3 gols. Tem que erguer a cabeça, né?
2: Tem que erguer a cabeça, conversar com o time, jogar confiante. Deus ajuda que não vai conseguir.
0: Obrigado, portanto, Jean, zagueiro Isaac da equipe da Moreira. Também o Dolinha da equipe do Nova Esperança. Final da primeira etapa. Nova Esperança, né? Melhora. Aí 3 a 0. 2 gols do Léo e um do Douglinhas aqui marcando contra. Ô Douglas, infeliz, né? A bola pegou você e acabou entrando contra ali, né?
3: Pegou em mim, pegou no meu colega do lado, né? Pegou geralmente.
0: Pegou em você primeiro, depois?
3: E pegou no meu colega, infelizmente, né?
0: Qual é o nome do colega que pegou lá?
3: O Jean? É.
0: Então, gol contra foi dos dois.
3: Não, foi dos dois. Metade de cada um, né?
0: Douglas, agora voltar pro segundo tempo, cara, aí tem que jogar dobrado, né?
3: Pois
0: Ou triplicado.
3: é. Vai tentar virar esse jogo ainda, aí. A fé é o último que morre, né? Vamos tentar, aí. Só um.
0: Tá certo. Tá acreditando, Douglas, viu, Isaac? 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
4: Muito bem, nós vamos até o nosso. 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
5: É só para informar, esse jogo encerrado, Canadá e Marrocos, né? O placar final, 0 Canadá, 3 para o Marrocos, informando Supermercado Relia.
4: Valeu então, muito obrigado você, caro Anderson. Chico vem logo na sequência após os nossos patrocinadores.
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4: Aqui no Gigante da Colina, vamos de volta aqui com você ligado na programação. Valeu! Ainda teremos vários eventos, teremos o campeonato municipal, vamos acertando, alinhando tudo para dar certo aí as transmissões e com certeza vai dar tudo bacana. Chico, você tem todo o espaço agora, a galera está aqui na sombra, mas está um pouco difícil, pouco não, está muito difícil para a equipe da Moreira, que já está cansado, mesmo a galera nova, de reverter esse quadro aí, Chico. Tem 45 minutos. O futebol é tem aquilo, né?
11: É difícil. 3 a 0 é um pouco complicado para uma equipe que iniciou bem o jogo. A equipe da Moreira, com marcação forte, e conseguiu e suportou até os 30 minutos do primeiro tempo. Aí eu dizia que seria difícil sair um gol.

0: com bola rolando. Poderia sair num escanteio, numa falta, uma falta lateral. E saiu no escanteio, cobrado pelo Matheus Pink, aos 30 minutos. Léo Torres subiu, comanda realmente o Dada Maravilha. Lembra do Dada Maravilha, Isaac? Gol de cabeça, ele chuta, cabeceava para baixo, sem chance para o Lucão. E fazia 1-0 para a equipe do Nova Esperança. O Nova Esperança é uma equipe bastante ofensiva, jogando praticamente com 4 atacantes. Quem não se lembra do o Juninho Cesoshi, atacante, em anos anteriores? Hoje ele está fazendo uma das meias da equipe Nova Esperança. Mas se for analisar a equipe Nova Esperança, o Nova Esperança está com 4 atacantes. Matheus Pink, Adriano, Léo Torres e o próprio Juninho Cesoshi, que hoje faz uma das meias. Apesar que o Adriano, às vezes, fecha também pelo meio de campo. O Adriano está jogando pelo lado direito, com a camisa 11. Quando a equipe perde a posse da bola, ele fecha no meio do campo para se igualar em números com a equipe da Moreira, que está jogando no 4-4-2. A equipe da Moreira sente o gol, sente o primeiro gol e se desarruma. Um time que vinha marcando bem. Não poderia se desarrumar por causa desse gol tomado, porque o gol foi de bola parada. Isso acontece no futebol. Às vezes não sai o gol com bola rolando, porque as duas equipes marcam bem, aí vem aquele detalhe. E o detalhe é a bola parada. Foi o que aconteceu no primeiro gol da equipe do Nova Esperança. A equipe se desarrumou, veio o segundo gol, com o Léo Torres novamente numa jogada pelo lado direito. Ele encheu o pé aos 34 minutos, fazia 2-0 para a equipe do Nova Esperança. Aí, meu amigo, aí fazer 2-0 é bom demais para uma equipe que está bem arrumada dentro de campo, a equipe Nova Esperança. A equipe ganhou o título, está com confiança, porque já vem um título no último final de semana contra um adversário cascudo, a equipe do Grêmio, que vem, a equipe do Grêmio, vamos dizer assim, é o bicho papão em alguns anos aqui, a equipe do Grêmio com o meu amigo Moisés. Mas a equipe Nova Esperança, com confiança, trouxe o elenco completo para esse jogo de hoje, chegou mais cedo, começou a aquecer mais cedo. A equipe da Moreira chegou um pouco atrasada e é reconhecida pelo trabalho da pessoa, pessoas trabalham, né? E a equipe toma o terceiro gol, um gol contra, no escanteio do Reinaldinho. Interessante, eu acho legal quando você vê um time amador ter organização. Aí alguém pode questionar, por que esse Chico organizado? Porque os escanteios cobrados pelo lado esquerdo de ataque do Nova Esperança é cobrado pelo Matheus Pink. E o Matheus Pink é um jogador que usa mais a perna direita, então perna trocada. E o Reinaldinho bate os escanteios pelo lado direito, que ele cobra os escanteios com sua perna esquerda. Ou seja, isso é importante também, porque vem o arco, né, quem entende de futebol sabe o que eu estou dizendo, vem o arco aberto, a vez vem fechado, isso confunde os marcadores e confundiu a marcação da equipe da Moreira. Parabéns para a equipe da Esperança. Realmente eu esperava que esse jogo seria um 0-0 com bola rolando, mas usou as bolas paradas para fazer 2 gols e bola rolando para fazer mais um gol. Ou seja, está com a mão na taça. Vamos esperar agora o que a Moreira vai fazer. E na minha opinião, tem tudo. Tem tudo. Está cheirando que esse... Prepara a garganta. Prepara a garganta aí, o Isaac, que esse jogo vai sair mais gols. E agora tem brindes, hein? Brindes para todo mundo, meu amigo. Cadê o pessoal?
1: Ô, meu caro Elton Silva. Opa, Chico. É porque agora tá tendo o sorteio, o Eldo não deu para acompanhar, e o árbitro não quer saber disso também, não.
2: Não, tô acompanhando sim, tô aqui, aguardando você me chamar, Isaac.
1: Eu digo o sorteio, né, porque a galera ficou concentrada ali, até o Chico saiu correndo aqui, levando...
0: Eu tô com o número 3.
1: Número 3, será que você ganhou, Chico?
0: Eu não sei se foi... Entrega pra outra isso, pode dar pra outra pessoa aí.
1: Tá aí. Ô, Eldo, agora as equipes já voltaram, né?
2: Isso, já voltaram, o jogo vai ser reiniciado. A equipe Nova Esperança, a mesma formação. O Moreira, a técnica Karina Pereira, tirou o Fabrício com a 5, colocou o Arnaldo. Isaac de Cáutima está com a número 13,

0: o apito, retorna no Gigante da Colina. E aqui vamos nós para mais uma partida, a segunda consecutiva. Eu sei que é o segundo tempo. E aí, você ligado comigo, obrigado. Muito obrigado, galerinha. Tá tudo certo, tudo bem, tudo maravilha. Você com a gente e eu por aqui, fazendo o melhor, transmitindo. Eu lembro, Gigante da Colina. Para você que está acompanhando a nossa transmissão, muitíssimo obrigado. Vai vir muito mais. Olha lá a posse da bola, a equipe do Nova Esperança conduziu, chegou, dominou. Matheus Pink abre jogada agora aqui pela direita, busca jogada com Reinaldinho. Reinaldinho está aqui, ele olha na perna canhota, está lá do outro lado, enfia para lá. Aí quem está lá? 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Olha boa, olha boa. Reinaldinho botou, colocou, chegou, bateu, levou a bola na mão, o árbitro viu, parou, lá mandou num lugar perigosíssimo contra aquele que já levou 3 gols, meu caro.
1: Exatamente, bem de frente ali, à frente da cabeça da área, a bola pegou ali no antebraço do lateral do Glinha. Ali, Isaac, o Adriano pegou a bola, viu, colocou no ponto. Vamos ver se ele vai cobrar ou se será o Reinaldinho.
0: Vamos então ver o que é que vai acontecer, porque estamos aqui aguardando, aguardando o que é que vai rolar por ali. É o segundo tempo, e aqui vamos juntos com você, levando a emoção de transmitir com muita exclusividade no canal 93. Vambora, olha lá. Tá parado, o árbitro autorizou Reinaldinho, deixou mais à frente, bateu, colocado, sobre o gol do Lucão, o árbitro disse que não foi nada.
1: É, passou por cima, o Adriano, que no jogo passado perdeu aquela penalidade, né? É, ele perdeu, e depois também o João, né, o João Vitor da equipe do Grêmio perdendo aí, e acabando que o Adriano apenas dele perdeu para o Nova Esperança. Hoje ele jogou por cima dessa falta, é no gol da equipe do Amoreiros aqui.
0: Já não tem validade o avanço então do ataque da equipe do Nova Esperança. Carregava lá, não tinha nem conversa o Adriano, o árbitro disse parou. Começa pela direita, carrega lá na jogada, vai com tudo então o jogador que é, tá lá na meia, busca ali a coisa interessantíssima, porque tá passando. E aqui, três policiais aqui, ó. Tá aí, passando então, aqui na arquibancada, vem prestigiar o nosso futebol. Agora o tenente Edil Passos, ele é cidadão vazantino, meu amigo. Recebeu a comenda ontem na Câmara Municipal, parabéns, tenente. Ele amou a cidade de Vazante. Eita, tenente, grande abraço. Eu esperava que ele estivesse aqui hoje, semana passada ele estava.
2: Quem é que não ama, né, Isaac? Nós dois amamos, né? Tem quantos anos já?
0: Chico, velho.
2: 36 Chico. Anos
0: que eu tô aqui. A gente só tem, só quem aqui da montanhesa aqui que tá nesse horário agora, é só o Antes que é filho dessa terra. Né não? Ou não?
3: Sou.
0: Aí, tá certo. Ele falou firme. Sou, tá certo. E nós somos também, viu? Tamo aqui. Vamos aqui comendo um juazinho por dentro. Eu, Elton Silva, Chico, você, Maurício Araújo, quem mais? Eu acho que... Não sei se a Célia é vazantina.
2: Gabriel é, né?
0: Gabriel. O Victor Gabriel é.
2: Tem Gabriel, aliás.
0: É. Tá aí. Olha a falta já cobrada, sai da meta. Aí foi feita uma troca aí, né, Eldin?
1: Pra dar, isso, pra dar moral. Saiu o Fabrício, entrou o Arnaldo.
0: De que time?
2: Do goleiro.
0: O goleiro, o Gustavão, saiu.
1: Também saiu o Gustavo Samurai e entrou o Gavião. Na equipe do Nova Esperança.
0: Isso aí, vamos organizar. Olha a bola, sobrou, chegou, dominou de qualquer maneira, o número 22, vou olhar na jogada. Ele, Tiaguinho, a bola rola lá pela meia, busca. É jogo festa, né, Eldin? Isso aqui é um jogo.

0: festa, exatamente, está muito tranquilo, um jogo festa, é festa para nós da Rádio Montanhesa, porque o Chico voltou. O Chico voltou, o Chico voltou. Aquele negócio do campeão, né? O campeão voltou. A Chica chamou, é? Rapaz, essa viagem de navio que Chico fez, você tá doido, foi longe. Mas tá bom, né? Tá aí, jogo festa, a torcida tá animada, tá aqui, muita expectativa. Vieram os que realmente gostam e familiares. E, nesse momento, 3 a 0 para a equipe do Nova Esperança. Tempo e o placar de jogo para o segundo tempo. Já se foram 5 minutos, etapa complementar, é o segundo tempo, 3 para o Nova Esperança, 0 para a Moreira. Olha o Léo, sai da primeira marcação, o Léo entrou na grande área, está pedindo o Juninho, seria para ele, cortou. O rebote ainda é da equipe, chegou, cometeu a falta perigosa, vai receber o amarelão.
1: É, o Guilherme acabou pegando o pé de apoio do Adriano, primeiro cartão amarelo aí do jogo. Adriano, é ele, recebeu a falta. Ali está montando para fazer a cobrança o Matheus Pink e o cartão amarelo para ele. Guilherme, número 3 da equipe da Moreira, informando o supermercado Reli.
0: 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Olha lá, Matheus Pink na cobrança, é, Eldi. Matheus Pink na cobrança. 2-3 na barreira, para pintar o quarto gol, bateu, cruzaram, bateu, Lucão estava no meio do gol, pegou firme, e já começa pela meia, ele buscou jogada lá pela direita, foi lá buscar o Tiagão, chegou, dominou, aí foi empurrado quando o número 13 cometeu a falta, ele que entrou no lugar do Fabrício, é isso?
1: Isso, o Arnaldo no lugar do Fabrício, Isaac.
0: Arnaldo 13 entrou em lugar do Fabrício e o Gavião. E o Gavião no lugar do Gustavo. Muito bem. Agora já pode até botar a outra galera para jogar, hein, Chico? O que é que você acha?
2: É, eu acho um pouco cedo, mas a equipe da Moreira não reage, né?
0: É. Aí. Olha o Léo pela direita, carregou, sai da primeira marcação, bateu voltando de primeira, Juninho. Quem tava lá era o jogador Douglas, para colocar pra frente. A bola não saiu não, hein? Não saiu pela direita, carrega lá de qualquer maneira, a equipe do Mão Moreira vai perdendo o Thiago. Thiago pegou na posse da bola número 10, ele fez o giro perfeito, tocou mais um pouquinho, curtinho à frente para a direita do Cadu, devolveu, olha o Thiago, aí ele levantou a cabeça demais, perdeu o grande momento, retomou a equipe do Adriano, ele carrega, sai da primeira marcação, entrou na grande área, foi empurrado pelo jogador número 4, Cheiando a Moreira, o árbitro viu, parou e recebe o amarelo.
1: Isso, novamente falta em cima do Adriano. O Jean não conseguiu, acabou ali tendo que fazer a falta para que ele não entrasse na área com a bola dominada e fizesse o quarto gol. Cartão amarelo também lá para o Jean, zaga aí do Amoreira, toda ela amarelada. Isaac, Juninho Sesostri disse, essa eu vou cobrar.
2: É, o quarto gol está amadurecendo. Se os jogadores do Nova Esperança não forem fominha, pegar a bola e tocar a bola para o companheiro que está melhor colocado, o quarto gol vai sair. Agora, do jeito que está, pega a bola e quer fazer gol de qualquer jeito, aí nesse gol não vai sair. Mas, se tocar a bola para o companheiro que está melhor colocado, o gol vai sair.
0: Olha, o gol pode pintar, hein? O gol pode pintar. Está lá para a cobrança na jogada. Bateu, Lucão! Defendeu milagrosamente numa cobrança do Juninho.
1: Bem cobrada por ele e bem defendida também por ele. O Lucas Daniel Lucão. A bola tinha endereço certo. Ele colocou para a linha de fundo. Esquinado Reinaldinho. Ali do lado dos bares. Vai alçar na área. No gol do Lucão, da equipe da Moreira. Isaac, que pede atendimento.
0: Pede atendimento, Lucão. Porque numa subida, quando você sobe, dá um impulso, você tá pesado um pouquinho, aí caiu realmente com o corpo inteiro, né? Aí, ó, tá sentindo
2: é verdade.
0: O braço.
2: Ele subiu, uma belíssima defesa, viu? Mas você disse tudo.

0: tudo. Quando ele caiu, cai por cima do braço e se machucou. Como eu dizia, o Nova Esperança, o gol está amadurecendo, o quarto gol, a equipe da Moreira não consegue reagir, não consegue sair do seu campo de defesa, a bola não sai do seu campo de defesa, o time Nova Esperança com a bola mais no campo de ataque. Agora, tem que dar o passo para o companheiro que está mais bem colocado para fazer o gol, né? O futebol é coletivo, tem que ter coletividade. Não querer fazer sozinho as coisas, não adianta. Por isso que esse gol ainda não saiu, o quarto gol do Nova Esperança.
1: Isaac, o passou por aqui ainda há pouco, o Samurai, eu perguntei para ele, pediu para sair, Samurai, do gol do Nova? Ele não, apenas para colocar o Gavião também para jogar.
0: É, o Gavião. Exatamente, Elt.
2: Tá aí, isso. Bola recuperada então para a equipe do Nova Esperança. Vai lá, Nova Esperança, vai lá, Nova Esperança, levantou o Matheus. A bola foi lá nos braços do Lucão. Tranquilo e calmo, Caoro, Elde de Silva.
1: É, tranquilo e calmo, o Lucão está jogando, né? Liga lá o contra-ataque.
2: Ligou o contra-ataque, foi lá, chegou! Epa, Arnaldo, não pode chutar depois que o goleiro tiver caído, não, senhor. Aí não. Bora, bora pra cá, manda pra aqui. Olha a bola pela meia, buscou jogada. Agora já passamos os 10 minutos. Olha o sinalzão do segundo tempo. Dez, já se foram, nos aproximamos dos 11 minutos. Eita, tava na banheira, Léo.
1: Pegou no braço dele, Isaac. Também. Por isso, a jogada parada.
2: Vamos ter substituição. Parece que o dono patrocinador da equipe vai querer entrar agora também para marcar presença, né, não, Chico? É bom.
0: Verdade.
2: Nosso querido incentivador. Nosso Ricardo Exídio. Tá lá, ó.
0: Ricardo Exídio.
2: É.
0: Joga no meio de campo, de volante.
2: Bota lá para correr. Vai dar certo. 3-0. Olha a bola do Dolinha no setor de defesa. Agora, os meninos ainda estão jogando para medonho, viu? Joga 90 minutos. O Dolinha e o Fesson. Eles devem treinar, né? Não? Alô, Manuel, Dona Maria, deve estar acompanhando, ouvindo a gente. Olha o Matheus Pigno driblou na primeira, bateu voltando de cabeça, afasta o perigo, a sua defensiva. Tava lá o número 4, Jean, escorou na direita, carregou lá com o jogador Cadu, mandou à frente. Lá na boa está o jogador número 11, que é o Dedé. Dedé sai na primeira marcação, chegou dominando por baixo, conduziu a bola. Reinaldinho recupera para a equipe do Nova Esperança pelo setor esquerdo, interna. Mediária, já abriu jogada lá o jogador que é o Léo, saiu o Matheus Pique, entrou na grande área, cometeu a falta, foi das canelas, ele pulou, Elti.
1: É, Isaac, ali a falta não marcada e já tenta ligar o contra-ataque, a equipe é Moreira.
2: A Moreira no ataque, carrega lá pela meia, buscou jogada mais um pouquinho pela ponta direita, vai buscar Cadu, fez o cruzamento muito, mas muito forte, muito longe da meta do goleiro Gavião, hein, Chico?
0: Pênalti. Amigo, tem isso não.
2: Foi pênalti, hein?
0: Apitando muito bem, o Adriles vem apitando muito bem, mas foi pênalti. Ah, mas o time tá ganhando de 3-0, não vão marcar esse pênalti. Isso é ruim para ele, porque ele é um bom árbitro, vem apitando muito bem.
2: Olha lá, chegou. Beleza, olha a bola então no número 10, o jogador que é ele. É bola festa, é bola dela de festa. Agora pode pintar o quarto gol, chegou, dominou. Vem, fechou! Dola, corta lá pela meia. Abre jogada à frente à procura do Dedé. Dedé carrega a bola lá pelo pouquinho. Vai à frente, corregou. Chegou, sacudiu. Pode pintar o primeiro, entrou na grande área. Gavião tava atento. Pegou! Aê, grande Gavião, hein?
1: É, pegou, chegou filho. Ali abafando, Gavião, filho aí do Salvador Nunes, né?
2: É, isso aí.
1: Bom goleiro. Isaac, saiu o João Nego com a 2 na equipe do Nova Esperança e entrou com a 17, Everton Caixeta na equipe do Nova Esperança. Era para também sair o Matheus Pink, mas segundo aqui as informações, o Matheus não quis sair. Ia no seu lugar o Arlelino. Matheus Pique continua em campo, Isaac.
2: Rapaz, fominha, hein? Homem, deu um lugarzinho pro outro brincar, né, não, Chico? Aí.
0: É, isso vai da comissão técnica até. Tem que ter moral, fazer, ó, vem cá, vai sair sim e pronto. Não é porque

0: está na equipe, é um bom jogador, tem que respeitar também o companheiro que está no banco de reserva. Sai da sua casa para jogar um pouquinho também, né, Isaac?
1: É isso, Chico, é isso, Chico, é isso, é verdade, é verdade, é verdade. Tem que dar uma moralzinha. Olha a bola agora pela meia, buscou jogada então pra ele, o Felipão tá lá, melhor dizendo, seria o Thiago, Thiagão, carregou pela ponta lá com tudo, mas aí chega Biel, acabou com a festa dos meninos do Amoreira. Tava lá um jogador número 17 que acabara de entrar, era o Everton, quando o árbitro viu uma falta lá na defesa defensiva esquerda, meu caro.
2: Isaac, na equipe do Nova Esperança também saiu aqui o Maxwell, tá? Com a 15 e entrou Vetinho. Vetinho com a 14. A outra alteração no Nova Esperança, trago já as outras mudanças da equipe do Amoreira.
1: Muito bem! Olha aí a Amoreira! Safacino na sua defesa, porque quem tá no ataque aqui é o Matheus Pink. Carregou por ali, chegou, dominou, a bola saiu, é arremesso manual que já favorece para a equipe já cobrada do Nova Esperança. O número 17 é o Everton, no caso ele entrou do homem 17, é isso? É só para mim organizar aqui, é isso mesmo, no lugar do João. Pois não, Chico.
2: Isaac, desculpa aí, Chico, só para confirmar, Isaac, saiu então o Maxwell com a 15, entrou Vetinho com a 14, na equipe do Nova Esperança, tá? Na equipe do Amoreira, saiu o Cadu com a 2 e entrou Valmir Ricardo com a 17, ok, Isaac?
1: Olha a bola chutada então da intermediária pelo Matheus Pink. Aí o goleirão firme, tava lá, pegou com tudo. Ah, entendemos agora, vamos lá, Valmir entrou no lugar do Cadu. No Amoreira, entrou o Vetinho, número 14, no lugar do Maxwell, correto?
2: Correto, Isaac. Daqui a pouquinho o Ricardo Isidio também na equipe da Nova Esperança.
1: Daqui a pouquinho o Ricardo Isidio vai entrar para poder reforçar. Olha a bola dele, bateu também. O tirombaço do jogador Adriano, que já merece o seu. Cadu tirou no susto, Eldi.
2: É, pegou ali, mas ele estava bem posicionado, né? Tava no ângulo ali, o Lucão, Isaac. Colocou a bola para dentro de fundo, esquinado, tá no ataque o Nova.
1: Tá no ataque o Nova Esperança, Chico, agora tudo certo, legal. Vai lá, hein, Chico, ó, 16 já se foram, 16, a bola tá parada? Tá parada a bola, não mudou ninguém, então, temos mais dois para entrar. Tá o Ricardo Isidio, mas o árbitro disse que é esquinado, favorece para a jogada. Lá está o Matheus Pink, vem fechadinho, a bola subiu, passou de cabeça, subiu também. O jogador, quem estava lá, era o 62, hein?
2: Isso, pois Biel. É. Isaac, na equipe do Nova Esperança, saiu ele, né, o presidente do time, Juninho Sesostre. E entrou com a 24, Ricardo Isidio, patrocinador master da equipe do Nova Esperança. Ricardo Isidio em campo também agora no Nova Esperança.
0: É, tira um atacante, coloca um homem, um volante, né? O Ricardo Isidio, presidente. Bom para todo mundo jogar, todo mundo participar do jogo, da festa. É, a equipe da Moreira não consegue reagir. E o Nova Esperança está melhor em campo. Tem chance de fazer o quarto gol, mas não conseguiu até agora.
1: Não conseguiu. Bola lá na sua defesa. Chega lá o 14, daqui tirou, chutou o Ivão. Chega mais um pouquinho. Esse aí tentou fazer um esqueminhazinho ali. Aí, mas o juiz disse que assim mesmo foi falta. O jogador que acabara de entrar, o Arnaldo, caiu. O árbitro disse, é falta. Portanto, o Ricardo Isidio já no gramado.
2: É no gramado e mais outra mudança no Nova Esperança. Saiu o Biel com a meia dúzia e entrou Alexandre Catengo, né? É, filho do Alexandre Tenguinho, né? Neto aí do Vicente Catengo com a 13. Alexandre Catengo com a 13 no lugar do Biel na Nova Esperança, Isaac.
1: E o Ricardo entrou no lugar de quem?
2: O Ricardo Isidio no lugar do Juninho Sesostre com a 10.
1: Ah, o Ricardo.
0: Muito é bom. O Alexandre Catengo, garoto aí novo, é um lateral que apoia bastante e realmente tem um banco bom, hein, Nova Esperança, entre os jogadores que pode agregar e pode até aumentar o placar, apesar que a raça e a vontade da Moreira não tá querendo deixar não, Isaac.
1: Olha a bola que favorece, portanto, na cobrança. Na cobrança o Tiagão, tá lá se preparando, olha lá o Thiago, tem 3, 4 na barreira e pode que realmente é descontado.

0: E ele não aproveitou dessa vez, Isaac.
1: Olha o tempo e o placar agora na segunda etapa. Final Copa dos Campeões aqui no Gigante da Colina. 20 minutos já se foram da etapa segunda de jogo. 3 para a equipe do Nova Esperança, a Moreira tem 0. Olha o Pink, correu, bateu com tudo, recuperou, chegou a tempo ainda, vai com tudo, Matheus Pink sai da marcação, não foi nada, pulou o Matheus Pink, tinha um tirombaço e o árbitro viu lá de longe com a assistência do Bandeirinha.
0: O assistente lá, se ele marcou, atrasado, né, o Paulinho Marconi. Ou então marcou do lado de cá o Adílis Aleomar. Uma falta que em cima do Matheus Pink, vamos ver o que aconteceu, marcou lá.
1: Ele marcou a falta, mas eu acho que ele falou, não levou, não ergueu o instrumento de trabalho, que é o bastão, a bandeirinha.
2: Esqueceu os seus instrumentos. É. Seu instrumento de levantar a bandeira, né? Chacoalhar a bandeira para o árbitro ver.
1: Aí ele falou, foi falta. Acho que eu estou escutando o Adílis lá. O quê?
2: Mas estão bem, o trio,
1: tá.
2: Só o pênalti que o Adílis não marcou, que não na marcou. Minha visão foi pênalti.
1: É verdade. Pois não, ali fica até difícil para o Elton Silva, porque ele fica contra o sol, está bem o sol. Mas na jogada, não sei se ele estava ali no posicionamento que está agora. Olha a bola do jogador Reinaldinho, vem fechada de cabeça, corta a defensiva. Olha o Ricardo Isidro, fica na sobra, devolve para o Reinaldinho ainda no ataque. A jogada é do Reinaldinho, vai cobrar, lançou na grande área, lá na esquerda tem o Matheus Pink, vem com tudo, Jean. E manda para lateral, Eldi.
0: O Jean chegou jogando sério, não quis saber, bateu para a linha lateral. Matheus Pink vem cá para cobrar, deixou para o Teguinho,
1: a cobrança lá, levanta com tudo, chegou, dominou, bateu lá de qualquer maneira, olha ali, vai com tudo, a equipe do Nova Esperança regaça as mangas com o Ricardo Isidro, ele abre jogada agora com o jogador, seria o número 3, o Dolinha, tem na frente o Reinaldinho, já está lá na frente a bola, quando chegou, dominou, cruzou, reparou a equipe do Amoreira, lá com o Thiago, olha o Thiago, vem lá o jogador Thiago, tripa da frente de qualquer maneira, mas a bola foi recuperada pelo Nova Esperança, lá pelo setor esquerdo, vai com ele o jogador que é o Matheus, vai lá Matheus, conduziu a bola, sai da primeira marcação, bateu por último, jogador número 17 do Nova, do Amoreira, Valmir, então saiu arremesso manual, Eldi.
0: Para a equipe do
1: Nova Esperança,
0: né? Mas aí pausa quando... para a hidratação, né? É lembrar que o Matheus Pink foi chamado para dar lugar ao Arley Line. O Matheus Pink disse que não, eu estou bem, vou continuar do jogo. E com isso o Arley Line não entrou, mas aí ele deixou aqui a área técnica e já foi para os vestiários. O Arley, tanto ele quanto também o Rodriguinho, o Isaac de Cáltima.
1: Tá vendo, Chico? O que é que faz?
2: Eu falei.
1: O cara criou um desentendimento dentro da equipe. Quer dizer, ainda bem que é um jogo festivo. Mas se fosse valendo no campeonato, os caras não veriam no outro jogo. E aí fazia falta depois. Já aconteceu isso aqui.
2: Eu falei que, né, tem que respeitar os companheiros que estão no banco de reserva. Sai das suas casas para vir jogar. São trabalhadores. Então, Matheus Pink, que me perdoe o Matheus Pink. Mas nesse momento ele errou. Porque ele tinha que ter dado. Se o técnico pediu para ele sair, para dar vaga a outro, como você falou, Isaac, o cara quer participar da festa, o cara quer jogar também, mostrar seu futebol para o torcedor do Nova Esperança e os outros torcedores que estão aqui no estádio de Giganta Colina, que aumentou bastante o público. Parabéns o público da cidade de Vazante que veio acompanhar essa final. Mas, Matheus, pensa com carinho depois, porque faltou o treinador um pouquinho de mais moral para tirar o Matheus Pique.
1: Muito bem, está aí o Chico, 24 minutos e meio, 3 para a equipe do Nova Esperança, 0 para a Moreira. E é lateral que favorece para a Nova Esperança cobrar.
0: Exatamente.
1: Se aproxima lá a informação.
0: Aqui o Tenguinho vem para fazer o arremesso, o Adílis aguardando todo mundo recondicionar. Vai reiniciar o jogo, Isaac.
1: Volta então a bola rolada, o gigante.

0: De perna canhota, ou melhor, de perna direita, ele abre aqui para o número 17, é o Valmir. Vai lá, Valmir, vai lá, Valmir. Olha lá, Valmir, tem aqui atrás um pouquinho, é uma jogada com ele, é o jogador Reinaldinho, é o quarentão Reinaldinho, mandou para frente, por que não? Aquele jogador de Portugal tem 41, hein, Chico, que tá na Copa? Tá aí, ué. Aí tá certo.
1: Vários jogadores têm 40, então. O Vozinha ontem, 40 anos. Estão falando que o Vozinha pode jogar no futebol brasileiro.
0: Eita, Piula, olha aí. É, ué, o goleiro do Fluminense já tem quase 60 anos.
1: Pô, o Fábio é uma história interessante do Fábio.
0: É, tá lá e não sai não, viu? E não sai não. Alô, Tony Fábio! Vixe Maria, olha lá o boizinho, chegou pro jogo, próximo jogo do outro campeonato. Ei, boizinho, chegou pro outro campeonato. Trouxe até o Dilas. Mas, rapaz, os cabos tão duro, viu?
1: Tá esperando o Dilas.
0: Até o Dilas. Olha aí o Dilas. Olha aí, Tony Fábio, o boizinho ali. Tá certo. Olha a bola lá do Ricardo Izinho. Abre pela direita, carrega aqui de qualquer maneira. Vai com tudo, chega no domínio. Abriu jogada, vem Fesson. Fortemente ele ficou ali, parou e resolveu a parada. Levantou a bola agora pela meia. Vai lá na boa, joga do Fesson. Fica com tudo lá. Reinaldinho mandou à frente, pode pintar o quarto gol. A bola se atrapalha, vai Lucão, sai da meta. Lá com ele o Léo. O árbitro dá tiro de meta, portanto. Tempo e o placar de jogo, confira. Vinte e seis minutos da segunda etapa. E o placar tá lá, 3 para Nova Esperança, 0. 0-0-0 para a Moreira.
2: Final
0: tá
2: do...
0: Pois não, antes.
2: Final do Paracatuzão no estádio Frei Norberto, em Paracatu, Santana, 0 Real também, 0, informando o Supermercado Reli.
1: 70 mil reais de premiação na final. O campeão ganha 50 e o vice 20.
0: Pronto. Aí.
1: Mas deputado lá também está soltando uma grana boa.
0: Rapaz, a prefeitura. Ixi, Maria, 70 mil? É dinheiro que dá para comprar um navio. Você tá doido. Tiro de meta. Lucão então recuperou. Já volta a bola agora pela meia. A bola sobrou com Dolinha. Ele deu um balãozinho. Vai subindo, subindo, subiu. Balão. A bola fica agora com o número 4 da equipe do Amoreiro, jogador Jean. 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Eu quero só lembrar que o Jogo do Brasil surgiu aí uma informação de tempestade que poderia realmente mudar o horário de 5 para 6, hein, Chico? Parece que ainda estão dando uma avaliada.
1: Não mudou porque esqueceu de combinar com os times, né? Com as seleções. A FIFA esqueceu, os principais que são os times, eles não avisaram. Aí, Inglaterra também, México, não querem.
0: Não querem, não querem. Vão jogar do jeito que está. Se vem aquela tempestade, o cara joga na chuva.
1: Para, se a chuva for até outro dia, fica até outro dia para jogar.
0: Pronto, tá aí. A informação de quem conhece, tá atento, tá aí a par da informação. Olha a bola agora rolada pela equipe do Nova Esperança. Reinaldinho devolve então para o Valmir. Vai lá, Valmir. Abriu jogada, tocou muito forte. A bola bate agora no defensiva da equipe do Amoreira. Busca jogada de qualquer maneira. Ali está ele. Mudou muito bem, muito bem, muito bem, muito bem. Quero mandar um abraço aqui para o Alexandre, tá lá em São Paulo, né, Fabinho? Tá em São Paulo, Alexandre, né, Fabinho? Alexandre está em São Paulo, é? Alexandre?
1: Alexandre.
0: São José do Rio Preto, que é São Paulo, no estado
1: agoniado,
0: de São Paulo.
1: Está agoniado lá.
0: Está agoniado, está agoniado. Pois é, olha a bola agora do Reinaldinho, abriu para o jogador, o Adriano tocou, devolveu para o Reinaldinho. Ele vai tranquilamente para o Valmir na direita, conduzindo a bola, o Nova Esperança fez uma jogada, sai da primeira marcação, vai com tudo. Vai lá o jogador Thiago, está querendo pegar, empurrou. Cometeu a falta, ó, Thiago, calma aí, Thiago, calma aí. Ele chegou lá, o Reinaldinho chega aí, aê, aê, bata a foto aí, Fabinho. Ei, sai do meio da grade, Chico. Aí não, Chico, aí sai parecendo um prisioneiro. Olha a bola cobrada agora chegou, dominou, bateu na direita do Lucão. Tiro de meta que favorece para a Moreira.

0: placar o gigante da colina. Já se passaram 30 minutos da primeira, segunda etapa. E aí? Da primeira não, já é da segunda etapa. Da segunda etapa. É verdade. Da segunda parte da segunda etapa. Muito bem. Desenrola, Isaac. Segundo tempo. Do tempo final. Aí eu lembro 3 para o Nova Esperança. 0 a Moreira.
1: Pois, é, 18 tem Paraguai e França, informando Secretaria de Esportes.
2: Quer parabenizar a equipe da Moreira, que não baixou a sua vontade, a sua garra. Eu esperava que iria sair mais gol para a equipe da Esperança, mas parabéns. Um time muito aguerrido, a equipe da Moreira. Parabéns para os jogadores, parabéns para a direção, a Karina, toda a direção da equipe da Moreira. Porque perder de 3-0, como vinha perdendo o primeiro tempo, e voltar para o segundo tempo e não baixar a bola, parabéns.
0: Então é falta. Falta que favorece para Moreira, levantou na grande área, pode pintar o primeiro, a bola foi muito forte sobre o gol do Gavião. É ele, o arqueiro do Nova Esperança.
3: Bola
0: é
3: muito tiro alta, de meta. Né? Isaac, e uma mudança na equipe do Nova Esperança. Aí o Léo Torres em seu lugar, entrou Johnny Felipe, o Chapreto com a 21, no Nova, informando em nome do Supermercado Reli, aberto hoje até às 8 da noite.
0: Ele também está num pezinho, né? Tá bem pesadinho também. Vai por ali ajudar, tal, tá, correu um pouquinho. Olha a bola do jogador Thiago. Thiago tripa, fica na posse da bola, correu, tentou, dominou. Chega Ricardo Izinho, cometeu a falta. É falta perigosa contra o Gavião, goleiro do Nova Esperança.
3: É, ali uma falta um pouco distante, mas o Gavião tá lá pedindo a formação da barreira. Isaac, vem bola contra ele. Ou a equipe do Amoreira, como disse o Chico, né? Realmente aí está de parabéns por manter aí em campo, sempre com vontade de vencer, o time um pouco inferior e vai cobrar, corre ainda atrás do primeiro gol porque perde por 3-0.
0: Tá aí correndo atrás do primeiro gol, perde por 3-0, tá lá na cobrança, tem o Thiago Tripa, aí tem também o número 12, Dedé, 32 da etapa, segunda, 33, bateu o Thiago, tirou, passou, bate na barreira, é tiro de canto.
3: É, pegou na barreira, subiu, tiro de canto, tem pressa para fazer a cobrança, equipe da Moreira jogando com uniforme azul, uniforme do Cruzeiro.
0: Uniforme do Cruzeiro. Mas isso aí tá um pouco apagado, né, Chico? Tá meio assim como mais clarinho, como já foi lavado várias vezes.
2: Do Cruzeirinho, né?
0: Cruzeirinho, né? Olha a bola então, levantou, a bola vem fechada, de tão fechada, foi direto para fora, hein, Eldi?
3: É, a bola foi muito fechada, né? Acabou saindo antes de chegar ali na grande área, desperdiça mais uma chance. Ali a equipe da Amoreira, repito, que perde por 3-0. Resultado que vai sagrando a Nova Esperança, campeã da Copa dos Campeões aí.
0: Olha, o Matheus pode ampliar, sai da marcação no primeiro, no segundo também foi empurrado, levantou, vai bater. É muito ambiciosozinho o Matheus Pink. Aí não pode, Matheus. Tem que aprender a dividir, uai.
3: É, não, chutou, não tinha muito ângulo. Tinha a sua esquerda lá, aqui o Adriano, que também correu muito, deu assistência, não ganhou assistência, chutada para fora, perde o contra-ataque, o Nova Esperança.
2: Pegar as imagens aqui da televisão, Digivais, e mostrar ali pro Matheus Pinho, que é um bom jogador. Jogador leve, rápido, joga pelos lados do campo, né, nas extremas do campo. Mas não dá o passe pro seu companheiro fazer o gol.
0: Tá aí, mais uma vez, olha o Nova Esperança do ataque, carregou por trás, chegou, calçou o jogador número 9, o William, que tá lá atrás, viu, Eldi? Agora.
3: É, o William tá falando, olha, tropeçou em mim, eu não fiz a falta, mas derrubou ali, o Adriano tá marcada a falta, juiz bem perto ali, marcou, é a favor do ataque do Nova Esperança.
2: Isaac, e pois o Matheus Pink foi artilheiro da Copa, da Taça Cidade, né, Eldi Silva?
3: Com 3 gols.
2: Exatamente. Mas ele tem que dividir o pão, né? Também, de vez em quando, com seus companheiros.
0: É verdade. Tá aí. Bom, tem na cobrança lá Dolinha. Na cobrança também, Reinaldinho. Na cobrança tá lá Ricardo, mas eu acho que é o Dolinha que vai para cobrar. O árbitro tá ali, bem no meio, na meia-lua. O jogador Lucão ficou na direita do seu.

0: bateu, vem forte, bate no peito, olha a sobra, na segunda pega. Que é isso? Não doeu nada essa bola do peito dele, Eldi?
1: É, mas ele preparou pra dar tipo assim de ombro na bola, né? Experiência ali, o Lucão não quis encaixar, viu que não dava. Deu rebote e conseguiu evitar ali o quarto gol a equipe Amoreira.
2: Isaac, Ed Silva, torcedores, na minha visão, o Lucão é o melhor jogador da Amoreira, é o Lucão.
0: Mesmo levando três gols?
2: Levando três gols. Várias defesas que ele fez aqui hoje, poderia estar cinco, seis, ele muito bem no segundo tempo, o Lucão.
0: Olha aí, legal, bola rolada lá pela meia, chegou agora no domínio, então saiu por aqui o William, deixa o gramado, Eldi, então substituído, depois você olha aí, ele já tira aí as ferramentas de trabalho, tá lá rolando, chega no domínio, olha a bola conduzida, chegou, dominou, levantou na grande área, agora a Moreira vai com tudo, eita Valadolinha, com tudo, vai Reinaldinho agora no pique total, ficou de boa Reinaldinho, safou-se com ela, driblou, segurou, vem com tudo por baixo, o número 19, ele vem pra matar a jogada mesmo sem necessidade, viu? Poderia levar até um amarelinho, viu Adilis?
1: Isaac, as mudanças na equipe Amoreira, saiu o William, entrou o Dudu com a 19 na Amoreira, tá? Também saiu o Ferson com a 18, entrou João Paulo com a 8, as duas mudanças da equipe da Amoreira.
0: Olha, agora ele vai querer, aí, vai nisso, velho. Jogador Matheus tentava por lá, fez o drible, aí o jogador vem com tudo. E aí, chega pra matar a jogada. Toca e aí, machuca o cara.
2: É, toca a bola mais rápido também, né? Os jogadores da... Alguns jogadores, não são todos, da equipe de Nova Esperança. Uma equipe tá perdendo de 3-0, vai chegar junto. Não vai querer brincadeira não, meu amigo. Vai chegar junto mesmo.
0: Eu não tô lembrando que o jogo parou pra os caras tomar água, não, viu? Passou parou. Direto.
2: Parou.
0: Parou?
2: Parou.
0: Eu não vi, não. Ô, Eldi, e a técnica? Ela tá ali... tranquilinha, ela é filha de alguma pessoa do futebol, assim que a gente conhece?
1: Ela é esposa do Aleph, né? Do Aleph, ela é nora aí do Hélio, né? Que foi homenageado hoje, inclusive, esposa do Aleph, que também é jogadora aí da equipe do Amoreiras aqui.
0: Ah, muito bem.
2: É, chegou para ficar, porque foi campeã do Ruralzão, chega nessa grande final dos campeões dos campeões, não está dando certo agora. Mas ela vai, às vezes, também a gente aprende com as derrotas. Ele está aprendendo hoje.
1: É. Isso, e ela está um pouco tímida ainda, né? Porque apenas ela de mulher aqui, entre todos nós aqui, homens, né? Ela está um pouco tímida, mas devagar ela vai se encaixando aí nessa parte técnica, né? Porque o técnico tem que, às vezes, gritar e também gesticular, né, Chico?
2: Exatamente. E hoje, na preliminar, quem apitou foi uma mulher. Que legal, hein? Se eu tiver enganado, é a Sara.
1: Sara Cortes.
2: Exatamente. Abrindo portas. Quem abre as portas para as outras mulheres? Uma, como você falou, está com timidez, mas daqui uns dias vai melhorando essa timidez, vai acabando essa timidez e vai também trazendo outras mulheres para apitar, para treinar.
0: Muito bem, tá aí a bola rolando então para o jogador Reinaldinho, ele fica na posse dela com a perna esquerda, prendeu, tocou, vem buscar Ricardo Zídio aqui, bem na frente da cabine da Montanhesa, abre jogada lá, o jogador que era Reinaldinho buscou, tentou, dominou, ali ele devolveu atrás, fez agora a bola rolar por lá, tenta do domínio lá atrás para a zaga da equipe que vence por 3-0, Nova Esperança, toca lá, vai trabalhando, 38 minutos, etapa segunda de jogo, 3 para a equipe do Nova Esperança, olha o Ricardo Isidro, entrega lá para o Adriano, sai da primeira marcação, entregou lá para a jogada, seria lá para o Chapreto, opa! A bola saiu forte, fica nos braços do Lucão.
1: Isso ali com ele, e é lembrar, Isaac, que assim que terminar o jogo, já logo as equipes serão convidadas, tá? A se posicionar ali, um pódio que foi inclusive montado, exemplo do jogo passado, para as equipes receberem as medalhas e os troféus de vice e campeão da Copa dos Campeões.
0: Belezinha, olha a bola agora aqui com a Moreira pelo setor esquerdo, buscou ele, tá lá, de qualquer maneira é o Douglas,

0: 39:40, já nos aproximamos, vem com o Dudu. Chegou, bateu por último, o árbitro disse. Aí tá lá o Duduzão. 40 minutos, o sinal montanhês é esse, já anunciando. 40, meu velho, 40 já se foram da etapa segunda. E o placar, 3 para o Nova Esperança, 0 para a Moreira. Olha o Thiago, olha o Thiagão, tripa lá na cobrança. Abriu jogada com a perna canhota, vem fechadinha. Aí, foi para fora.
1: Mais uma cobrança fechadinha ali. Sem aproveito para a equipe da Amoreira, bola cheia e saque de cana, última campeã do Campeonato Rural, né? Venceu a equipe do Cabeludo em 2 jogos, ou seja, empatou lá na comunidade Riacho de Areia por 0-0 e na comunidade de Claro de Minas venceu por 2-0 e levou o título aí de campeão do Rural. Olha o contra-ataque.
0: Olha o contra-ataque, chega lá, 41 agora. Foi lá Matheus Pink. Ele forçou a barra e conseguiu um tiro de canto em Eldi.
1: Ali o Valmir Ricardo mordendo com ele, colocou a linha de fundo, Matheus Pink na cobrança.
0: Olha o Matheus Pink na cobrança, pode pintar o quarto gol, o árbitro autorizou, correu, vem chuveirando, subiu de cabeça, a bola vai sobrar então, vai com ele, o defensor bateu por fora. Ixi, foi longe demais da meta do goleiro do Cão. É tiro de meta que favorece. 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Parado o jogo, o árbitro disse que foi o quê? E teremos
1: impedimento lá, marcou o assistente, o Éder José. O Dudu não gostou não, viu? Ele disse que não estava impedido não, quero ir pro ataque, mas não teve jeito.
2: Tava muito, tava muito impedido.
0: Tava bem na frente, tocou legalzinha, olha a bola do Adriano lá com ele, correu o Chá Preto, vai lá com tudo, bateu o Valmir também, tá esperando o Chá de cabeça, subiu, atropelando todo mundo, olha a sobra do jogador Catinguinho, vai lá de boa, recua, vai lá, bateu os piques para o Ricardo, Ricardo Exílio tem o jogador que é o Léo Torres, melhor dizendo, o Reinaldinho, olha o Adriano, limpou, entrou na grande área, caiu, não foi nada, subiu, não foi nada.
1: Não foi nada realmente ali, tentou driblar, ou seja, enganar a arbitragem. O seu Adílis disse que não foi nada. E depois, na volta lá, o próprio camisa 8, né, o João Paulo, passou nele e disse: não foi pênalti, não, rapaz.
0: Opa, jogador caído ali, tá sentindo aí o atleta
1: Douglas.
0: O
1: Douglas sentindo, só tem o Alif ali na área técnica, né? Se caso tiver que entrar. O restante do elenco da área técnica, todo ele já foi alterado. Isaac.
0: Bom, vamos aguardar. 43,5. 43,5. Tá aí o jogador sendo atendido. Hein, Chico? Nada mais dá para fazer, o Amoreira. Nada mais.
2: Não. Parabenizei pela vontade, pela garra, determinação, não sofreu mais gols. Com certeza, eles conversaram no intervalo do primeiro para o segundo tempo. Se não der para empatar, pelo menos vamos manter esse placar. Perder, mas perder com dignidade. E está perdendo com dignidade. Um time que lutou bastante, mostrou que os jogadores têm amor pela camisa da Amoreira.
1: O enfermeiro Rony está indo lá, passa os lentes para dar o apoio, ver o que aconteceu, coloca a mão no ombro lá, do Doglinha, viu? Parece que é uma coisa mais assim, sério. O próprio William também entra lá para dar aquele apoio, né, para o jogador lateral esquerdo, Douglas, da equipe Amoreira. Isaac de Cáltima também entrando, ambulância, hein?
0: Já que sentiu ali, a gente vê que a ambulância aproxima-se de onde o jogador está caído. O Rony está por lá, o Haroldo é o motorista, já se prepara, e aí acredito que deve ter tido uma luxação, né? Você já pode até aproximar aí, né, Eldi? Vê lá. Ele está sentindo, hein? Está sentindo.
1: Eu vou tomar a liberdade de aproximar aqui. Tá?
0: É verdade.
1: Desculpa aqui, mas acho que para a gente ver um pouco mais de perto o que está acontecendo e passar para os ouvintes da Montanhas FM, né?
0: Eu acredito que aquela velha luxação de Calvi.

0: 44,5, eu acredito que o Adilis também com esse não vai querer acrescentar.
1: É, eu acho que não.
2: Não é no ombro, é sim no joelho, tá?
0: É no joelho?
2: E a gente no joelho esquerdo, no joelho da perna esquerda. Tá sentindo muita dor.
0: Muita dor.
2: Do direito, tá? Do direito, então. Do direito.
1: É, espero que não seja...
2: Sentindo muita dor aqui o Doglinha. É, mas ele... Eu creio que ele vai ter que ser realmente aí conduzido, Isaac, ao hospital, tá? Não é fratura, acho que uma torção.
0: Uma torção.
2: E tem que ter cuidado, né, cara? Tem que ter cuidado ali, realmente, ele tá sentindo muita dor no
1: Douglas. Com muita calma, tem que ter calma, não adianta...
2: É um jeito de pegar, né?
1: Exatamente. Inclusive.
0: Bom.
2: Tá colocando aqui na maca, vai ser colocado na ambulância, a gente vai retirar aqui, Isaac, porque vai ser levado ao hospital. E lá o hospital vai dar um atendimento ao Doglinha. A gente torce para que não seja uma coisa mais séria, né? Uma ruptura de ligamento, tipo assim, Isaac.
0: 45 tempo regulamentar esgotado.
3: 46.
1: 46.
0: 46, desculpa, Anderson. Isso mesmo.
1: Tá definido. 46. Definido o placar, eu acho que o Adilis. Acho não. Tem certeza. Não precisa mais acrescentar mais. O tempo, a Moreira vai ficar com um a menos, porque não tem ninguém para entrar, ou tem o Elti? Tem mais um? Tem não, né? Então vai ficar com um a menos, perdendo de 3-0, para entrega dos troféus, não tem iluminação, né? Apesar que estão agilizando a iluminação, o Isaú, toda a galera, e futuramente teremos também jogos à noite, quem sabe no municipal.
0: Bom, se for para entrar, só tem um 14.
1: É o 14?
0: Né?
2: Repete isso aqui.
0: Só tem um 14, se for para entrar.
2: É o Alife, né? O 20.
0: O 20.
2: 20 é o Alife. O Chico falou tudo, né? Não tem por que acrescentar. Eu acho que já está, desculpa aí, né, a equipe da Moreira, mas já está definido o placar, né?
1: É verdade.
2: Pois é. Acho que é questão aí mais de... Para documentar, chegamos aos 45, aos 47, com o tempo parado para a hidratação, acho que é acabar o jogo, né? E é entregado os troféus.
1: E os próprios jogadores da Moreira já pensam assim também, viu, Elde? Pensa para terminar esse jogo. Já fica com a vice-campeã. Parabéns pelo vice-campeão, foi campeão do Rural. E agora a esperança com mais um troféu, né? O Salvador Nunes merece. É uma pessoa que batalha bastante, foi homenageado antes do jogo. O Hélio também foi, não esteve aqui porque está trabalhando. Parabéns para os dois.
0: Eu acho... Bora, Diles! A posição agora é do árbitro, né? Sabe aqui do Paulinho? O secretário está por aí, né, Hélio?
2: O secretário está aguardando, Isaac, ali apenas para dar início à entrega. Serão entregadas, serão condecorados os jogadores, medalhas e troféus.
1: Tem dois troféus?
2: E também de campeão.
1: Tem dois troféus?
2: Dois troféus.
1: Beleza, parabéns.
0: Bom, aí a gente registra, o árbitro foi ali, ele vai se dirigindo, a bola está de cá, porque foi lateral de cá. Eu acredito que ele deve pegar a bola. É pegar a bola
2: e isso, acabar o jogo. E encerrar a partida.
0: É. Mas ele quer jogo. Pronto. É isso mesmo.
1: É isso.
0: Botou a bola em jogo e paralisou. Tudo certo. Aí, bola parada. Final de espetáculo 3. Campeão dos campeões. Nova Esperança contra o Amoreira. Num jogo realmente muito bacana. Mas tá aí o resultado desfavorável para Moreira, meu caro Elde Silva.
2: É, Isaac, inclusive aqui a contusão do Doglinha até tirou, né, um pouco a alegria do Nova Esperança em comemorar, né, o apito final aqui. Infelizmente, né, teve isso daí. Mas a Moreira tá de parabéns, perdeu de 3-0, mas é claro, jogou futebol. Né, jogou futebol. Aproximar aqui do Léo Torres. Você iniciou, né, esse placar de 3-0 e 2, né, seus hoje. Parabéns, Leão.
4: Obrigado, é sempre bom marcar, né? Não pude estar aqui presente na outra semifinal. Meu irmão me liberou e falou que o jogo era mais fácil. mas que para hoje ele precisava de mim, né? E nada melhor do que vir e poder marcar.

0: na grande final, né?
1: É, e eu vi vocês dois, né? Muito ali, um servindo o outro servindo um, né?
0: Antes de vir, a gente tá falando, né? Nós, na verdade, isso tem... Tá completando aí 22 anos, né? Que a gente participa, que joga esse campeonato de futebol. Então, nada melhor do que conhecer bem um ao outro, né?
1: Parabéns aí.
0: Obrigado.
1: Tá certo, muito consciente que o Léo, né? Do que fala, é com a gente. Microfone da Montanhesa FM. Ô, Alif, o time tá de parabéns, né, cara? Não pelo placar, né? Queria ter vencido, mas de ter jogado, né, toda hora, inclusive o tempo todo, querendo vencer o jogo.
2: É, nós, foi um jogo, assim, no primeiro tempo nós tomamos 3 gols de vacilo nosso. Segundo tempo nós deu conta até de igualar o jogo, mas não deu, né? Foi tarde. O time entrou desorganizado, foi falta de treino.
1: É, agora é preparar para dar sequência o resto do ano e manter aí a equipe forte para outras competições.
2: É, nós queremos manter o time, nós ver se arruma uma vaguinha, né, no municipal, dar uma reforçada e nós vim para brigar para o título.
1: Obrigado, portanto, Alif, da equipe Amoreira. Pessoal aqui do Nova Esperança faz aqui aquela rodinha aqui no centro do gramado. Já foram chamados, né, para serem condecorados ali, Isaac e Chico Lagoa, para fazer o fechamento da competição, das competições, né, de futebol que foram abertas no primeiro semestre. Ô Guilherme, pois é, Guilherme, não conseguiu, rapaz, evitar que esses gols foram feitos contra vocês hoje, né? E aí perde 3-0, aí aquele negócio, a vaca foi pro brejo, Guilherme?
3: É, a vaca foi pro brejo hoje, senhor. Nossa, nós precisávamos da meter os gols, nós até começou uns 15 minutos, 20 minutos jogando bem, mas com a zica, você tá doido.
1: Tá faltando treinamento na Moreira?
3: Não, a gente fez uns treinos aí, mas não era a equipe toda, tinha que completar, mas foi um belo jogo, mas mereceu nós ter ganhado, mas ele jogou bem também, mas parabéns para eles e para nós.
1: Obrigado, Guilherme, no microfone da Montanhesa FM. Isaac, nós vamos aproximar aqui, deixar que o Nova Esperança encerra lá e venha para cá mais rápido, né? Para que realmente possamos aqui fazer aquele registro das entregas, das medalhas, dos troféus, aí, portanto, ao campeão e ao vice do campeonato municipal, municipal não, né? Ou seja, Taça Cidade e também o campeonato rural de Vazante, a sua novo formato. Secretário Isaú Fernando, qual que será agora, secretário, a sequência, o início da entrega?
4: E já chamamos aqui os atletas, vamos fazer a cerimônia aqui mais rapidinha. E primeiro vice-campeão, né? Nós vamos fazer a entrega das medalhas. Hoje, contar com o apoio aqui do Dionísio, que zela muito bem do campo aqui. Esse espetáculo de todo mundo vem aqui e fica apaixonado aqui. Que, como diz ele, é a primeira casa dele e a dele é a segunda, né? E a Sara aí, que está sempre nos ajudando também, dando toda a contribuição lá com o futebol feminino. Hoje, nas mãos dos dois, vão ser premiados aí a decoração das medalhas, vão dar os troféus e depois chamar o campeão e a gente fazer também aqui a entrega e as fotos para a gente encerrar aqui o primeiro semestre do futebol de campo.
1: Ô secretário, dois pontos importantes aí, né? Que primeiro a Sara pitando um jogo de futebol e a Karina Pereira comandando, né, a equipe sua, a equipe Amoreira.
4: Isso mesmo, né? A gente tem que incentivar, apoiar as mulheres aí cada vez mais próximas aí do esporte, para abrilhantar ainda mais, que tem competência, tem charme. E a Sara aí começou hoje aí, quem sabe consiga deslanchar, aprender e gostar, para que, quem sabe, ela já estará apitando aí futuramente o campeonato municipal aí.
1: Obrigado, secretário. Vai dar início, portanto, à cerimônia. Me dá um golinho desse negócio aqui, cara.
5: Deixa eu
1: beber um golinho aqui. Vai falando para mim, então.
6: Ô, Herod, aí, ó. Dá até a garganta que não é fácil narrar o jogo todo aí, não.
1: E não é cerveja, cara, é suco.
6: Só o suquinho, né? O véizinho não pode beber cerveja, não, senão não aguenta correr com essa moçada, não.
1: Tá certo, tem que dar bom exemplo, né?
6: Isso aí. Dois finais de semana. Hoje viemos aqui pra coroar o belo campeonato que nós fizemos. Graças a Deus saímos campeão e agora é comemorar.
1: Obrigado, Reinaldinho. Sábado passado ele tava comemorando, né? E agora é também comemorar, vai comemorar aí. É com a equipe da Nova Esperança. Tá certo? O campeão dos campeões. Tá certo? Saindo aqui pra foto. Salvador Nunes está por aqui. Daqui a pouco também.
7: O Eldi.
1: Vai participar da entrega, né? Pois não, o Chico?
7: Se não for muito incômodo.

0: pra você, meu amigo. Chama a treinadora aí da Moreira pra bater um papo com ela, por favor. Faz algumas perguntas pra ela aí. Isso é interessante para as mulheres ouvirem quem estão aí acompanhando aí a transmissão.
1: É sim, vamos ver se ela é muito tímida, né? Vamos ver se ela fala. Oh... Karina. Karina vai cabeçar. Então ela tá... Chico, ela vai lá então com a Moreira. Pode ir lá, Karina, para receber, portanto, as medalhas. Tá certo, Chico? Depois a gente bate aquele papinho com ela. Ela é tímida, mas assim a gente...
0: Beleza, beleza.
1: Nós já conseguimos falar com ela em alguns momentos aí do Campeonato Rural. E depois ela vai conversar com a gente, tá? Aqui as medalhas. E já todos convidados aí, portanto, lá para o palco. Que logo na sequência, a entrega do troféu de vice-campeão aí dos campeões. Tá certo? Lembrar que o Reinaldo Torres, né? Nosso querido Reinaldo Torres, né? Que bicampeão aí com a DCR, fez parte da DCVM, pai aí dos meninos, né? Reinaldinho e Léo Torres, tá aí corando os meninos, né? Uma equipe jovem da equipe da Moreira, como vice-campeã, tá? Da Copa dos Campeões, aqui na cidade de Vazante.
0: O Lucão, né? O Aldo Silva, bem no jogo do segundo tempo, né? Se não fosse o Lucão, segundo tempo poderia ter sido pior, né, para a equipe da Moreira. Ele praticou umas quatro defesas importantes.
1: É verdade, Chico, você muito bem lembrado, né, muito bem lembrado aí. É, o Lucão
0: é porque às vezes aí
1: fez muitas defesas e liderou, né?
0: É porque às vezes alguns torcedores só analisa o resultado, né? Ah, sofreu três gols. Mas tem que analisar também o trabalho feito pelo goleiro, né, durante os 90 minutos.
1: Segura aí, Chico, eu vou fazer uma foto aqui do vice-campeão.
0: Exatamente, como eu dizia, às vezes o goleiro, né, por sofrer gols, e às vezes não vem um resultado positivo, mas o importante é que ele conseguiu manter, mesmo o resultado adverso, né, estava 3-0 para a equipe do Nova Esperança, mas ele não perdeu a concentração, porque às vezes, perdendo por 3-0, fica desanimado, um ali, outro acolá, e ele não, ele manteve o seu foco e fez boas defesas, ajudando a equipe a não sofrer mais gols. Parabéns para o Lucão e parabéns também para os outros jogadores que não vieram desanimados para o segundo tempo, vieram com vontade, ou seja, conversaram no vestiário para manter o foco. Se não chegasse, não desse para empatar, que seria difícil realmente, mas
1: entrega,
0: conseguiu...
1: Chico, a entrega vai ser feita aqui,
0: não,
1: então,
0: do vice-campeão. Beleza, Elti.
2: Depois da corridinha aqui, entregar aqui para o William aqui, troféu de vice-campeão. Parabéns, William. A equipe da Opreira fez um grande campeonato rural e hoje aqui jogou com muita dignidade. E abrilhantou ainda mais aí, a nossas comemorações aí do futebol de campo. Parabéns.
3: Obrigado. Agradecer o pessoal do Moreira aí, a administração. Tá aqui hoje. A gente queria o título, né? Não veio. Agora é levantar a cabeça aí. O ano que vem a gente montar um time mais erguido. As peças que faltou aí pra gente poder estar brigando aí por mais títulos aí.
1: Aí, a entrega do troféu de vice-campeão, tá? A gente vai... Segura aí, Chico. Agora a gente vai tentar fazer aqui a foto já com o troféu em mãos, né, da equipe vice-campeã, que é repórter...
0: Legal, legal. Tem... Eu quero parabenizar também, mais uma vez, ao secretário de esporte. Por quê? Porque campeões e campeões, tem lugares que tem um troféu só para o campeão. Pode observar aí algumas cidades, alguns países, quando tem campeões e campeões. E o Isaú não. Isaú, o que ele fez? Vou trazer dois troféus. Um também para o vice, porque em alguns lugares eles dão só a medalha para o segundo colocado e o troféu e medalhas para o primeiro colocado.
1: Tá certo. Lembrar que o Isaú deu um pique, né, para buscar o troféu ali, rapaz, e na volta ele custou a falar. Ficou com fôlego. Então, assim, quando você dá um pique e depois falar, o pulmão fica praticamente preso, né? Ô Chico, Isaac, ouvintes da 93, agora a equipe Nova Esperança, os jogadores sendo condecorados com as medalhas, vão ali subir no...

0: o pódio para logo depois serem condecorados com o troféu aí de campeão, né? De campeão, aí de campeões das competições. Repito, Nova Esperança, que passou pelo Grêmio no sábado passado, aqui nesse mesmo recinto gramado, 0-0 no tempo normal, e após 20 cobranças de penais, de pênaltis, a equipe do Nova Esperança perdeu apenas uma cobrança, o Grêmio perdendo duas, aí o Nova Esperança por 9-8, levou o caneco de campeão da Taça Cidade. Já começam por aqui, né? Já ensaiar aquele grito de campeão, né? Sempre puxado ali pelo Reinaldinho, bastante entusiasmado, né? E já já o troféu de campeão chegando.
1: Eu, tio.
0: O último, o Léo Torres aqui pegando a medalha, Chico.
2: Pode manter até esse, manter esse elenco, lógico, evidente, com mais alguns reforços, para o Municipal, né? Nova Esperança deve ir forte para disputar também o Campeonato Municipal.
0: E o time foi rebaixado ano passado no Municipal e agora retorna com o título da Taça Cidade.
1: Pois então.
0: Fica aqui então no troféu? De campeão? Isaac. Aqui o ex-presidente da LDV, Leandro Morato, entregando.
3: Juninho, parabéns. Você, como sempre, é um incentivador do esporte. Presidente de Nova Esperança, sempre aí combativo, todo ano participando e fazendo de tudo para Nova Esperança entre firme nos campeonatos. E tá aí, a compensação vem com o título, né? Parabéns, Nova Esperança, toda a equipe aí. E vamos que vamos.
4: Fico feliz, Leandro. Obrigado pelas felicitações, pelas palavras e pelo carinho. A gente sempre tenta fazer de tudo, né, para manter a equipe equilibrada, a equipe sempre competitiva, né? E o Nova Esperança é isso aí, é garra, é força, é união e vamos que vamos. Tamo junto.
0: É a Taça Cidade sendo retornada para então a equipe. Agora sim, a entrega do troféu de campeão dos campeões. Secretário vai chamar o Reinaldo Torres, secretário.
5: Isso. Chamar o Reinaldo Torres aqui para fazer a entrega do troféu de campeão. Entregar até para os seus filhos, né? Está mais que merecido aqui o Reinaldão aqui.
6: Juni, parabéns. O time mostrou muita raça, muita determinação, muita união, por isso que ganha. Time vencedor é isso, humildade, união, que faz um time campeão. Parabéns e que possa vir outras histórias.
7: O campeão voltou, o campeão voltou.
4: Fico feliz.
7: Oh, o campeão voltou! O campeão voltou!
4: Primeiro, eu fico feliz, né, receber essa premiação aqui da mãos de um craque, de uma referência, foi o Reinaldo. Uma das pessoas que vários jogadores se inspiravam, porque é um matador nato, fico muito feliz. E é isso aí, o Nova Esperança é isso aí, mais um título para a coleção, atura ou surta.
0: Segura aí, Chico. Vou pra foto.
2: Parabéns pro Reinaldão. Realmente é verdade. Eu cheguei aqui em Vazante, vi o Reinaldão desfilando, vamos dizer assim, no ataque da DCVM, dentre outros times que ele vestiu a camisa. E hoje entrega o troféu para o Nova Esperança, para seus filhos, o Reinaldinho e o Léo Torres. Lembro muito bem, quando chegávamos aqui, o Reinaldo nas arquibancadas aqui do Estádio Gigante da Colina, orientando seus filhos. Parabéns para os dois times, como eu dizia, Nova Esperança, mais um título conquistado, o Amoreira com um título conquistado do Ruralzão, não deu para ganhar o troféu dos campeões mas sai de cabeça erguida. Sai de cabeça erguida que até o Aleph, presidente do time, né, dirigente do time, falou, se tiver uma vaguinha no Municipal, estaremos aí também disputando o Municipal. Ele tá confiante que pode reforçar seu time para disputar também o Municipal Elton Silva.
0: Pois é, finalizado por aqui. Reinaldo Torres, que satisfação ver você de volta aqui, cara, ainda mais entregando os troféus para a família Nova Esperança e os dois filhos.
6: Que alegria muito grande. Eu, minha vida toda também foi de esporte. Fui campeão também muitas vezes. E é uma emoção grande participar desse torneio, foi um torneio bom e eu assisti alguns jogos melhorou muito o nível.

0: E a equipe Nova Esperança realmente foi destaque, mereceu, um time muito aguerrido, mereceu o título.
1: Satisfação te ver, Reinaldo.
0: Um abraço, prazer. E que legal, a Rádio Montanhesa sempre apoiou o esporte no passado, hoje, e tem certeza que vai apoiar no futuro.
1: Obrigado. Estamos aqui por vocês também.
0: Com certeza.
1: Obrigado. Um abraço, Reinaldo Torres, tá certo? Fechar por aqui, Chico Lagoa, como presidente aqui do Nova Esperança, né? Tá aí com a... Presidente, parabéns aí pelo título, Juninho Cesar.
2: Eu fico feliz, né? Mais um título aí pra coleção, né? Pra galeria do Nova Esperança. A gente fica feliz, até falei ali no término do jogo ali, que o objetivo foi cumprido nesse primeiro semestre, que era ser campeão da Taça Cidade, manter a equipe na primeira divisão, né? Que a gente não fez um municipal bacana o ano passado. É trabalhar e manter o time vivo aí, manter o time empolgado para as próximas competições, a gente fazer os ajustes que ainda precisa fazer e vir forte nas próximas competições.
1: E agora de volta, vaga reconquistada no municipal.
2: Vaga reconquistada, 2 títulos em uma semana, agora é só alegria, vamos comemorar.
1: Presidente pé quente.
2: Presidente pé quente, vamos para cima, Léo.
1: Tá certo, secretário de esportes, Isaú, conversa aqui com o Ricardo, com ele, Juninho. Fechado o primeiro semestre, né, secretário? Agora é pensar no segundo.
3: Isso mesmo, fechado o primeiro semestre, em 2 semanas aí, como disse o Juninho, né? 2 títulos, 2 eventos aqui no estádio. Então agora é a hora da gente também dar uma descansada no gramado, que o Serena agora vem preparar para o município em outubro, né? E concentrar as forças agora no Brasilzão aí, se Deus quiser vencer a Copa. E assim que acabar a Copa, a gente já emenda com o nosso futsal, municipal de futsal, que já tem a notícia bem quentinha aí, 15 equipes já confirmadas. Então, vamos fechar aí em 16, ver se a gente fecha em 16, fazer 4 chaves e a gente tocar mais um bonde aí, mais um projeto aí.
1: Lembrar que as inscrições fecham na segunda-feira e abrem inscrições dos atletas.
3: E abre inscrições dos atletas, né? É o nosso bid. E aí, já jogado também o regulamento, onde as equipes vão ter que respeitar as inscrições, tudo pelo sistema, a gente informatizou tudo, hoje qualquer pessoa tem acesso, então facilitou e a gente tem... a expectativa aí também de ser mais um grande campeonato e mais um evento aí do governo municipal.
1: Obrigado, secretário, pelo apoio também à Montanhesa FM.
3: Sempre juntos, eu que agradeço aí você, o Isaac, o Chico, agora que voltou, um reforço de peso aí de Montanhesa, né? E vai abrilhantar ainda mais aí, e se Deus quiser aí, o prefeito trabalhando pesado aí pra gente já trocar a iluminação e quem sabe já no municipal a gente já estreia essa iluminação com quem sabe um campeonato também de quarentão que ainda a gente não conseguiu fazer por falta de data, mas com os refletores aí, a dedicação aí do prefeito Gabriel Rosa, acredito que a gente vai conseguir atender aí todos os públicos.
1: Obrigado, secretário. Chico Lagoa, bem-vindo, retornando já com a gente. Isaac de Cáutima, e inclusive sucesso, né, a vocês aí no canal, e que dê tudo certo, e também com imagens para os próximos eventos. Beleza? Deixe meu forte abraço, em nome aqui da... O Isaú falou agora, tá certo? Tá? A Brenda me lembrando aqui pra gente falar do futsal, tá? O Isaú falou certinho? Tá. Tá, ainda tem uma vaga, né? Então, atenção, tem ainda, Chico, resta uma vaga, viu? Uma vaga ainda para inscrições, tá? De clubes aí no Campeonato Municipal de Futsal. 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Deixo um forte abraço, Isaac, até o mês de agosto, começando as minhas férias. Um abraço a todos, lembramos que tá na Montanhesa, tá, beleza.
4: Muito obrigado, em rápida pincelada, Chico, para você encerrar, para a gente fazer também o nosso fechamento.
5: Resumir aqui, já falei no momento da entrega dos troféus, e quero... dizer que o jogo foi resolvido no primeiro tempo, né? 3-0 para a equipe Nova Esperança, 2 gols do Léo Torres e 1 contra do Douglas, Jean, né? Podemos, a bola bateu no Douglas, depois do Jean e entrou. Então foi o Jean que fez contra, foi o último que a bola bateu, foi no Jean. E o jogo foi resolvido no primeiro tempo. Segundo tempo, eu pensava e até cheguei a cogitar que...

0: O Movimento poderia até aumentar o placar, porque a equipe da Moreira iria sair para o jogo e tinha que sair para o jogo para tentar diminuir o placar ou até mesmo buscar um empate. Sabíamos que seria difícil. E foi falado no vestiário, com certeza. Olha, se não der para empatar, pelo menos vamos manter esse placar de 3 a 0, terminar com dignidade nossa participação nessa grande final, campeões e campeões, porque perdemos para uma boa equipe, uma equipe que vinha de um título importante no último sábado. Nova Esperança bateu nada mais, nada menos do que o bicho-papão Grêmio. O Grêmio é um time forte, né? Vinha grande para essa final a equipe do Nova Esperança. E a equipe da Moreira já tinha o quê? Tinha um mês e pouco, que tinha conquistado o título, havia conquistado o título do Ruralzão, e queira ou não queira, perde um pouco o ritmo. Ah, treinou, alguém jogou uma peladinha ali, mas valendo 3 pontos, quem estava disputando era o Nova Esperança. Há 8 dias atrás, conquistava o título. E a equipe da Moreira, um mês e pouco, realmente sente, né? Só que o time vinha jogando bem. Até os 30 minutos do primeiro tempo, o time vinha reagindo e conseguia jogar de igual para igual contra o Nova Esperança. Sabíamos que o Nova Esperança era a favorita para conseguir o título. Mas o time, pelo que vinha apresentando, até me surpreendia a marcação forte da equipe da Moreira até os 30 minutos. E eu cheguei a cogitar também que dificilmente sairia um gol com bola rolando. Poderia sair um gol de bola parada. E foi justamente o gol de bola parada, uma cabeçada do Reinaldinho, um escanteio cobrado pelo Matheus Pink, aos 30 minutos, que saiu o primeiro gol. Depois saiu o segundo gol, numa jogada realmente trabalhada, né, pela equipe da equipe Nova Esperança, porque a equipe da Moreira sentiu o gol sofrido, aquele gol de escanteio. Por isso que a equipe se desarrumou. E o Léo Torres aproveitou e fez o segundo gol. E depois veio o terceiro gol contra, numa outra bola parada, cobrança do Reinaldinho Torres. Né, um bate-bate na área ali, a bola bateu no Douglas, depois no Jean, e foi para o fundo das redes do goleiro Douglas, aliás, do goleiro Lucão. Parabenizar o Lucão pelo segundo tempo, porque se não fosse ele fez mais ou menos umas 3, 4 defesas importantes para manter esse placar de 3 a 0. Ou seja, perdeu, mas não sofreu mais gols. Lógico, é evidente que ele trocaria todas essas defesas pelo título, mas ele foi importante para a equipe da Moreira. Parabéns para as duas equipes. Príncipe para a Nova Esperança, que consegue conquistar 2 títulos, o título da Taça Cidade e agora o título dos campeões e campeões, garantindo sua vaga para o Municipal. Sabemos que o Municipal, o nível é um pouco maior, porque tem, né, e o regulamento permite trazer jogadores de fora e as equipes vão se reforçar para o Municipal. Um abraço a todos, fique com Deus. Foi um prazer voltar para os microfones da Rádio Montanhesa. Um abraço, Isaac de Kaltman, Elton Silva e Anderson Frank. Fico Deus.
1: Muito bem, nós agradecemos a direção da rádio, Dr. Romão Gonçalves Dias, que realmente nos incentiva a transmitirmos, seja assim, porque tem que ter os patrocínios, né, para aliviar e tudo mais, aquela coisa toda. Mas está tudo certo, viu? Vamos aí aguardar o municipal. Vamos aguardar o municipal e, com fé e esperança, o Elde agora amanhã, segunda-feira, estará de férias. Nós vamos nos ver muitas, muitas vezes, né, Chico? Lá no território, na redação de esporte, e com certeza o Chico vai estar lá apresentando, como muito bem faz, e tomara a Deus que ele chegue lá com a vitória do Brasil, para a gente botar Brasil, ziu, ziu, ziu, ziu, ziu, ziu, muitas das vezes. Obrigado, Anderson Frank, na técnica e plantão, aí informando tudo da Copa do Mundo e de outras jornadas esportivas por aí de mundo afora. O nosso abraço, o nosso carinho. 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Valeu, bom final de semana. Semana para todo mundo. Viva o Brasil!
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0: sua tarde, Gorondo. Agora são 7 horas e mais 32 minutos. Programação Sabadão Especial, mais meia hora de música para você. Chegando o Anthony Gabriel, Tratorzinho Verde.
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0: Supermercado Reli informa a hora certa. 5h47.
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1: Aqui eu me despeço, agora 5h50, finalzinho do Sabadão Especial, daqui a pouco tem a programação noturna, mas antes a oração da tarde com o padre Reginaldo Manzotti, você curte logo depois o Clube da Viola, o Pistaneja e a programação romântica para fechar aqui a nossa noite de sábado, né, a partir das 10 horas da manhã, o Cidade em Love. Um grande abraço, um bom final de semana e até amanhã às 12 horas.

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1: Nando Moreno, o tempo meu e seu.

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1: Olá, queridos filhos, é sábado, dia 4 de julho. Acesse o nosso site www.padrereginaldomanzotti.com.br. Mande as intenções para a missa no final de semana, www.padrereginaldomanzotti.com.br. Vamos juntos concluir essa semana de oração pelos doentes na oração da tarde. Em nome do Pai, do Filho e do Espírito Santo. Amém. Amado Jesus, que no momento do Calvário nos deste Maria por mãe, quando a João proclamou: eis aí tua mãe. Obrigado, Jesus, por ter nos dado mãe tão terna e poderosa, intercessora. Jesus, por intercessão de Nossa Senhora nesta tarde, nós queremos colocar e pedir que a tua mão se estenda sobre os doentes. Principalmente, Senhor, nas minhas enfermidades e nas enfermidades daqueles cujos nomes apresento agora. Diga os nomes. Jesus, que passaste pelo mundo fazendo bem, tocai nas feridas, amenizai a dor, tirai a ansiedade. Esteja ao lado dos que sofrem, santificai-os, Senhor. Que os remédios que foram prescritos cumpram a sua função. Abençoai os que cuidam dos doentes e protegei-os com tua mão poderosa. Nossa Senhora, Mãe de Jesus e nossa mãe, como fruto desta Ave Maria, olhai pelos doentes que mais precisam nesta tarde. Ave Maria, cheia de graça, o Senhor é convosco. Bendita sois vós entre as mulheres, e bendito é o fruto do vosso ventre, Jesus. Santa Maria, Mãe de Deus, rogai por nós, pecadores, agora e na hora de nossa morte. Amém. Nossa Senhora, intercedei a teu Filho por todos os doentes. Nossa Senhora, rogai pelos que sofrem. Amém.
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5: 6 e 6. 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
6: Olá, olá, salve, salve, simpatia, chegando na sua sintonia com mais uma edição do nosso Clube da Viola. A partir de agora, as melhores modas de viola do Brasil, músicas sertanejas pra você matar a saudade, junto comigo, Rodrigo Souza, que te faz companhia com muita informação. Por isso é só você aumentar o volume do seu rádio, aumentar o seu volume aí, pra gente poder curtir muita coisa boa aqui no nosso Clube da Viola, tá? Tá começando mais uma edição, vem comigo. Então, começando com Mato Grosso e Matias, Casa Pobre.

0: João Carreiro, Justiça Divina, para fechar essa sequência de músicas e sucessos aqui do nosso Clube da Viola. Intervalo é bem rápido e a gente volta já já.
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0: 6:25.
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3: Clube da Viola tá de volta. É música, é informação, é curiosidade. Mas agora tem o som de Lil e Léo com Saudade de Minha Terra.

0: Daniel, Quando Bate a Paixão, fechando mais essa sequência musical aqui do nosso Clube da Viola, e daqui a pouquinho a gente volta.
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5: 6h44.
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0: Clube da Viola de volta, abrindo mais uma sequência de músicas e sucessos. Tá chegando aí mais uma sequência musical com Léo Canhoto e Robertinho, Mão de Ferro.

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1: Pedro Bento e Zé da Estrada, Sete Palavras. Agora tem Elis Silva e Zé Goiano chegando aí. Tô saindo, tô entrando.

0: Lourenço e Lorival, Bom de Bico, fechando mais uma sequência musical do nosso Clube da Viola. Gente, intervalo é rápido e a gente volta já já.
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1: 7:02. 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
2: Sete e seis.
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5: Clube da Viola de volta, agora sim, agradecendo o carinho, a audiência e paciência. Faz o seguinte, ó, aumenta o volume aí e vem curtir comigo. Tá chegando do Duca e Dalvan, Espinheira.

0: Cascatinha e Ana, Chua Chua, fechando mais uma sequência de músicas do nosso Clube da Viola. Intervalo rápido, voltamos já já.
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9: 7:24

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3: Clube da Viola já tá de volta no seu rádio. Vem comigo então. Agora tem o som de Marrerito, o menino da canoa.

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1: Sai da frente, eu vou passar.
2: No bar e delay, pagode do Gago. Agora é a vez de Sérgio Reis. Adeus, Mariana.

0: Mocoque Paraíso, Aquela Parede. Fechando mais uma sequência musical aqui do Clube da Viola. Daqui a pouquinho tem mais.
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11: Clube da Viola tá de volta. É música, é informação, é descontração. Vem comigo então, abrindo o último bloco musical, tem Lil e

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1: O caipirão, craveiro e cravinho, para fechar o nosso Clube da Viola de hoje, agradecendo o carinho, a audiência, a paciência. Grande abraço aqui do Rodrigo Souza. Até o próximo programa, se Deus quiser. Tchau, tchau, até lá.
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5: Com a pista iluminada e o som no ponto, a festa está pronta para começar. Neste lugar, a energia nunca cessa. Estamos transmitindo o programa que faz vibrar o coração dos amantes do sertanejo. Agora, na pista mais amada do Brasil, os sucessos sertanejos chegam um após o outro. Da canção romântica ao ritmo de festa, vivencie cada hit com emoção e lembrança. Aqui na pista a gente vive tudo. Cantamos, dançamos, sofremos e nos alegramos juntos. O sertanejo representa isso. Paixão, amizade, encontros e celebrações é a trilha que embala nossa vida. Eu sou Paulinho Marciel e convido você a embarcar comigo neste passeio musical. Estamos ao vivo no Pistaneja, onde as músicas sertanejas tomam conta da pista mais querida do Brasil. Iniciamos apenas com excelência, para agitar todo mundo na pista.

0: Essa foi apenas um começo da nossa noite sertaneja. A diversão está apenas iniciando. Não sai daí, porque o Pistaneja, a pista mais amada do Brasil, vai trazer mais sucessos em instantes.
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1: 8h24.
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4: O descanso terminou e continuamos no embalo. Pista aberta para quem quer dançar. Música tocando sem cessar e o sertanejo enchendo o lugar. Pegou um respiro rápido? Agora é o momento de soltar a voz, mexer o corpo e sentir todas as batidas. O Pistaneja retorna com tudo. As melodias sertanejas não param de ecoar. Com cada sequência, a energia na pista só aumenta. Aqui estão os hits que todos adoram. O lugar mais adorado do Brasil traz tendências para quem ama, sucessos para quem se move ao som da música e refrões que unem todos no canto. Bem-vindos ao

Pistaneja. Suba o volume, traga o pessoal e siga comigo nessa aventura musical que ainda não acabou. Toda melodia oferece uma emoção diferente. Sou Paulinho Maciel e estou aqui trazendo mais uma vez sucessos que fazem todo mundo dançar. Segue comigo que a festa sertaneja não para. Pistaneja ao vivo.

0: Faz barulho pro Felipe Rodrigo aí, gente!
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0: Iniciamos a nossa transmissão e o nível de energia está lá em cima. Atenção, cada nova volta aumenta ainda mais a temperatura da pista. Aqui é o Paulinho Maciel e continuamos juntos aqui na Pista Neja. É hora do sertanejo na pista, pessoal.
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2: 8h42.
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2: 8h44.
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8: O intervalo finalizado. E agora é hora de voltar com o sertanejo apaixonado na pista. Enquanto as modas desfilam, a multidão não cessa de cantar, trazendo emoções novas a cada melodia. Paulinho e Marcel aqui, mantendo a energia lá em cima com vocês no bloco do Pistaneja. A pista que o Brasil adora.

0: Rainha Marília Mendonça, todo mundo vai sofrer, rapaz.
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1: A pista incendiou. As canções sertanejas encantaram e o bloco foi de tirar o fôlego. Entretanto, é tempo de uma rápida respirada. Fique por aí, porque o próximo segmento está carregado com hits incríveis para você se divertir cantando e dançando. Eu sou Paulinho Maciel. Não saiam daí, logo mais tem muito mais emoção na Pista Neja, a pista mais amada do Brasil.
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